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2: Backstreet Boys. Incomplete.

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2: Número 6.
3: Prada, Casso e D-Block Europe. Ray.

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1: Número 5. Olivia Rodrigo, Vampire.

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Número 4. Kenya Grace, Strangers.

0: 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Número 2.
1: Ava Max, My Oh My.

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2: Salve, salve, galera, está no ar a super sequência especial no seu final de semana do No Break, é uma hora de música direto, sem parar aqui na melhor e mais ouvida, e pode aumentar o volume que tá chegando só música boa no seu rádio, viu? Já vem aí chegando o primeiro sucesso de hoje.
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1: É você ligado ouvindo No Break no seu final de semana aqui na melhor e mais ouvida, só música boa, né? Acabamos de ouvir aí uma super sequência e pensa que acabou? Não acabou não. Vem chegando mais músicas, mais sucesso pra você aqui no No Break. Aumente o volume aí.
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0: Muito bem, tá aí a super sequência do No Break no seu final de semana. Essa edição tá ficando por aqui. Um forte abraço pra todos, fiquem com Deus e até o próximo programa.
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2: Agora 6h54, hora de informação.
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2: Bom dia, Taquaritinga, bom dia, grande região, bom dia para você em mais de 180 cidades, onde chega o som forte da Canal. Amanhã de segunda-feira, 11 de maio, dia da integração do telégrafo, dia nacional do reggae, dia nacional dos agentes de trânsito. Hora de você conferir os destaques dessa edição. Vamos até as ruas de Taquaritinga, repórter José Lucente, bom dia.
4: Edson, um abraço a você, muito bom dia. E bom dia a todos que estão acompanhando o jornalismo aqui na Casa da Canal. Polícia apreende drogas do Jardim do Bosque aqui em Taquaritinga. Homem descumpre medida protetiva e acaba preso em Monte Alto. Menor é detido com grande quantidade de drogas na cidade de Araraquara. Acidente deixa a vítima fatal entre Motuca e Rincão. Mulher é vítima de feminicídio em Barrinha. O suspeito já foi preso. Bandidos trocam tiros com a polícia. Um deles morreu em Ribeirão Preto. Marco Chueco disputa a prova de kart na cidade de Uberlândia. E em Monte Alto, o falecimento aos 85 anos de idade do ex-vereador Francisco Lucente. Esses são os destaques. O noticiário completo eu vou trazer em seguida. Bom dia, Edson.
2: O Flamengo vence ao Grêmio fora de casa e diminui a distância do Verdão, que ficou no empate com o Remo. A vitória do Flamengo também ajudou o Coringão, que saiu da zona de rebaixamento ao vencer o clássico contra o São Paulo, no nó tático de Diniz sobre o treinador do São Paulo. Santos venceu na Vila e dá uma distância aí para a zona de rebaixamento. Alessandra Cazon, central de redação, pois não?
5: Bom dia, Edson. Bom dia a todos os ouvintes do Canal É Notícia. Na manhã desta segunda-feira, procurado da Justiça acabou preso no Jardim Paraíso 1, flagrante de entorpecentes também na cidade de Santa Ernestina. Casa é alvo de furto de fiação aqui em Taquaritinga. Um bailarino taquaritinguense vai a Londres para o primeiro grande prêmio, o Zipova de Balé Internacional. E a procura por regularização e emissão de títulos cresce em 2026 na comarca em Taquaritinga, através da Justiça Eleitoral.
2: Hora de conferir a nota de destaque das estradas da nossa região com o repórter rodoviário JB.
6: Diretamente de Araraquara, vamos às manchetes das principais ocorrências registradas nas rodovias da nossa região. Na rodovia Comandante João Ribeiro de Barros, em Pederneiras, na região de Bauru, uma colisão traseira entre um automóvel conduzido por um motorista bêbado e duas motocicletas matou dois motoqueiros e suas namoradas. Matou 4 pessoas. E não ficou só nisso não, também na Comandante João Ribeiro de Barros, novamente em Pederneiras, uma colisão traseira entre um caminhão e um ônibus, seguida de incêndio, deixou 2 feridos e matou uma pessoa que estava sinalizando a rodovia. E na rodovia Washington Luiz, em São Carlos, uma motocicleta tombou no leito carroçável e uma motoqueira de 46 anos caiu na pista e morreu atropelada. Um caminhão passou por cima dela. Os detalhes eu conto pra você daqui a pouco no seu rádio.
2: Esses são os destaques. O complemento com a sua participação no canal Uma Notícia, que está só começando.
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2: Tempo e temperatura. É madrugada e manhãs. E manhã geladas aqui em Taquaritinga. Nós tivemos aí 9 graus durante a madrugada, até menos em algumas regiões da cidade. Sol com muitas nuvens durante o dia, períodos de céu nublados, noite com muitas nuvens, porém não há previsão de chuva. Repito, a temperatura que atingiu 9 graus vai bater nos 22 de máxima. E o sol que surgiu agora há pouquinho, 6:35, vai se pôr às 17:45.
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2: 7 da manhã, Zé Lucente, a primeira informação, pois não?
4: Uma operação da Força Tática da Polícia Militar resultou na apreensão de 1,2 kg de maconha e na prisão de um suspeito por tráfico de drogas na noite da última sexta-feira no Jardim do Bosque, aqui em Taquaritinga. Após diversas denúncias sobre comercialização de entorpecentes em uma casa na Avenida Simão Calil, as equipes passaram a monitorar todo esse local. Durante a observação, os policiais perceberam intensa movimentação de veículos e motocicletas, com pessoas entrando e saindo rapidamente do imóvel, comportamento típico do tráfico de drogas. Ainda conforme o boletim, um veículo Gol, que teria saído do endereço após uma suposta compra de entorpecente, foi abordado em outro ponto da cidade. O condutor teria apresentado resistência à abordagem policial, mas acabou conduzido à delegacia por resistência e desobediência. Nada de lixo foi localizado com ele ou no veículo. Inicialmente, ele teria confessado ter comprado maconha no local, mas posteriormente mudou sua versão durante o registro da ocorrência. Após os procedimentos legais, ele foi liberado. Na sequência, os policiais realizaram a abordagem no imóvel. Um suspeito tentou fugir pulando o muro lateral da residência, mas foi detido após uso de força física e também uso de algemas. Durante as buscas no imóvel, os policiais apreenderam 41 porções de maconha do tipo dry, além de dezenas de porções fracionadas à droga, um tijolo de maconha que totalizou cerca de 1,220 kg do entorpecente. Também foram encontrados R$ 970 em dinheiro, balança de precisão, faca com resquícios da droga, aparelhos celulares e material utilizado para embalagem e comercialização. O suspeito foi levado para a UPA 24 horas e depois ao plantão policial, onde foi preso em flagrante por tráfico de drogas. Após a operação, ele foi encaminhado para a cadeia pública na cidade de Santa Ernestina. A droga localizada ficou apreendida. É você, Edson.
2: Abraçando o Gilberto Paris, ligado aqui na Casa da Canal. Alô, Maria Tasso, Marcos Menezes, Luiz Adriano, Mauro Morelato, Luciano Oliveira, Bira Neto, Pastel, Pardal, Maria Assis, tá todo mundo ligado aqui na Casa da Canal, Alessandra.
5: Já um jovem foi preso em flagrante por tráfico de drogas na madrugada da última sexta-feira, durante uma operação de fiscalização veicular realizada pela Polícia Militar em Santa Ernestina. De acordo com o boletim de ocorrência registrado na Delegacia de Polícia, os policiais realizavam uma ação de controle de vias quando abordaram um veículo Parati que transitava pela cidade com 3 ocupantes. Durante a aproximação da equipe, os policiais perceberam que os vidros do automóvel estavam abertos e notaram que o condutor carregava no colo um invólucro contendo substância semelhante ao êxtase. Questionado, esse jovem admitiu que possuía outras drogas no veículo e entregou espontaneamente mais porções de entorpecentes. Na vistoria, foram apreendidos 10 embalagens contendo o êxtase, porções de maconha e porções da substância conhecida como dry. além de um frasco com líquido que o suspeito afirmou ser lança-perfume. Dois aparelhos celulares também foram recolhidos. Ainda conforme o registro policial, outros dois ocupantes do carro eram adolescentes e, após serem ouvidos, foram liberados aos seus responsáveis, já que nada de ilícito foi encontrado com eles. Esse jovem foi conduzido à delegacia de polícia em Taquaritinga e permaneceu preso, sendo posteriormente encaminhado para a cadeia de Santa Ernestina. O caso foi registrado como ato infracional e também tráfico de drogas relacionado a este crime, registrado aqui em Taquaritinga para ser investigado pela Polícia Civil.
2: Agora, 7:04, nós vamos para Araraquara, porque de lá o repórter rodoviário JB conta as histórias das estradas da nossa região. É contigo, Jota.
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6: Muito bom dia, amigos da Canal 1 de Taquaritinga, da região. Bom dia, Edson Cândido.
7: Bom dia, JB.
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6: Araraquara, segunda-feira, 11 de maio de 2026. Lua minguante, boa para a pesca até o próximo dia 15.
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6: Madrugada com chuvica miúda, tipo garoa, em pontos isolados sobre o estado de São Paulo. Aqui na Fonte Luminosa, na Grande Morada do Sol, em Araraquara, temperatura mínima de 9. Máxima de 23 graus.
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6: Amigo motorista, aqui não tem esse negócio de me dar um doce que eu te dou um abraço. Se você bebeu, dirigiu por aí, bateu e alguém morreu, não foi acidente, foi assassinato.
8: Como é que é?
6: Se você não gostou da manchete, se a farofa tá grossa, bebe água que desce.
9: Tô dizendo pra você que eu tô bebendo tudo. Eu bebo vodka, bebo vinho, bebo soda com tequila, bebo uísque, bebo rum, bebo saquê com gasolina.
6: Na madrugada do domingão, por volta das 3:20, um motorista de 37 anos embriagado, ele bebeu todas, ele que não respeita ninguém, está bufando alto demais da conta para a justiça brasileira. Depois de beber todas, conduzia um Toyota Corolla na cor preta. O automóvel transitava pela SP-225, rodovia Comandante João Ribeiro de Barros, pista dupla, reta, tempo bom. Seguia pela pista oeste, sentido Rio Tietê a Bauru, quando chegou no quilômetro 219, mais 737 metros, em Pederneiras, na região de Bauru, colidiu na traseira de duas motocicletas, uma Honda Civic na cor preta, ocupada por um casal, e uma Honda Fan na cor vermelha, também ocupada por um casal. Com a violência da pancada, pense numa paulada, uma cacetada, as duas motocas tombaram naquele chão preto viário paulista. Os dois casais, duas jovens, uma de 18 anos, a outra estava sem documento, e dois motoqueiros, dois jovens, um de 21 anos e outro de 25 anos sofreram ferimentos graves, não resistiram e morreram no local da imprudência. O motorista bêbado, quando viu que matou quatro pessoas, fugiu do local e se apresentou no plantão policial lá em Bauru com um advogado. A princípio, ele foi autuado em flagrante e ficou na tranca para audiência de custódia. Se for um bom advogado, com certeza será liberado. Afinal de contas, estamos no Brasil.
8: Eu...
2: Tivemos aí um corte na transmissão das notas policiais do repórter rodoviário JB. Assim que a gente tiver condições, teremos o complemento das informações. Ao tempo que estou abraçando aqui o Sérgio Polizel, grande Paçoca, e todos da oficina ligados aqui na Casa da Canal, Romário Silva, está aqui também o Neto Tapeceiro, Zezé Colombo, Ana Bezerra, a Érica Santos passou por aqui, o Sandro Bernardino e também o pessoal da Happy Day, a quem a gente envia o nosso abraço, o nosso carinho aí para a fantástica audiência da Canal. 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Central de Redação, Alessandra Cazon, a informação põe na tela.
5: Um procurado da justiça acabou sendo preso pela polícia militar aqui em Taquaritinga na tarde do último sábado. Prisão que aconteceu no Jardim Paraíso 1. De acordo com as informações do boletim de ocorrência, os policiais militares estiveram na delegacia apresentando este homem para cumprir o mandado de prisão expedido pela Sexta Vara de Ribeirão Preto, em um processo que tramita desde 2025. Ele ficou à disposição da justiça e depois foi encaminhado para a cadeia de Santa Ernestina, onde agora vai cumprir a sua pena.
7: A paróquia de Santa Luzia convida você para a festa de Santo Isidro e Santa Rita, que acontece
2: agora no próximo dia 24. Um almoço gordo para toda a família. O vale almoço ao preço de R$ 60. Crianças de 8 a 12 anos pagam meia. Lembrando que ao adquirir o seu Vale Almoço, você ganha 3 cartelas para participar do show de prêmios durante o almoço nos seguintes horários. 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O JB, o complemento da informação, põe na tela.
6: Transportou os 4 corpos ao Instituto Médico Legal, em Bauru. E não ficou só nisso, não, tá pensando o quê? Por volta das 19h20, novamente na SP-225, rodovia Comandante João Ribeiro de Barros, exatamente no quilômetro 206, mais 566 metros, em Pederneiras, na região de Bauru, um ônibus apresentou problema mecânico, parou parcialmente no acostamento e na pista. Quando o local estava sendo sinalizado, foi atingido na traseira por um caminhão e, na sequência, pegou fogo. Deixou 2 feridos e matou uma pessoa que estava sinalizando a rodovia. O Rebecão também transportou o corpo ao Instituto Médico Legal, em Bauru. E por volta das 15 horas de ontem, uma motoqueira de 46 anos pilotava uma motocicleta JTZ modelo Master na cor preta. A motoca transitava pela SP-310, rodovia Washington Luiz, pista dupla, reta, tempo chuvoso, pista molhada, escorregadia. Seguia pela pista norte, sentido capital interior. Quando chegou no quilômetro 235 em São Carlos, ela perdeu o controle da direção da motoca e tombou no leito carroçável. Na sequência, a mulher caiu, foi atropelada por uma Scania na cor branca, tipo caçamba, que o motorista não conseguiu desviar e passou sobre o corpo da mulher. Aquele chão preto molhado ficou manchado com sangue feminino para toda a eternidade. A motoqueira deixou sua vida no local do acidente. O Rabecão transportou o corpo ao Instituto Médico Legal, em São Carlos. Nas 3 ocorrências relatadas aqui na cara do microfone, o policiamento, a concessionária, bombeiros, SAMU e os peritos atenderam e prestaram as vítimas fatais suas últimas continências. 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
11: JB, qual é a frase de para-choque para esta segunda-feira?
6: Zezé, rico saca, pobre saqueia e político sacaneia.
11: JB, só por Deus, hein?
6: Obrigado pela audiência. Boa semana pra você.
12: Obrigado, legal, legal, legal.
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6: Amigo motorista, tenha uma excelente viagem pelas veias e carpetes viários deste imenso Brasil.
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5: Uma residência acabou sendo alvo de furto de fiação neste fim de semana em regiões aqui de Taquaritinga. O fato que aconteceu na nossa cidade, no Jardim Maria Luísa 1, e foi registrado na última sexta-feira. De acordo com o proprietário desta casa, pessoas ainda desconhecidas invadiram o imóvel e conseguiram furtar 20 metros de fios, o imóvel que está desabitado no momento. A vítima também informa que a casa estava alugada há dias, mas que agora já estava desocupada com a saída do seu inquilino. O proprietário foi até o local e acabou verificando este furto de fiação, registrando na delegacia de polícia. Até o momento, nenhum suspeito foi identificado.
2: Clube Náutico Taquaritinga promove na próxima sexta-feira o Festival da Comida Japonesa. Tá todo mundo convidado aí, os associados, não é? Festival da Comida Japonesa. Você gosta do sukiyaki, do sashimi, do tempura, enfim, todas as delícias, os sushis mais deliciosos aí. Tudo para você no Festival da Comida Japonesa. Os convites ao preço de R$85 para os associados. Visitantes pagam R$145. Crianças até 7 anos não pagam. 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É o Festival da Comida Japonesa, sexta-feira. Animação de Isabela Matos no Clube Náutico Taquaritinga. Tá todo mundo convidado. São 7h, mais 19 minutinhos. Hora de chamar o repórter José Lucente. Antes aqui abraçando o Valdir Santana, a Marlene Dang, tá aqui também o Zé César, um abraço, um bom dia. Ronaldo Pereira, Donizete Moraes, Adriano Araújo, a Neuza Zanata, Fátima Moraes, Luiz Carlos Cordeiro da Silva e também a Luísa Isaías, Zé Lucente.
4: Muito pesar que eu informo o falecimento do ex-vereador em Monte Alto, aos 85 anos de idade, Francisco Lucente. Ele faleceu na tarde do último domingo. Líder espírita, tio Frank, como era conhecido por muitos, cuidou de crianças e adolescentes e tem muitos amigos aqui em Taquaritinga que estão lamentando a morte do tio Frank. Ele dedicou a sua vida ao auxílio às famílias mais carentes. O corpo de Francisco Lucente, que é meu tio, está sendo velado no velório municipal de Monte Alto e deverá ser sepultado na tarde de hoje no cemitério daquela cidade. É você, Edson.
2: Agora, a informação chegando para você às 7h21. Antes aqui, abraçando com muito carinho, aniversariantes de hoje e de ontem. O Rodrigo está aniversariando hoje. Abraços da esposa Silvia e do filho Brian, também da sogra Leca Nantes. A Leca está abraçando o neto Brian, que fez aniversário ontem. Parabéns dos pais Rodrigo e Silvia, dos irmãos Alessandro, Alex e Daphne. Parabéns aí aos aniversariantes, né? O Rodrigo, que está aniversariando hoje, e o Brian, que fez aniversário ontem. Ontem, muitas homenagens para mamãe, não é? Muitas homenagens lindas, maravilhosas, a gente acompanhou aí nas redes sociais. Mas uma homenagem que chama bastante atenção é a do governador Tarcísio de Freitas. E por quê, né? Porque hoje a gente percebe os governantes todos aí, né? Servos do dinheiro, só se fala nisso, só pensam em dinheiro, enfim. E o governador, ele sempre chama atenção ao ressaltar e exaltar o nome de Deus e da sua mãe, que ele sempre disse foi aquela que de joelhos ficou enquanto ele ia para a faculdade, enquanto ele ia para a escola, enfim, não é? E que ele conseguiu tudo graças às orações da mãe. E alguém já disse, né? Uma mãe de joelho, o inferno treme.
15: A gente às vezes não sabe o poder do joelho dobrado de uma mãe. Eu sou feliz porque tenho uma mãe que ora todo dia por mim. E é interessante você acordar todo dia com oração na sua mãe. 6:00 mostrei pro pastor, 6:59 foi a hora que a minha mãe mandou oração no dia de hoje. Eu poderia citar tantos ensinamentos que a minha mãe me deu. Um deles, de fato, foi quando eu estava no Instituto Militar de Engenharia, no último ano, e eu descubro que eu estou com câncer. E aí, naquela oportunidade, o curso muito pesado, eu pensei, bom, eu vou me afastar, eu vou trancar a matrícula para voltar no que vem, que eu vou precisar fazer tratamento, eu vou precisar fazer uma cirurgia. E eu converso com a minha mãe, ela disse, nada disso. Nós vamos orar e Deus vai te curar. Eu digo, mas como é que eu vou acompanhar um curso tão pesado fazendo um tratamento para câncer? E ela disse, Deus vai te abençoar. E o fato é que eu fiquei curado. Naquele semestre, eu acabei com 9,74 de média. Eu terminei meu curso em primeiro lugar, para honra e glória do Senhor Jesus. E a gente vai vivenciando as experiências com Cristo. Aí uma vez, eu era diretor do DENIT, mas não estava feliz. Eu queria sair. Não queria voltar pro meu órgão de origem, que era a Controladoria Geral da União. E eu penso, o que que eu faço, meu senhor? E a minha mãe disse assim, vai abrir uma grande bênção para você. Eu vi que abriu concurso para a Câmara, você vai se inscrever. Eu digo, mãe, como é que eu vou fazer um concurso desse? Como é que eu vou passar? Eu trabalho 10, 12 horas por dia, não tenho como estudar. Ela, faz o concurso que Deus vai te abençoar. Eu digo, pera, mãe, Deus é um Deus justo. Deus até pode me abençoar e eu creio nisso, mas Deus vai abençoar também aqueles que vão estudar mais, aqueles que vão se dedicar mais, aqueles que têm mais tempo. E ela disse para mim, você não entende nada das coisas de Deus. Deus vai te abençoar, não pelo seu merecimento. Deus vai te abençoar pela infinita misericórdia. E a graça vem da misericórdia. Você vai passar, não é porque você merece, você vai passar porque Deus é um Deus de misericórdia. A graça vai vir da misericórdia. Eu aprendi que a graça de Deus vem da misericórdia. Aí ela me convenceu, vou lá fazer a prova. Fiz a prova, eram duas vagas e eu fui o primeiro colocado no concurso. E aí a gente entende o que é a graça de Deus. E a gente entende o que é a oração de uma mãe.
2: Olha, bendito um estado que tem um governante à altura do Tarcísio, né? E inclusive um coração igual ao dele, né? Isso é impressionante, chama bastante atenção. São 7:25, hora de falar do Campeonato Brasileiro. Flamengo jogou no sul do país, gélido sul do país, contra o Grêmio e venceu lá 1-0. O resultado fez com que o Flamengo diminuísse a distância para o Palmeiras e ajudou o Coringão, né? Que obviamente saiu da zona de rebaixamento aí. Agora o Grêmio está lá na zona porque o Corinthians venceu bem ao São Paulo no clássico, aí um nó tático do Diniz aí no treineiro do São Paulo. O Palmeiras ficou no empate com o Remo fora de casa, o Santos venceu na Vila. Beatriz Kwan tem mais informações.
16: A distância entre o líder Palmeiras e o Flamengo diminuiu ao final da 15ª rodada do Brasileirão. A aproximação se deve ao resultado do jogo da equipe do Palestra Itália, que empatou com o Remo em Belém, partida que teve o início atrasado devido à chuva, e, claro, a vitória de 1-0 do clube carioca sobre o Grêmio. Agora, a diferença do vice com o topo da tabela é de apenas 4 pontos. Lembrando que o rubro-negro tem um jogo atrasado contra o Mirassol. Por outro lado, o resultado levou o tricolor gaúcho para a zona de rebaixamento, situação que o técnico Luiz Castro lamentou durante a coletiva de imprensa.
17: Uma vitória, estaríamos em 7, uma derrota, estamos abaixo do Z4. É uma situação dura, porque não é a classificação que queríamos neste momento, longe disso, mas é a nossa realidade. E a nossa, neste momento, e o que se pode dizer? O que se pode dizer é que nós vamos continuar a entregar-nos por completo como nos entregamos e que temos de fazer melhores resultados daqueles que tivemos hoje.
16: Na capital paulista, o Corinthians venceu o primeiro clássico do ano com um placar de 3-2 contra o São Paulo. Com os gols do Breno Bidon, Mateuzinho e Ranieri, o Timão saiu da zona de rebaixamento. Pelo tricolor paulista, os responsáveis por balançar a rede foram...

0: são totalmente evitáveis. E o time teve uma produção ofensiva muito boa e defensivamente o time foi bem novamente.
1: Além do embate no Mangueirão, outras duas partidas terminaram num 1-1 no domingo. Foi o caso do Atlético Mineiro, que recebeu o Botafogo em casa, e do Mirassol, que jogou contra a Chapecoense. Tanto o Galo quanto o Alvinegro Carioca perderam duas posições na tabela e estão com 18 pontos. Pontuação idêntica do Internacional, Santos e Corinthians, o que destaca como o Campeonato Brasileiro está truncado, com muitos clubes com pontuação parecida. Atualmente, a diferença da cabeça da zona de rebaixamento, o Grêmio, para a sétima posição, que é o Bragantino, é de apenas 3 pontos. Ainda no domingo, teve a vitória de 2-0 do Santos sobre o Bragantino e do Vasco sobre o Atlético Paranaense, com um placar de 1-0. A rodada iniciou no sábado com 2 empates e 1 vitória. O resultado foi de 2-2, tanto no jogo do Curitiba contra o Internacional, quanto na partida do Fluminense contra o Vitória. Já o Cruzeiro garantiu 3 pontos ao vencer o Bahia com um placar de 2-1 na Arena Fonte Nova. A 15ª rodada terminou com o Grêmio, Mirassol, Remo e Chapecoense na zona de rebaixamento. E Palmeiras, Flamengo, Fluminense e São Paulo ocupando a outra ponta na tabela de classificação.
2: 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Zé Lucente, Ruas da Cidade, informação 730.
3: Edson, a gente está aqui nessa rua que fica atrás do Clube de Rodeios Pampas, que dá acesso, inclusive, ao Corpo de Bombeiros, bem próximo a um riacho. Aqui tem um caminhão estacionado, e a gente encontrou uma barraca de som, onde duas pessoas, né, um casal, está morando já desde a última sexta-feira. Eu estou me aproximando aqui do São Paulo para conversar com ele, para entender, né, o porquê de armar uma barraca aqui em Itacoaritinga, em pleno tempo de frio. Mas vamos entender o que está acontecendo com essa família. Vamos ver com o seu Paulo aqui. Paulo, um abraço, obrigado por falar com a gente, viu? O que é que está acontecendo, Paulo?
4: Então, senhor, em primeiro lugar, um bom dia para o pessoal. A gente estava morando de aluguel e eu, como eu sou doente, dependo de remédio, de doação, e o dinheiro não estava dando para pagar o aluguel, a gente estava acumulando dívida e a gente optou vir para a rua, né? Mas a gente sempre fomos da cidade aqui e a gente queria uma casa, um lugar para ficar, uma casinha barata, ou se não uma chacrinha para cuidar e morar.
3: E o senhor e sua esposa?
4: Eu e minha esposa. Eu tenho 60 anos, ela tem 55 e tem o cachorrinho nosso, certo?
3: Aí só morava numa casa, ficou complicado o pagamento do aluguel, só preferiu sair para não ter problema.
4: É. Por motivo também de quintal junto e a mulher e o cachorro não parava e ficava, e a mulher tinha os netinhos, as crianças, e o cachorro meu, ele é manso, mas ele não ia muito com cara de criança, então pra gente evitar coisas piores.
3: Sou aposentado?
4: Sou aposentado.
3: Só recebe um salário mínimo?
4: É um salário mínimo, mas eu tô pagando um empréstimo, eu tô recebendo 800 e pouco, quase R$ 900.
3: O senhor que fez empréstimo?
4: Não, foi um irmão meu lá de Bitinga e no fim eu acabei ficando endividado e na rua, né?
3: Ainda falta muito tempo para terminar o empréstimo?
4: quarta, 4 anos ainda, né?
3: 4 anos ainda.
4: Já faz 1 ano e
3: pouco. Aí vocês resolveram vir pra

0: para que armar essa barraca para não ter problema com ninguém, né? E tentar agora um cômodo para alugar, pelo menos.
1: Exatamente. A gente estamos aqui para evitar mais problema, mais, acumular mais dívida. Pegamos essa lona aqui e armamos aqui. Estamos dependendo de doação de comida e água, a gente estamos pegando no bombeiro e banheiro usando aqui na garagem de ônibus.
0: Essa foi a solução urgente.
1: Foi a solução urgente. Nós pegamos, já chamei o caminhão e a mulher, como precisava da casa, para a neta dela morar também, e ela arrumou, falou isso aí. Então a gente já pegamos, decidimos sair para evitar mais problemas, né?
0: O senhor falou que sobra pelo menos R$800 por mês, né? O senhor acredita que dá para pagar ainda um aluguel aqui? Porque tem água, tem luz, tem comida?
1: Dá. Dá para pagar sim, porque é que a gente estamos acabando de acertar umas dívidas, comprei o celular, tudo, acabei de pagar, mas ela tem também o auxílio dela ficou 1 ano e meio cortado. Aí voltou agora, como a gente faz 40 anos que a gente estamos junto, mas a gente não tem o sobrenome. E ela tem o auxílio dela. Então, junto com o meu, dá pra gente pagar um aluguel até de uns 400, no máximo R$500, e depois a gente pegamos e água e luz e um pouquinho de a gente come, a gente tem amigo, tudo. Dá para ajudar a gente no alimento.
0: O seu Paulo, Edson, o seu Paulo ainda tem diabetes, né? Tá com
1: o diabetes.
0: O dedo tá machucado, tem que tomar cuidado.
1: O pé machucado.
0: Ele tem mais ou menos, Edson, cada vez que mede diabetes, né? É de 300 para cima. Tem um monte de remédio, é uma sacola de remédio.
1: Diabetes, tá... Eu dependo também de insulina, minha insulina tá fora da geladeira. E isso aqui é só um pouco, só que eu não peguei ainda esse mês na Popular. Tá filmando ali.
0: Tem bastante remédio aqui, ó, dentro dessa sacola, né?
1: Aqui, ó, remédio.
0: Essa é a caneta de insulina. Um
1: aparelhinho de... Segura aqui, bem. Segura aqui.
0: Tá certo, então. Bom, seu Paulo, o que vocês estão... É, aqui, ó, pra pedir. O que vocês estão precisando é, primeiro, um lugar digno pra prestar, né?
1: É, uma moradia. Depois o resto a gente vai correndo atrás, o alimento, as coisas.
0: Por favor, chega. Como é que você chama, bem?
2: É Rubisleia. Olá, Edson. Bom dia, um prazer falar com você ao vivo, viu? Tô muito feliz de vocês terem vindo aqui. Meu nome é Rubis Leia, mas Leia para ficar mais fácil. Em primeiro lugar, a gente quer, né, um salão, um cômodo, uma chácara. E depois eu queria um serviço. Que eu sou diarista, faxineira, auxiliar de cozinha, pizzaria, pastelaria. Gosto muito de limpar, lavar panela, essas coisas.
1: Ela também toma remédio.
2: Também toma uns remédios, mas o meu não é coisa grave que nem...
1: Ela tirou o útero.
0: Agora, o urgente de vocês urgente é um cômodo, né?
2: É um cômodo. Pelo menos isso. A gente tem que sair da rua. Porque não tem nem como eu arrumar um serviço falando que eu moro na rua. Né? Porque o senhor sabe, a burocracia...
0: Como é que tá? Eu vou ter que perguntar, a família de vocês é daquele Taquaritinga?
2: São todos de Taquaritinga, mas a maioria não sabe do que está acontecendo comigo e também não quero, né? Agora, no momento, vai ficar sabendo. Muita gente, acredito que vai criticar, né? Mas eu tô dando os fatos reais, o senhor está vendo aqui no momento. Não me interessa o que eles vão falar ou deixar de falar. Meu irmão capaz, minha cunhada que não conversam comigo, vão se manifestar, mas não me importa. Importa que vocês vieram, que vocês são os anjos da guarda da cidade mesmo, e eu agradeço muito.
0: Tá. Quem bom? Tiver um cômodo, Edson, para alugar, mais ou menos R$400 aí, né?
1: É.
0: O seu Paulo e a senhora?
2: Dona Leia.
0: Dona Leia também tem, eles têm condições porque eles recebem um auxílio, quer dizer.
1: Isso.
0: Então, é quase que garantido o pagamento, né?
1: Não,
0: só saíram do local lá por causa do
2: a dívida
0: estava crescendo, o cachorro também atrapalhava um pouquinho, então... Eles, pra não ter problema com ninguém, vieram pra rua.
1: Isso, é, pra não ter problema com a dona da casa.
0: Não dá pra ficar na rua.
1: E viemos pra rua, até a gente achar uma coisa melhor. Porque lá a gente tava sem paz, na verdade.
0: É, se alguém chegar agora e falar, tem um emprego, você vai?
2: Vou agora. Faxineira, limpar, varrer rua, barrer praça, casa, salão, qualquer coisa.
0: Tô vendo que, apesar de você estar na rua, desde sexta-feira...
2: Tudo arrumadinho. Tava lavando a louça agora.
0: Tudo arrumadinho. Isso aqui é tudo que vocês têm.
2: Isso aqui é só o que nós temos. É roupa e umas panelas.
1: Roupa de cama,
2: tapoeira, essas coisas.
1: E o fogão, o bujão e o colchão.
2: Mesmo estando na rua, minha roupa tá ali.
1: Varal, lavamos roupa, a gente busca lá no balde.
0: O pessoal da prefeitura veio aqui, né?
1: Sim, assistente social.
2: Sexta-feira à noite. Eles iam começar a tomar providências hoje, né?
1: Ia voltar hoje.
2: Mas a gente também tem que se manifestar com a canal.
0: Perfeito. Bom, vamos aguardar então. Eu tenho certeza que quem está ouvindo a gente agora, Edson, vai auxiliar de alguma forma esse casal aqui, que não pode ficar na rua. O senhor tem 60 aí?
1: Eu vou fazer 60 agora já.
2: Vou fazer 55 agora em julho.
0: Não pode ficar na rua, tá frio. Hoje a madrugada foi de 10 graus, mais ou menos.
2: Esquentei fazendo caminhada, mas acordei muito feliz porque tô com vida.
1: Hoje tá muito frio mesmo, hoje foi muito frio.
2: Ele sente mais frio que eu.
0: Eu agradeço vocês e peço a Deus que ilumine e vocês encontrem rapidamente o caminho, tá bom?
2: Eu agradeço mais ainda de vocês terem vindo aqui. Muito obrigado, seu José Lucente. Obrigado, Edson. Um bom dia. E a gente curte demais a Canal.
1: Obrigado. Obrigado. Deus abençoe, seu José Vicente.
0: É fácil encontrar vocês. É aqui atrás do Clube de Rodeio, bem próximo ao Corpo de Bombeiros. Tem uma barraquinha armada. Aproveitaram um caminhão aqui para fazer a armação, né? Mas é claro que eles não podem ficar por aqui eternamente, né? Eles precisam de ajuda. E essa ajuda vai chegar agora, tenho certeza, aqui na casa da Canal. Eu vou deixar com você e espero os anjos da guarda vir aqui. É você, Edson.
3: Agora são 7:39, 7:39. Isso é o que eu considero, né, morador de rua, morador na rua, né, morador na rua. É o que eu falo, às vezes acontece, ou uma desavença familiar, ou um problema financeiro como esse aí, né? O cidadão estava pagando aluguel, estava difícil, onde estava. E onde estava também morava lá, eu acho que aquelas habitações conjuntas, né? Onde tem uma casa perto da outra, o quintal é o mesmo, e o cachorro deles, que é o cachorro da família, não é verdade? Não se dava bem com as crianças, e aí eu imagino, um xinga de lá, outro rebate daqui, e para coisa, né? Para não ficar pior, o que eles resolveram? Vamos sair daqui, a gente vai para a rua até achar um lugar melhor. Nem toda decisão, às vezes, que a gente tem é a mais correta. Às vezes a gente erra nas decisões, né? A gente repensa depois. O que está acontecendo é que nós temos um casal de, basicamente, idosos, morando na rua em Taquaritinga desde sexta-feira. Nessa situação, não é porque eles querem ficar na rua. Eles estão na rua ocasionalmente. Eu fico lembrando Patrícia Márcio com Alexandre Cherno, né? Que saíam às ruas de madrugada para recolher quem estava na rua, levava ali, alugar uma casa ali perto do, como é que chama, destacamento policial ali, para que ninguém passasse frio, principalmente na época de frio, e lá levaram comida, levavam cobertores. Então, gente, assistência social do município, tem ainda? Está funcionando? Essa é uma ação que vocês têm que fazer. Agora, hoje, né? Agora, hoje. E lá, conhecer a situação do casal que a gente já apresentou aqui e arrumar um lugarzinho, um lugar para sair dessa situação deprimente, né? Porque eles não são acostumados a morar na rua, ninguém é acostumado. E imagina, fez frio nessa madrugada? Como é que estava? Você com tantos cobertores aí sentindo frio? Imagina esse casal aí, o que passou ali na beira do rio, meu Deus do céu, do lado do rio, mais frio ainda. Eu fico imaginando frio cortante, gélido, né? Mas eles estão lá. Pedindo o que eles estão pedindo, né? Um lugarzinho para morar. Um quartinho aí, um cômodo, em que eles possam pagar de 400 até 500 reais. É isso que eles estão pedindo. Ou uma chácara. Então, para cuidar. Se você tiver essas condições, por favor, liga aqui pra gente, né? Mas assistência social, por favor, né? Já passaram sexta, sábado e domingo, né? 3 dias aí na rua, tá? Vamos fazer o nosso dever de casa, cada um aí, né? E os anjos da guarda, por favor, nos ajudem aí, quem tiver essa condição de oferecer aí um cômodo em boas condições, hein? Em boas condições, um cômodo aí, decente, né? 400 aí, no máximo 500, né? Mas do jeito que você viu ali, é lógico que tem a farmácia popular, eles conseguem os medicamentos, mas sequer tem uma geladeira para colocar insulina, tem diabetes, né? Não tem uma geladeira ali. A gente agradece de coração já antecipadamente, porque eu tenho certeza que quando a gente coloca aqui, corações se movem, né? E os anjos também. Alessandra, Central de Redação, 7h43, pois não.
4: A movimentação no cadastro eleitoral registrou aumento em 2026 em Taquaritinga, na nossa comarca, que engloba os municípios de Cândido Rodrigues, Fernando Prestes e Santa Ernestina. De acordo com os dados da Justiça Eleitoral, entre os dias 1º de janeiro a 6 de maio de 2026, foram registrados 2.066 requerimentos relacionados ao título de eleitor. O número supera o registrado no mesmo período das eleições gerais em 2022, quando foram contabilizados 1.833 atendimentos. Neste ano, os atendimentos foram divididos entre 925 alistamentos referentes à emissão do primeiro título de eleitor, 408 transferências de domicílio eleitoral e 733 revisões cadastrais, incluindo a regularização de títulos cancelados, atualização de dados e mudança de sessão eleitoral. O maior movimento foi registrado no dia 6 de maio, o último dia do prazo para o fechamento do cadastro eleitoral, quando foram realizados 227 requerimentos em um único dia. Outro destaque é o aumento nas participações dos jovens eleitores. Neste ano, foram emitidos 521 títulos para adolescentes entre 15 e 17 anos. Desse total, 32 correspondem a jovens de 15 anos, 180 a eleitores de 16 anos e 309 a adolescentes de 17 anos. Nas eleições gerais de 2022, o número de títulos emitidos para os jovens havia sido menor, totalizando 456 documentos. Naquela ocasião, também foram registrados 34 títulos para adolescentes de 15 anos, 145 para jovens de 16 e 277 para eleitores de 17 anos. Os dados demonstram um crescimento na procura pelos serviços eleitorais na comarca, especialmente entre jovens que irão participar dessas eleições pela primeira vez.
3: Olha, eleição no Brasil está dividida, né? Ou é Flávio Bolsonaro ou é Lula, né? Quem é de direita não vota no Lula nem a pau, mas nem pintado de ouro, mas nem que ele prometer sete picanha. Quem é de direita não vota em Lula nem a pau. E quem é de esquerda não vota no Flávio Bolsonaro nem a pau. A disputa é entre os dois. Quem que vai decidir? Quem ficou fora das eleições? Milhões de brasileiros não votaram nas últimas eleições. Milhões, milhões e milhões não votaram, né? E não sei se vão votar nessas eleições. Os jovens que estão chegando aí, para que lado que vão, né? Porque hoje quem assume, quem assume uma posição é de direita, não vota no Lula, mas nem a pau, mas nem que ele falar que vai dar tantos milhões para cada brasileiro. Dá não, porque ele não dá nada, ele tira de um para dar para o outro, né? Na verdade. E quem é de esquerda não vota no Bolsonaro nem a pau. Então, quem sabe alguma coisa. Vamos ver quem vai decidir é quem está fora desse processo eleitoral e está chegando aí, né? Eu gosto muito de futebol e gosto de admirar, presta atenção no comportamento de algumas pessoas. Sou santista e fico inconformado com o posicionamento, com as ações do Neymar fora de campo, né? É alguém que não é modelo, exemplo para ninguém, né? Na minha opinião, né? Por outro lado, eu vejo Lionel Messi, que foi campeão recentemente com a Argentina, não é? E tem uma carreira perfeita. Ele é campeão em tudo. E fora de campo também, você vê lá com a família, o cara não dá escândalo nenhum, né? Ele é uma das maiores, se não a maior fortuna do futebol, mas ninguém vê nada do Messi, né? E ele acaba de conquistar, de estabelecer novo recorde lá nos Estados Unidos, onde joga no Inter Miami. Daniela Esperon conta pra gente.
5: Lionel Messi marca na vitória do Inter Miami e estabelece novo recorde na MLS. O argentino se tornou jogador na Liga Americana a atingir mais rápido a marca de 100 participações em gols na Liga. E o detalhe é que esse feito foi alcançado em apenas 64 jogos, superando a marca anterior de Sebastian Giovinco, ídolo do Toronto, que precisou de 95 jogos para atingir este feito. Messi agora soma 59 gols e 41 assistências desde que se juntou ao Inter Miami no fim da temporada de 2023. A equipe de Lionel Messi fez 4-2 diante do Toronto pela Major League Soccer.
3: Agora são 7:48 e aqui, né, o ouvinte está dizendo, né, com relação àquele casal, que está nas ruas desde sexta-feira. O 0100 conversou aí com o seu Paulo e Dona Leia, né, que estão nessa situação. O ouvinte está dizendo: a assistência social tem de conseguir o aluguel social até o casal se restabelecer financeiramente, tá? Então, a assistência social tem de conseguir um aluguel social, existe essa forma, né? Um aluguel social até esse casal aí se restabelecer financeiramente. Obrigado ao ouvinte aí que não quis se identificar. A Mega Sena acumulou no sábado o sorteio de amanhã, será de 52 milhões, uma boa grana aí, hein? A Loto Fácil teve 3 apostas premiadas, Quina acumulou na noite de sábado. Você fez a sua fezinha? Vamos conferir os números, as dezenas sorteadas, começando pela Time Mania. 4, 6, 13, 36, 47, 56, 63. Time Mania acumulada em 25 milhões e meio de reais. O time do coração, Atlético Clube de Minas Gerais. A Loteria Federal sorteada no sábado, Loteria Federal sorteada no sábado, premiou no quinto prêmio o bilhete 76.807, quarto prêmio 40.482, terceiro prêmio 93.893, segundo prêmio 13.857. E na cabeça da Federal, um prêmio de R$500.000 para o bilhete 55.590. A Quina acumulou. Ninguém acertou a faixa principal. 1, 24, 29, 57 e 61. Prêmio acumulado para hoje em 16 milhões de reais. No sábado, 59 apostadores fizeram a quadra. Cada um vai levar 10.850. Loto Fácil, 3 apostas premiadas. Apostadores acertaram aí a sequência: 1, 2, 4, 5, 7, 9, 11, 12, 14, 15, 16, 20, 21, 22 e 25. 3 apostas: Jussara, Goiás, São João da Lagoa, Minas Gerais e São Paulo, cada um levando um prêmio de R$622.000 da Loto Fácil. Passando a régua agora com a Mega Sena, que acumulou. Ninguém acertou a faixa principal: 25, 42, 45, 48, 50 e 60. Prêmio está acumulado: 52 milhões de reais. É Lucente, ruas da cidade, informação 751.
0: Edson, eu tenho notas de falecimento. Faleceu no último final de semana aqui em Taquaritinga, aos 77 anos de idade, a senhora Adair Carmen Mattioli. Ela deixou as filhas Débora e Dayana. O seu corpo foi sepultado no cemitério do distrito de Jurupema. Também faleceu aos 87 anos de idade o senhor Jeremias Cacheta, viúvo de Andrezinha Guissone Cacheta. Ele deixou os filhos Danilo e Luzia. O seu corpo foi sepultado no cemitério do distrito de Jurupema. Trouxe, Edson, os falecimentos do final de semana aqui em Taquaritinga. Adair Carmen Mattioli, aos 77 anos de idade, e Jeremias Cacheta, aos 87 anos de idade. É você, Edson.
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3: Alessandra Cazon, a informação às 7h53, põe na tela.
4: Vaga de emprego, Edson. A JBS está contratando operadores de produção, inclusive com oportunidades em diversas áreas na empresa. A contratação acontece no Distrito Industrial, onde a empresa está localizada, e os interessados podem enviar o currículo através do e-mail recrutamento@friboi.com.br. É contratação para início imediato na empresa aqui em Taquaritinga.
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7: Carolina Lisboa da Cruz, 27 anos. Ela foi morta pelo companheiro de 37 anos em Barrinha no final da manhã do último sábado. Ela já havia registrado boletins de ocorrência solicitando medida protetiva contra ele. O pedido, no entanto, foi retirado pela própria jovem no mês de abril. A delegada responsável pelo caso afirmou que o casal tinha um histórico de brigas e agressões. Segundo ela, o primeiro boletim de ocorrência foi registrado em janeiro, quando foi solicitada uma medida protetiva, que acabou sendo descumprida pelo suspeito. Ainda segundo a delegada, após o descumprimento da medida, foi solicitado um pedido de prisão preventiva, que acabou negado pela justiça. A delegada também confirmou que em abril deste ano, Carolina retirou voluntariamente a medida protetiva concedida a ela em janeiro. Após o crime, o acusado foi preso em flagrante e já está à disposição da justiça. É você, Edson.
3: São 7h57. A Rosali Farinelli está mandando um abraço para as filhas Vanessa pelo aniversário, né? Parabéns do esposo Júlio César, Jennifer, E Emily, parabéns aí, felicidade para Vanessa pelo aniversário hoje. Abraçando também a fantástica audiência canal, a Rosinete. Um abraço para você, viu, Rosinete? Tá aqui também Morcelli, L. Morcelli. A Edna me informando que o João do Jardim Buscardi, ele diz que tem uma casinha para alugar. 2 quartos, tem banheiro, sala e cozinha ao preço de R$500. Tem o celular aqui, o 988534463. 988534463, né? O João lá do Jardim Buscardi. Ele tem uma casinha para alugar, 2 quartos, banheiro, sala e cozinha por R$500, né? Obrigado, viu, João? Obrigado pela dica aí. A Carminha, ela tá doando uma cama, talheres e muitas outras coisas, se o casal quiser, né, para morar, né, com o filho. Ela tá doando um pouquinho dos móveis dela aqui, a Carminha coloca também à disposição. Mas, Carminha, o primeiro problema é arrumar um lugar para morar, né, porque agora... De nada adianta os móveis aí, né? Lógico que poderia ajudar de uma forma ou de outra, mas é arrumar um lugar aí para morar, não é? Como disse aqui o ouvinte, né? Um aluguel social. Assistência social, se movimentar na cidade no sentido de possibilitar esse aluguel social. Eu vi aqui o comentário no Face aqui, de Cirley Trevisan. A Cirley está dizendo, esse casal tem família. Sim, eles falaram, né? Tem família aqui. Tentamos internar, eles não aceitam. Ô Cirley, eles não estão procurando internação. O que eles estão procurando é um lugar para morar, mas um lugar em que eles possam pagar, né? Para morar, cada um aí tem a sua aposentadoria e eles vão tocando, é isso, né? Pelo que eu entendi, não é isso, Alessandra, né? Eles querem um lugar para morar. Essa questão de internação, não é o que eles desejam, né? Me parece. Mas obrigado, viu, Silvio? Obrigado aí pela nota, né? A Rosa Ivanir Falavinha, da Leti Frias, quem tá aqui, o Jesuel Luiz Silva, a Benedita Galope, Marli Santos, a Maria Ivonice de Oliveira, Cida Rômbola, Adélia Guedes, um abraço, Dirce Gonçalves, tá aqui também a Fátima Mateus, cobrando aí providências da assistência social, Romildo Nunes, está ligado, Rodinei Bonifácio, Solange Maria da Silva, Rita Alves, o Denivaldo Araújo dos Santos Filho, tá ligado lá em Portugal, Dirce Gonçalves, Juliana Rocha, Amélia Carrino, todo mundo ligado na Casa da Canal, a Alessandra.
4: E o talento de Taquaritinga ganhou destaque internacional no mundo da dança. O jovem bailarino Arthur Manuel Gonçalves conquistou vaga na final do primeiro prêmio Osipova Latino-Americano de Balé, realizado no Teatro Municipal do Rio de Janeiro, e agora vai representar o Brasil na grande decisão da competição, que vai acontecer em Londres. Considerado um dos eventos mais promissores do balé internacional, o prêmio reuniu jovens bailarinos de diversos países da América Latina e tem como principal idealizadora a renomada bailarina russa, uma das maiores estrelas do balé mundial na atualidade. A competição foi criada para revelar novos talentos e abrir portas para carreiras internacionais na dança. A primeira edição latino-americana do prêmio aconteceu entre 27 e 28 de abril, no Rio de Janeiro, reunindo centenas de inscritos de vários países. Apenas pouco mais de 50 bailarinos foram selecionados para participar presencialmente na etapa final do Brasil. O Arthur Emanuel, que é bailarino e foi aluno da ETAM Santa Cecília, ele se destacou entre os competidores e garantiu a sua classificação para a final internacional, que vai ser realizada ainda neste ano na capital inglesa. Os finalistas terão as despesas custeadas pela organização e também poderão conquistar bolsas de estudo e oportunidades profissionais em companhias internacionais de dança.
3: Mais uma conquista da nossa ETAM, né? ETAM Santa Cecília, que há muitos e muitos anos, né? Há muitas décadas, vem revelando aí profissionais da mais altíssima qualidade qualidade, seja na música, seja na dança. Na música e na dança, profissionais de altíssima qualidade revelados na Escola Técnica de Música e Dança, nossa ETAM Santa Cecília. Taquaritinga, né? É um destaque na dança, não só a ETAM, né? Mas outros, né? Outras instituições de dança aí já conquistaram diversos títulos. E o Arthur Emanuel Gonçalves é mais alguém, é outro que está aí no topo agora, aparecendo, se referência, aluno da ETAM Santa Cecília. Futebol internacional, faltando 3 rodadas para o final da competição, o Barça, campeão espanhol, campeão em cima do Real, deu um baile no Real, né? Que coisa, aumentando a crise aí no Real, e o Barça, grande campeão. Arsenal e PSG com a mão na taça. Norberto Notari, futebol internacional.
8: O Barcelona conquistou o campeonato espanhol da temporada 2025-2026 ao vencer o Real Madrid neste domingo por 2-0. Com o resultado, o time catalão não pode mais ser alcançado na liderança da La Liga, chegou aos 91 pontos. Os gols foram marcados por Fernando Torres e Rashford. O título, com 3 rodadas de antecedência, é o 29º do Barça na história da competição. Pela Premier League, o Arsenal venceu o West Ham por 1-0 fora de casa e se aproximou ainda mais do título. O time de Mikel Arteta tem 5 pontos à frente do segundo colocado, que é o Manchester City, mas que ainda tem um jogo a menos. O único gol da partida foi marcado por Trossard. O Arsenal não vence a Premier League há 22 anos. Quem também está com a mão na taça é o Paris Saint-Germain, que venceu o Brest por 1-0 e fica agora com 73 pontos no campeonato francês. O Lens, que venceu o Nantes na sexta, também por 1-0, é o segundo colocado com 6 pontos a menos. PSG pode ser campeão com um empate na próxima rodada e até se perder, já que conta com um saldo de gols muito alto. O Lyon perdeu para o Toulouse por 2-1 e termina essa rodada em 4º lugar.
3: Agora são 8:04, 8:04, tem gente que vê essa chegada da China, os investimentos da China no Brasil, pelo lado positivo. Já tem gente que a avalia com preocupação. Deixa eu tentar fazer alguns paralelos aqui para você entender. Futebol, bem pertinho da gente aqui, nós tínhamos um grande adversário nos campeonatos de acesso aí do Paulistão, que era o Oeste de Itápolis, né? Muito forte o Oeste. Aí veio alguém para ajudar. Não veio? Lembra lá? Veio um investidor lá de São Paulo para ajudar o Oeste. E foi ajudando, botando dinheiro, ficou dono do Oeste, levou o Oeste para São Paulo, o Oeste acabou. Acabou aqui e acabou lá em São Paulo, e a população de Itápolis está lá, né? Com estádio abandonado, não tem mais futebol, porque veio um investidor, vem alguém para ajudar, não é verdade? Você lembra que nós tínhamos aqui a nossa Royal Citrus, né? Aí alguém veio aqui para ajudar, né? E comprou a Royal Citrus. Comprou para quê? Para fechar a nossa Royal. Nós tínhamos aqui a Peixe, né? Que estava passando por uma situação difícil, aí veio uma grande empresa para ajudar. veio para fechar, levou a Peixe daqui, foi para fora e acabou tudo, né? Bem, a China está chegando aqui para ajudar. Está investindo no nosso Brasil, colocando recursos no nosso Brasil. A China hoje domina usinas de álcool. A China hoje domina parte das nossas energias elétricas e já vai dominar o transporte ferroviário, que está fazendo um grande investimento no transporte ferroviário lá no Norte e Nordeste, não é verdade? Isso é bom ou isso é ruim? O Nando, você lembra aquele homem que a gente tem colocado aqui para falar, mostrar a China de verdade? Ele está lá e ele analisa com outros olhos, né? Segundo ele, a China vai dominar o Brasil.
9: Escuta o que eu tô falando, a China vai conquistar o Brasil, sem exército, sem tiros e sem bomba, apenas com contratos, e ninguém tá percebendo. Meu nome é Nando, tenho 22 anos e eu moro aqui na China. As estatais do governo chinês controlam 15% da distribuição de energia elétrica do Brasil. A China comprou 90% do Porto do Paranaguá, e elas são sócias da Petrobras no pré-sal. No total, 73 bilhões de dólares investidos em 265 projetos. E como se não bastasse, a China também vai fabricar os trens do metrô de São Paulo. E nenhuma dessas empresas é privada. Todas são controladas diretamente pelo governo chinês. E ninguém reclama. Pelo contrário, é vendido como parceria estratégica Cooperação Sul-Sul. A China constrói o que o Brasil não consegue sozinho, gera emprego, o político inaugura a obra, tira foto e ganha voto. Parece ótimo. Mas o que acontece quando você depende demais? Para responder isso é muito simples. Olha para a África. A China investiu 170 bilhões no continente africano. E quando os países não conseguiram pagar, o governo chinês cobrou impostos, recursos naturais e influência política. O Sri Lanka entregou o porto por 99 anos. E o Djibouti agora tem a base militar chinesa. A China não invade com tanques, invade com contratos. Ela primeiro constrói toda a infraestrutura e no final ela cobra com juros. E quando um país começa a dever demais para um único credor, você não tem soberania, você tem um dono. E o Brasil está no mesmo caminho. A China compra a soja brasileira e com lucro compra o porto por onde a soja sai. Compra a energia que move a fazenda, compra até a ferrovia que transporta. Então, no final das contas, o Brasil que produz, mas é a China que tem o poder completo da cadeia do produto. Então, o dia que a China quiser pressionar o Brasil, ela só precisa desligar o que já é dela. Aquele investimento era um laço, confortável no começo e apertado no final. E tem uma coisa que ninguém fala. O Brasil já depende dos Estados Unidos no dólar, na tecnologia e no sistema financeiro. E agora ele também depende da China, na energia, nos portos e no petróleo. E no dia que os dois entrarem em guerra, e esse dia vai chegar, o Brasil vai ter que escolher um lado. Se escolher o lado dos Estados Unidos, a China vai desligar a energia, travar os portos e parar completamente as compras da soja brasileira. E se ao invés de escolher os Estados Unidos, o Brasil escolher a China, os Estados Unidos vai cortar completamente o dólar, congelar os ativos e aplicar sanções. Então o Brasil se colocou numa posição que ele perde para os dois lados. E aquilo que eu tô falando aqui hoje não é conspiração. Tudo que eu tô falando são contratos públicos e eu deixarei no comentário fixado. Compartilha para aquele seu amigo que não entendeu a realidade do Brasil e da China. E siga, meu nome é Nando, eu vou te mostrar a China de verdade.
3: E a gente está reproduzindo aqui um Nando, porque é um cara que pensa. O problema é alguém que pensa, né? O cara que pensa, geralmente ele pensa diferente da maioria, né? Uma coisa que eu sempre disse e continuo dizendo para as minhas filhas, não dependa de homem nenhum. Não dependa de homem nenhum, a não ser de Deus. Seja você autodependente, né? É isso aí, ó. Você fica na dependência de alguém, né? E esse alguém pode ser pro bem ou pro mal. Depois você tá lá na dependência. Não dependa nunca de ninguém. Ande com suas próprias pernas. Alô, Lourdes de Olino. Alô, Rosângela Ghiseline. Alô, Leia Dutra. A Shirley Trevisan tá ligadinha aqui na casa da canal, tá todo mundo ligado e a gente abraça a fantástica audiência aqui da casa da canal, abraçando aqui com muito carinho a Rosinete. O Daniel Ordine passando para dizer que ontem o almoço no Dia das Mães em prol do asilo foi um sucesso. Foram vendidos 550 ingressos, teve leilão, teve bingo, todo mundo colaborando com o nosso asilo, né? Com o nosso asilo. É a população de Taquaritinga sempre muito solidária. E o Daniel Ordine aqui comemorando. Dulcineia Belarmino, um abraço para você. Alô, Cássia Barbieri. Quem tá aqui na casa da canal, Aguinaldo Neca. Opa, Edson, uma abençoada semana para todos vocês. Hoje é aniversário da minha irmã, Eliana Neca. Parabéns aí para Eliana. A mamãe Maria está parabenizando com muito carinho a Eliana pelo aniversário hoje. Paz, felicidade para ela. Alô, Paulão, tá ligado? A Neide tá aqui também, passou por aqui na casa da canal. A Roseli, alô Roseli, um abraço para você. Ney, quem mais aqui? Edmilson lá de Tápolis. Ah, hoje o campo está abandonado aqui em Itápolis. Edmilson, uma tristeza, viu? Eu vejo, né? Nós tínhamos adversários fortes aqui na nossa região, você lembra? Jaboticabal, Atlético, MAC, né? Que era Monte Alto, Atlético Clube, né? E aí o oeste de Itápolis, né? Lembra, né? E o que que virou, hein? O que que virou? Pois é. São... Que horas são aqui mesmo? 8h12 agora. É o Gaião que está chamando? 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
10: Alô, amigos da Casa da Canal, muito bom dia. Eu, José Roberto Gaion, chegando com as informações dos 4 grandes clubes de São Paulo, onde nós tivemos mais uma rodada polêmica do Campeonato Brasileiro. Vitória do Corinthians contra o Tricolor por 3-2. São Paulo não jogou nada, hein? O Corinthians deu 2 gols para o Tricolor e quase se complicou. O Palmeiras empatou com o Remo e viu a distância diminuir para o Flamengo. E o Santos, depois de 7 jogos, voltou a vencer. 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E a tradicional viagem a Santos, marcada para novembro, também já está com os últimos lugares. Sete Mares Turismo, trazendo aqui as informações, começando com Corinthians 3, São Paulo 2, aonde o Garro foi decisivo, deu dois passes para gol. O Garro tem sido a principal arma dessa equipe do Fernando Diniz. A maioria dos gols do Timão passa pelos pés do Garro. Ontem, uma assistência na cobrança do escanteio, gol do Ranieri, depois o passe para o Breno Bidon fazer o terceiro gol. Aliás, Breno Bidon é aquilo que eu sempre digo, é um ótimo jogador, mas precisa aparecer mais e ser decisivo, como foi ontem, fazendo o terceiro gol da equipe do Corinthians. Carrilho jogou o fino da bola no meio-campo na vaga do André. Até acho que o André vai ter dificuldades para retornar à equipe titular depois da belíssima apresentação do Carrilho. O problema do Carrilho é que convive com as lesões. E o Mateuzinho, um golaço, o segundo gol dele, e depois o gol contra no final da partida, que quase prejudicou a equipe corintiana. No contexto final, esse foi o caminho da vitória do Corinthians. Nos pés do Garro, o Corinthians acabou, dois passes do Garro, o Corinthians acabou sendo diferenciado. Os jogos em Itaquera precisam de mais segurança. Ontem, o São Paulo fez o gol, foram arremessados objetos dentro do gramado, e vale lembrar que no clássico contra o Palmeiras também teve todo um entreveiro. Então, em Itaquera, segurança reforçada, e o pessoal precisa ser mais rígidos quando o jogo acontece na Neoquímica Arena. Salários atrasados no Corinthians, não é segredo. Osmar Stabile, antes do jogo, revelou que pretende pagar essa semana os salários dos jogadores, tá? O pessoal que trabalha no clube, todos eles receberam. Já o São Paulo, Roger Machado segue pressionado. Na verdade, não é que o Roger Machado segue pressionado. Roger Machado, ele chegou já pressionado a equipe do Tricolor do Morumbi. São Paulo ficou devendo futebol, fez dois gols achados, a saída errada do Ranieri, o gol do Luciano, e depois o gol contra. O time todo ontem foi muito abaixo do Tricolor. É lógico, o Lucas Ramon fez falta na lateral direita, é um jogador de chegada, o Alan Franco também. A dúvida na esquerda, porque me parece que o Enzo Dias perdeu a posição, mas ontem ele foi titular, o Wendel estava fazendo, readquirindo a melhor forma, não deu para entender essas substituições aí do técnico Roger Machado. Luciano, Calleri e Bobadilha, todos foram unânimes, dizendo que a equipe não foi tão bem, não trabalhou o que treinaram. São Paulo 2, Corinthians 3, foco agora a Copa do Brasil. São Paulo joga contra o Juventude no Sul e o Corinthians joga contra o Barra de novo na Neoquímica Arena. Ontem nós tivemos também Remo e Palmeiras, 1-1, e o Palmeiras viu a diferença cair para o Flamengo. O Flamengo venceu o Grêmio e a diferença agora são de 4 pontos, mas tem um jogo a menos a equipe do Mengão. O Anderson Barros reclamou muito da arbitragem do STJD, e com razão. O Palmeiras fez um gol nos acréscimos, que a bola bateu na mão do Flaco Lopes, mas a bola sobrou para o Bruno Fux fazer o gol. E essa reclamação, o árbitro olhou e anulou o gol, essa reclamação, o Palmeiras está certo, por conta da regra. A bola bateu no braço do Flaco Lopes ou ele ajeitou com a mão? Então, o jogador, a princípio, a bola bateu sem querer. E chama a atenção que, recentemente, no jogo do Santos, o Rafael Klein deu essa explicação no jogo contra o Atlético Mineiro, deu essa explicação ao Neymar. No gol do Gabigol, que a bola bate sem querer no braço do Gabigol, o Gabigol faz o gol. E aí, na reclamação, o Klein explica para o Neymar, se a bola fosse sem querer e sobrasse para outro jogador, o gol seria dado. E ontem aconteceu isso, e o gol não foi dado, muita reclamação para o lado do Palmeiras. Time titular foi a jogo ontem, um campo pesado, e o Palmeiras com aquela pressão final e o gol anulado, que gerou muitas críticas. João Martins também falou da falta de eficácia do time, reclamou do VAR, assim como foi Bruno Fux. Agora o Palmeiras joga contra o Cruzeiro pelo Campeonato Brasileiro próximo sábado. Abel Ferreira está de volta. Alan suspenso está fora. O O Abel chamou, o Barros chamou atenção também para o STJD, porque o Abel Ferreira, 7 jogos, tiraram um jogo de efeito suspensivo e outros treinadores estão tendo efeitos suspensivos. Não quis citar, mas é o caso do Corinthians, o Fernando Diniz conseguiu que a sua pena fosse diminuída. Vamos esperar para ver essas questões do STJD. E o Santos? Sempre falo, o Santos é o time do pessoal da imprensa. Santos venceu 2-0, o Red Bull voltou a vencer depois de 7 jogos. O Neymar foi importante, segue o sonho de ir à Copa do Mundo. O Neymar fez um gol e o Adonis Frias entrou na vaga do Luan Pérez com uma lesão na mão, entrou e marcou um dos gols da vitória do Santos pelo placar de 2-0. 2 jogos agora contra o Coritiba, Copa do Brasil e depois pelo Campeonato Brasileiro, os 2 jogos antes da convocação final. Próxima segunda-feira, 18 de maio, teremos convocação para a Copa e repito uma informação que eu já trouxe lá atrás: o Neymar só não vai à Copa se tiver lesionado, parece que não é o caso, acredito que o Neymar estará convocado. Sobre o Santos ontem, Gabigol no banco, o Cuca disse que não tem nada a ver com retaliação. Eu até entendo formatação de jogo. O Liesser, Neymar e Gabigol, o time fica muito lento quando jogam os 3. E aí Neymar ontem de falso 9, o Liesser jogando, Gabriel Bontempo participando de gols, e isso é importante, a mesma coisa que eu falo do Breno Bidon. O Santos conseguiu uma vitória depois de 7 partidas, voltou a vencer. Vamos ver se as coisas voltam ao normal na equipe do Peixe. As informações dos grandes clubes de São Paulo comigo, José Roberto Garlan. Um beijo no coração, um abraço a todos e cuide-se bem.
3: Obrigado, Gaion, atualizando as informações do seu time do coração aqui na Casa da Canal. O Mazinho está me lembrando aqui que o Master do Clube Náutico recebeu no último sábado a forte equipe do Master de Ibaté. E em um jogo de 3 tempos de 25 minutos, acabou vencendo por 6-4. Masters do Náutico 6, Masters de Baté 4, Canhão 2 vezes, Furone, Lê, Batista, Toninho e Schmidt fizeram os gols da equipe do Master do Clube Náutico Taquaritinga. Obrigado, Mazinho, obrigado aí pela informação. A Marta Bernardes está mandando pra gente aqui imagens de um cachorrinho que foi atacado, né? Me parece um poodle, né? Um poodle que foi atacado por 2 pitbulls ali no Jardim Paraíso. Olha que dó que dá, né? Todo machucadinho, o cachorrinho ali. Todo machucadinho. Não é poodle, não. Não sei. É um cachorrinho pequeno, branco. É um shih tzu, parece, né? Que foi atacado ali no Jardim Paraíso. A Marta está dizendo, eles estavam em frente do meu comércio e foi atacado por esses pitbulls que já machucaram pessoas. Mas continua solta. Infelizmente, né? Infelizmente. Pitbulls que continua solta e fazendo essas tragédias aí, né? Já atacaram pessoas. E ali também o animalzinho da Marta Bernardes. Estava em frente à mercearia, coitadinho, quando foi atacado por 2 pitbulls, né? É impressionante. Odorílio Fusati, um abraço. Ele falou aqui que não aconteça o mesmo que o Mirassol, o Grêmio Novo Horizontino. É, tá certo aí, Odorílio. Valéria Perri, o Luiz Adriano. Tá aqui na Casa da Canal, Luiz, com muitas informações, dizendo que o Atlético Jabuticabal hoje, os políticos acabaram com tudo, né? Inclusive com o Atlético de Jabuticabal. Tinha Plástico Basilar, dono da marca Basilar, né? Mas aqui também, viu, Luiz? Aqui também a gente tinha muitas empresas que lá se foram, né? Graças à competência das nossas autoridades aí, né? Acabaram indo embora. E está dizendo que com um grande pesar informa o falecimento da pequena Raíssa Brás Passoni, de 4 anos e 8 meses. O falecimento aconteceu no último final de semana, gerando uma grande comoção na comunidade de Jabuticabal. O sepultamento foi realizado no cemitério e o Luiz Adriano enviando profundos sentimentos à família Passoni. nossos sentimentos também. Alessandra, 8h26, pois não?
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3: O Cláudio Roberto Rizzo faturou o Marmitex da Rotisserie em Ipiranga, me informa aqui a Edna, né? Aqui na Casa da Canal. Ana Rosa, Vilma Dong, um abraço, um bom dia para vocês. Olha, a mensagem de sabedoria de hoje é retirada do livro de Salmos 50, versículo 7. Escuta, povo meu, e eu falarei, ó Israel, e eu testemunharei contra ti. Eu sou Deus, o teu Deus. O ser humano cria uma infinidade de pequenos deuses, né? Ideias, filosofias, objetos.

0: tenta chegar, que energia é capaz de livrá-lo da angústia? Por isso hoje, ouça o Senhor dizendo: escuta, povo meu, e eu falarei, eu sou Deus, o teu Deus. Mensagem de sabedoria para mim, para você, para os filhos e filhas amorosos do Deus Amor. Que Ele te abençoe e te guarde, faça resplandecer seu rosto sobre ti e te conceda a graça que o Deus amoroso volte para ti o seu rosto e te dê a paz. Que esse mesmo Deus abençoe a minha e a tua família. Amém. Abençoados sejam os aniversariantes do dia, né? Abençoados sejam. Alô, Ivoneide, está aniversariando hoje, parabéns. Do Cristiano, maridão Cristiano, abraçando a Ivoneide pelo aniversário hoje. Aniversário do Rodrigo, parabéns da esposa Silvia, o filho Brian e a sogra Leca. A Leca abraça o neto Brian, que fez aniversário ontem, né? Pais Rodrigo e Silvia, irmãos Alessandro, Alex e Daphne. Hoje é aniversário de José Felipe Messiano, alô Messara, parabéns Messiano, esposa Gioconda, filhas, toda a família abraçando José Felipe Messiano pelo aniversário hoje. Você também está aniversariando, muita paz, felicidade, Deus te abençoe sempre, sempre e cada vez mais. Que bom quando a gente trabalha com gente competente, né? Para você o jornal hoje foi normal, mas você não sabe o furdunço que estava por aqui, né? Porque o computador master aqui da Casa da Canal, com problemas, muitos problemas, né? Tivemos aí problema também no ar, né? No ar, aí um barulho que apareceu. Mas graças aqui, né? A presteza do Mateuzinho, do Edivir de Lapina, né? Que trabalharam bastante aqui. Parece que está tudo certo agora, já está tudo certo. Que bom que a gente tem bons profissionais, né? Na segunda edição a gente se fala, até lá.
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É para você deixar o seu bom dia hoje, 36 aqui na Canal. Olha, amanhã de segunda-feira, 11 de maio de 2026, depois da edição do canal Um é Notícia. Tá frio aí, é? Olha, mínima de 9, a máxima de 22, com muitas nuvens para esta segunda-feira. Para quem tá em casa, para quem tá no trabalho, para você que faz companhia aqui na programação da Canal. E para os aniversariantes deste dia 11, para mais uma semaninha aí, ó. E vamos que vamos, hein? Lá pro Brian, a vovó Leca Nantes, que fez aniversário ontem, o Brian, o Rodrigo e a Silvia, o Alessandro, o Alex e toda a família. Alô José Felipe Messiano, a esposa Gioconda, filhas, familiares, estamos cumprimentando, estamos oferecendo e você pode deixar o seu bom dia aqui no nosso WhatsApp, que é o 3252-7293, porque daqui a pouquinho você vai conferir, claro, a previsão para o seu signo também, tá ok? O tempo, mas que tempinho bom, hein, Mateuzinho? Que tempinho bom, hein, Mateuzinho? Tá com frio, Mateuzinho? Olha, 8h37, tá fazendo sucesso, hein, Mateuzinho? Ó, agora mínima de 9, a máxima de 22, com muitas nuvens, mas não tem chuva ontem, porque o domingo ontem, Dia das Mães, foi com muito vento pela manhã, garoou, esfriou, olha só, hein, que bom, hein, muito bom! 8h38, estamos começando!

0: Tomasse Rosa, Ed Brito e Samuel. Canal 8h48, gente. 8h48. Olha, destaque aí para o Campeonato Brasileiro. Daqui a pouco a gente informa como é que ficou aí os jogos da 15ª rodada do Campeonato Brasileiro do fim de semana. E São Paulo, a capital, com mínima de 8 graus, hein? Capital com mínima de 8 graus. A meteorologia acertando na previsão, né? O frio que começou ontem e que vai até amanhã, segundo aí previsões do Climatempo, tá bom? 8h48. Como é que foram os jogos aí do Campeonato Brasileiro da 15ª rodada? Ó, 3 jogos aconteceram no sábado. Nós tivemos aí o Coritiba 2, Internacional 2, Fluminense 2, Vitória 2 e Bahia 1, Cruzeiro 2, hein? Ontem, Atlético Mineiro 1, Botafogo 1, Remo 1, Palmeiras 1, Santos 2, Red Bull Bragantino 0, Mirassol 1, Chapecoense também 1, Corinthians 3, São Paulo 2, Grêmio 0, Flamengo 1 e Vasco da Gama 1, Atlético do Paraná 0, tá bom? Com isso, a classificação segue da seguinte forma: em primeiro está o Palmeiras com 34, depois o Flamengo com 30, em segundo, em terceiro está o Fluminense com 27, em quarto lugar está o São Paulo com 24 pontos. Na zona de rebaixamento, está assim, ó: 17º está o Grêmio com 17 pontos, 18º Mirassol com 13 pontos, em 19º Remo com 12 pontos e em 20º lugar Chapecoense com 9 pontos. 10 minutos para as 9 da manhã, depois da informação, a previsão para os 3 primeiros signos.
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1: Previsão para os nascidos entre 21 de março a 20 de abril. Áries.
2: Muito bem, estamos de volta, 9:09, agora com o seu signo, Ariano, Ariana. Muito bom dia de segunda-feira. Embarque em uma onda de energia positiva. Inicie aí um projeto da casa ou um esporte em grupo. Novos começos ativarão sua curiosidade, darão uma gostosa sensação de liberdade. Hora de renovar conceitos com o ambiente social. Aprenda o uso de uma ferramenta ou atualize suas tecnologias. Os sonhos e a intuição darão dicas de caminhos a seguir. Valeu, Ariano!
1: Previsão para os nascidos entre 21 de abril a 20 de maio.
2: Embarque, taurino, embarque em uma onda positiva. A semana já começa com conquistas pessoais e profissionais. Apresente uma proposta, firme um contrato, avance em uma negociação financeira. Com o Sol e Mercúrio em seu signo, caminhos de desenvolvimento estarão iluminados. Conte com mais mobilidade e poder de comunicação no amor. Estabilidade e parceria, some forças.
1: Previsão para os nascidos entre 21 de maio a 20 de junho. Gêmeos.
2: Muito bom dia, geminiano. Novas amizades e atividades de grupo contribuirão com o seu crescimento profissional e financeiro. A semana começando com visão de futuro, com popularidade, com projeção e mais. Você estará com tudo para dar uma virada positiva em sua vida e finalizar um ciclo elegantemente. Olha, invista na sua imagem pública, geminiano. 9:10.

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0: 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Boa semana para Aparecida Tasso. Alô, dona Maria Tasso, bom dia. Boa semana para Neide, que está chegando aqui para desejar e para deixar o seu bom dia.
5: Bom dia, Decimar. Bom dia para nós. Bom dia, Decimar.
0: Aí.
5: Para todos nós, esse fim de semana, começo de semana, quer dizer, bastante saúde para nós.
0: É isso aí, minha querida Neide. Boa semana!
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9: Vocês precisam admitir alguma coisa.

0: Pontes, siga a intuição e encontre soluções para viabilizar uma viagem ou um plano de estudos. Carisma e empatia indo muito bem para os cancerianos, hein?
1: Previsão para os nascidos entre 23 de julho a 22 de agosto.
0: Planeje detalhes de uma mudança e determine metas para os próximos dias. A semana começando com visão de futuro, oportunidades de expansão profissional, estudos, viagens e mudanças de ambiente seguirão favorecidos. Espere por boas notícias e aprovações. Conversa com alguém de outra área abrirá portas na carreira. Amplie as conexões, Leonino.
1: Previsão para os nascidos entre 23 de agosto a 22 de setembro. Virgem.
0: E as decisões de mudança de investimentos trarão alívio. A semana começa com bons acordos, perspectivas mais amplas na carreira, conexões internacionais ou reencontros com amizades de outra localidade. Abrirão portas e darão no que pensar. Avalie uma proposta de trabalho ou de participação num evento. Poder e prestígio em alta, virginiano.
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0: 9:30.
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6: Previsão para os nascidos entre 23 de setembro a 22 de outubro. Libra.
7: Gente libriano, porque parcerias continuarão no radar, hein? Se prepare para uma mudança que dará um novo significado à vida. Hora de descobrir uma vocação, investir em um futuro promissor, se estabilizar. Escolhas serão criteriosas nesta fase de superação e também de descobertas importantes. Cuidados de saúde, equilíbrio, bem-estar serão as prioridades. Viagens irão favorecer o amor dos librianos.
6: Previsão para os nascidos.

0: Nascidos entre 23 de outubro a 21 de novembro.
1: Amplio diálogo com o par. A semana começará com definição de planos do casamento, de namoro, maior entendimento nas relações, a retomada de uma atividade física e rotina, mas facilitarão aí rotina mais disciplinada, manterão a saúde física e mental equilibrada. Reforma ou mudança de casa dará mais conforto, dê leveza às estruturas e também ao momento. O amor em alta para você, Escorpião, hein?
0: Previsão para os nascidos entre 22 de novembro a 21 de dezembro. Sagitário.
1: Demandas da família e da casa ocuparão tempo neste início de semana. Comunicações e trabalho seguirão abertas. O desafio será melhorar a organização e conciliar seus vários interesses. O dia pedirá paciência com imprevistos e flexibilidade. Se tiver que alterar planos, se puder, coordene tudo o que tem que ser feito e em casa e evite os desgastes. Você que é de Sagitário, 9 horas e 35 minutos. Quem passa por aqui é o Cássio Corintiano, é Aparecida Tasso. Bom dia, Aparecida Tasso. E olha, Ferrete e Arminda caem em cilada de rivais, hein? Paulinho se alia a Rogério para vazar dados dos celulares de Edilberto. Na última semana da novela, viu, gente? Paulinho percebeu que precisava jogar o mesmo jogo de Ferrete para conseguir enquadrar o vilão. O policial procura Rogério e entrega as provas encontradas no celular de Edilberto. E o ex de Arminda convoca uma coletiva de imprensa para divulgar os dados. Ao lado de Zenilda e Gerluce, o empresário aguarda os vilões chegarem na fundação e dão início ao plano para acabar com os rivais nas cenas aí da novela, gente. Não perca aí os próximos capítulos, hein? É a última semana, 9h36. Cola que é sucesso, Rosemary! Olha o chapeludo aí.

0: namora Cleiton e Romário, agora 9h44.
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2: Previsão para os nascidos entre 23 de dezembro a 20 de janeiro.
0: Capricórnio. Acompanhe, porque conversas com o irmão, circule, pesquise informações e otimize o seu tempo. A semana começa agitada, repleta de novidades. Valerá também reformular a rotina, ter aí mais flexibilidade na agenda, sem abrir mão dos cuidados da saúde e também cuidados corporais. Reestruturações na casa darão mais conforto. Faça contas e ajuste o orçamento. Casamento está em alta aí para você de Capricórnio.
2: Previsão para os nascidos entre 21 de janeiro a 18 de fevereiro. Aquário.
0: Olha, os assuntos financeiros estarão em destaque. Você poderá firmar um negócio imobiliário ou proteger o seu patrimônio com decisões acertadas. Uma conversa estimulante, mensagem reveladora ou ideia original enriquecerá sua atuação no trabalho. Com Plutão retrógrado em seu signo, planos da vida pessoal serão previstos. Poder de atração está em alta para quem é de Aquário.
2: Previsão para os nascidos entre 19 de fevereiro a 20 de março.
0: Peixes. Aproveite a passagem da lua por seu signo para renovar a imagem, para cuidar da beleza do bem-estar. Semana começa com ansiedade, com sensibilidade amplificada. Respire profundamente, organize os pensamentos, elabore argumentos de uma negociação. Valerá ampliar o diálogo com irmãos, filhos e resolver assuntos de família com leveza, você de peixes.
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0: Bem, são 10 horas e 3 minutos, 10 e 3. Vamos aqui com a nossa Hora do Café das 10, nesta segunda-feira, que começa com onda de frio, né? Aliás, a onda de frio começou na sexta no sul, provocou geadas no sul, derrubou as temperaturas, né, em diversas regiões, e deve perder força a partir de quarta. Então, esse frio até amanhã, depois quarta-feira volta a esquentar. A Alessandra já chegou aqui para a Hora do Café também, nossa Hora do Café das 10. A Alessandra já chegou às 10 horas e 4 minutos. É, o problema é o Mateuzinho, viu, Alessandra? Bom dia.
1: Bom dia, Delcimar. Bom dia,
0: é o Mateuzinho. O problema tem nome.
1: Tá,
0: é Mateuzinho. Força, Mateuzinho, que você vai conseguir casar com aquela... Como é que é o nome dela?
1: Ingrid.
0: Essa tal de...
1: Uma moça muito boa, viu?
0: Muito boa. Era uma moça boa.
1: Não, mas... essa Ingrid merece.
0: É, agora quem não merece é a Érica casar com o Mateuzinho. A Érica não merece. A Ingrid, não sei. 10 horas e...
1: Você ainda disse que vai ser padrinho desse casamento?
0: Claro, porque a dona Cacilda Conká, a minha amiga dona Cacilda Conká, faz questão que eu esteja na principal mesa do casamento. Quer que você
1: na
0: queira?
1: Na primeira fila.
2: É da geladeira de presente.
1: É. Ah, é a geladeira?
0: É uma geladeirinha de brinquedo. É, quer que você...
1: Pegar uma do sítio e levar pra sua casa, viu, Matheus?
0: Eu vou comprar uma usada. Uma nos móveis usados. Ó, quer você queira, quer você não queira, Mateuzinho.
1: O convite estava bom até agora. Agora que você viu a sugestão de presente, você vai cascar fora.
0: Não, vai ser com o maior prazer dar uma geladeira. Duas eu vou dar.
1: Duas geladeiras.
0: Uma pra você.
1: Que falsidade.
0: Uma pra você congelar a Ingrid e outra pra você congelar a Dona Cobra. 10 horas e 5 minutos. Vamos lá, Alessandra.
1: Que
0: em nome
1: falciane.
0: De quem? Em nome de quem? Estarei na primeira, na mesa principal. Tá ok? Na mesa. Pra sua dor de cuto. Mostra.
1: Eu vou querer ver o mapa.
0: Mostra onde
1: está doendo. A distribuição das mesas, pra mim ficar do outro lado.
0: Você não vai estar convidada. Mostra onde está doendo o seu cotovelo, né, Mateuzinho?
1: Além de ser padrinho, você vai dar palpite na lista?
0: Eu sou convidado especial da dona Cacilda Conká.
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0: Isso aí, alô Watanabe Atacadista, até às 10 da noite. Agora eu preciso fazer um intervalo das 9h45, porque nós tivemos aqui um problema, o Mateuzinho estava consertando, este Mateuzinho, hein? Vou fazer um intervalo das 10h45, que está atrasado, aí a gente volta para atualizar aqui a Hora do Café das 10, tá bom? É só um minuto, a gente volta já já.
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0: 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Olha, o Brasil vive uma onda de frio que deve entrar na sua fase mais intensa com a expansão de uma massa de ar polar nesta segunda-feira, levando a maior queda nas temperaturas pelo país neste ano. Em muitas cidades do sul, são esperadas marcas abaixo de zero nos próximos dias da semana. O Instituto Nacional de Meteorologia tem um alerta amarelo vigente de geada até às 10 horas de hoje, no interior dos três estados da região sul, hein? Olha, há risco leve de perda de plantações, temperaturas até 3 graus, alerta chega a ser laranja, ou seja, um nível acima de gravidade, principalmente no estado de Santa Catarina. Segundo especialistas, a massa de ar frio começou a ingressar no país na sexta-feira, avançou pela região sul ao longo do fim de semana e vai até amanhã. Quarta-feira já vai estar mais quentinho. 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
1: Olha, sucesso aí a Casa de Carnes Rossi, 10 horas e 10 minutos. Boa semana para toda a equipe lá. Sol nesta manhã de segunda-feira. Alessandra já chegou, já falou do Watanabe, Watanabe Atacadista. 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
1: 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São 10 e 11. Deixa eu mandar um alô aqui, ô Alessandra. Todo dia ele acompanha aqui, inclusive anotei. Alô, senhor Roque Domingues da Silva, do centro, na sintonia. Todo dia acompanha e toma café aqui conosco, viu? Lá do centro, seu Roque Domingues da Silva.
2: Tá? Alô, seu Roque.
1: E um alô também pro avô desse Mateuzinho, viu? Esse problema.
2: Avô do Mateuzinho.
1: O problema tá na lua minguante, Alessandra. É a lua minguante que começou, tá? É o, a lua minguante.
2: Agora fez sentido.
1: O problema é a lua minguante.
2: Todo esse fuzuê desde as 6:30.
1: Todo esse fuzuê.
2: É a lua. Culpa da lua.
1: É o problema da lua minguante, tá?
2: Até quando vai essa onça?
1: Essa onça vai até o fim de semana, tá?
2: Que coisa, hein?
1: Isso.
2: Lua minguou, trouxe frio, garoa, bagunçou tudo. Haja força para lutar contra a lua nesta semana. Pronto, já achamos uma culpada.
1: Lua minguante vai até o dia 16. Até o dia 16, quando o dia 16 começa a lua nova, hein? Então estamos numa semana de lua minguante.
2: Aliás, tô surpresa com a sua dedicação aos estudos astrológicos.
1: Astrológicos, é claro, evidentemente, preciso colocar em dia, saber a semana que eu posso e a semana que eu não posso. Por exemplo, essa semana eu não posso. Lua minguante. Lua minguante começou aí no dia 9, né? Começou no sábado e segue agora até o dia 16, até o próximo sábado, quando então estaremos aí no dia 16, entrando na fase da lua nova, tá?
2: Então, ó,
1: 10 horas e
2: 3. Fica quietinho.
1: Bico calado, vai.
2: Fica no seu canto.
1: Isso aí.
2: Semana não tá boa para maiores agitações.
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1: Bom, e já que o assunto é o café, café com leite está... Esta dupla dinâmica, esta dupla de todas as manhãs de muitos brasileiros, né? Café com leite é mais saudável, o que dizem os especialistas.
2: Se é mais saudável, eu não sei, vou descobrir agora. Mas é muito bom.
1: É muito bom. Café com leite é bom, é muito bom. Combina Muito bem.
2: Combinação perfeita, principalmente para os dias mais gelados. Você tomar um café quentinho com leite, que delícia. Mas o que dizem os especialistas? Bom, café com leite é uma das combinações mais consumidas no mundo. E os especialistas concordam que essa forma de preparo, com moderação e no contexto de uma dieta equilibrada, pode trazer benefícios, sim.
1: Muito bom.
3: Muito bom. Adorei.
1: Ah, isso aí, café com leite, que combinação, né? É muito bom, é isso aí, segue, Alessandra.
2: É, o café com leite é consumido em diferentes países sob distintos nomes e proporções. Na América Latina, o café coado geralmente é misturado com leite quente, enquanto na Europa predominam as versões com expresso e leite vaporizado. As cafeterias modernas incorporam espumas, xaropes e opções personalizadas. Lá em casa a gente toma até com gelo. Você já viu isso? Coloca gelo no café com leite para ficar bem geladinho nos dias mais quentes. Uhum. Uma nutricionista explicou que o café com leite pode ser benéfico para quem não apresenta intolerância. Por quê? A antioxidação do café, que é rico em fonte, que ajuda a combater os radicais livres, reduzem o risco de doenças crônicas. A cafeína também melhora o estado de alerta, a atenção e o desempenho físico e cognitivo. O aporte de nutrientes do leite fornece cálcio, proteínas, que são essenciais para a saúde óssea e a massa muscular. E, claro, aquela sensação de saciedade com a combinação de proteínas e gorduras do leite e o café, que podem ajudar a controlar o apetite.
1: É isso aí, café com leite, gente. 10 horas da manhã, 16 minutos. E agora com Dua Lipa. Vamos falar de quem, Alessandra?
2: Anunciando ela, claro.
1: Ela.
2: Alice's Mind.
1: Anunciando a nossa amiga, Marina.
2: A cara dela, essa música.
1: Isso
2: viu?
1: 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Dua Lipa.
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1: 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É a cara dela, hein? Dua Lipa. 10 horas e 18 minutos. Atualizando quem tá no zap. Ô, Alessandra.
2: Alô, aqui bastante gente participando. Mazinho, Nucci, meu amigo, bom dia. Quem mais aqui também? A Shirley participando. Cássio Corintiano. Johnny Santos.
1: Só falou quem? Só falou quem? Deixa eu tomar uma água. Peraí.
2: Corintiano.
1: Não, repete aí. Só falou quem?
2: Corintiano e Catiano.
1: Ah, isso.
2: Olha
1: isso,
2: só. Isso. Você quer comentar? Sobre a rodada esportiva? Bebe água que passa.
1: Eu vou ficar tranquilo. Prefiro não comentar.
2: Que maldade, hein? Johnny Santos, bom dia. Sérgio Porçani, alô Itápolis, chegando aqui. Luciana Trevisan Pereira, Maria Fanelli, uma ótima semana pra gente. Passando para deixar a hora do café, Maria Tasso, Maria Domingos também. Bom dia, meus amores, a Marcinha Casari, que está participando, friozinho gostoso e saudações tricolores.
1: Saudações, né? Saudações.
2: Muitas saudações.
1: São muitas saudações tricolores, viu, Marcinha? Vamos saudar o tricolor.
2: Bom dia.
1: É isso aí. Vamos saudar o Bobadilha. 10:19. Alô, Bobadilha.
2: Não, o Luciano deu esperança. Não, quando deu fez esperança. 1-1.
1: É, deu esperança.
2: Porém.
1: 10:20.
2: Saímos do controle.
1: 20 minutos. Vamos falar agora.
2: Edinilson lá de Catanduva, manda um alô pro pessoal daqui, alô pro Bellini também. É, bom dia, dupla dinâmica. Isso. Ademir Calil tá participando, manda o seu alô também de qualquer bairro aqui da cidade, você sempre ligadinho no Café das 10.
1: 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Alessandra, quem que você mandou alô aí na sexta-feira, que diz que várias e várias, não, é o preço do sucesso, meu bem.
2: É o seu Geraldo Del Vaz, seu lá Geraldo. De Guariroba, alô, 92 anos.
1: Alô, seu Geraldo Del Vaz.
2: Fez aniversário, entrou com tudo na nova idade.
1: Com tudo e com um grande elenco e com força total.
2: E o que que aconteceu? O preço do sucesso. Alô, seu Geraldo e dona Marina. Geraldo.
1: Isso. Muitas e muitas ligações. Muitas ligações.
2: Aliás,
1: né?
2: Sempre foram.
1: Muitas ligações, né?
2: Muitas ligações, isso. Muitos contatos.
1: Dizendo, ó, ouvi lá no rádio.
2: Acostume-se, viu, seu Geraldo?
1: É só o começo. Ouvi lá no rádio.
2: E a tia Marina, todos os dias toma um café com a gente. Com certeza estão tomando agora. Viu? Um grande abraço para eles.
1: Um café com bolo de milho.
2: Muita saúde, longevidade para essas pessoas maravilhosas que a gente conhece.
1: É isso aí. Agora com a Vetácio, eu estive sábado na Vetácio, lá com a Flavinha, com a equipe da Vetace.
2: Aliás, estava conversando com o Pedro.
1: Eu estava seguindo.
2: Perto do ferrinho.
1: Perseguição total. Alô, Marininha. Alô, Flavinha. Alô, pessoal da Vetace. 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
1: um sucesso, hein?
2: Do ladinho ali.
1: Já é sucesso.
2: Vizinha do Chim.
1: É isso aí, vizinho do Chim, tomou café lá. 10:23. 10:23. Vamos falar
2: tá bem de vizinho?
1: Tá bom, ótimo de vizinho, viu?
2: De um lado o ferrinho.
1: E de um lado o ferrinho, do outro lado o Chim. Quer coisa melhor do que isso? Hã?
2: Quarteirão escolhido a dedo.
1: Cola aqui que é sucesso. 10:23. Vamos falar do baixinho. 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
1: Não aguento um dia, a dona Cobra. 10:24.
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1: E ontem, aniversário da Love Doutor Ivone, tal qual,
2: olha
1: no
2: lá.
1: Sábado eu estive, eu junto mais com a Fofa e o Fofo, e o Fofinho, estivemos no nível da doutora Love Ivone Fofa.
2: Que sucesso!
1: Love, doutora Love Ivone Fofa, tal qual o nível, o encontro com os amigos e os gatos, os cachorros, evidentemente, todos estiveram lá, os bichinhos, foi no sábado à noite. Mas o aniversário da doutora Love Ivone foi ontem, Alessandra, parabéns.
2: Parabéns.
1: E muita saúde
2: e todo o reconhecimento,
1: todo
2: por
1: reconhecimento
2: ela.
1: A dedicação, o respeito e amor aos animais que a doutora Love Fofa Ivone tem.
2: Com toda certeza, merece mesmo todo o reconhecimento. Isso pela mesmo. Causa animal, todo o trabalho que ela faz lá no horto,
1: a melhor
2: lá
1: veterinária
2: no abrigo
1: do Brasil,
2: dos animais. Nossa. A melhor, lá no alto da isso. Prudente de Moraes.
1: É isso aí. Um abração, parabéns e muitos anos de vida a doutora Ivone.
2: Você já está garantindo o convite do ano que vem, né?
1: Estou garantindo, já está garantido.
2: Já?
1: Já está garantido do ano que vem. E parabéns a doutora Ivone e toda a sua equipe. A Lara, enfim, todo o pessoal
2: Isabela.
1: Lá. Isabela, o pessoal lá da banho, banho e tosa, a clínica da doutora Love Ivone Fofa.
2: Completíssima.
1: Não, completíssima. E atendimento humanizado, porque ela realmente gosta do que faz e gosta dos animais. Puxa saco, vai.
2: Acha. Ficou bom. 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
1: Ontem ventou bastante, mas não entrou nenhuma agulha não passou nenhuma agulha no portão da dona Maria Rosa.
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2: Ficou tudo na calçada.
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2: Já estão procurando outra casa.
1: 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As baratas não passam.
2: Nada.
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1: Alessandra.
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0: similares aí, mas o original,
1: eu desconheço.
0: Com qualidade, eu desconheço. É o Oliveira.
1: Eu desconheço o similar. Eu conheço Oliveira Bortões, que esteve aqui
0: garantindo
1: tomando um café, e a dona Maria Rosa garantiu o serviço.
0: Com certeza. Isso. Foi para ajudar a sair da zona do rebaixamento que o São Paulo perdeu ontem para o Corinthians.
1: Mavá.
0: Uma boa desculpa.
1: Mavá.
0: Gostei.
1: Marcelo, demos dois gols para vocês ontem.
0: Eu ouvi que foi para que o técnico saia do
1: aquele
0: comando.
1: Aquele técnico tem... também não gostei daquele técnico, não. Eu acho que deve sair mesmo, Alessandro.
0: Pois é. Quem sabe agora.
1: Hã?
0: Marcos, bom dia. Manda um abraço pro meu pai, o Dito Rocha, de Fernando Prestes.
1: Opa.
0: Que tá completando 80 anos. Tá recebendo o abraço das filhas Valéria, Valdira, Valdirene e Viviane. Os netos Guilherme, Ingrid, Maria Elisa, Laura e Gael. E a esposa Maria. Dito Rocha, de Fernando Prestes, fazendo aniversário 80 anos nesta segunda-feira. Quem mais aqui? Bom dia, Ana Paula. Mandando um bom dia aqui pro Café das 10. A gente vai com as informações em Taquaritinga. Um procurado da justiça acabou preso no Jardim Paraíso 1. Nós tivemos uma ação da Força Tática que prendeu um rapaz e apreendeu uma grande quantidade de drogas no Jardim do Bosque neste fim de semana. Uma casa acabou sendo alvo de furto de fiação. Todos esses destaques no setor policial aqui na nossa cidade.
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0: Olha, procura pela regularização e a emissão do título eleitoral cresceu aqui em Taquaritinga em 2026. O prazo para todos esses trâmites foi encerrado no dia 6 de maio e o cartório eleitoral já mandou o seu balanço apontando um aumento de emissão de título eleitoral, principalmente entre os jovens aqui em Taquaritinga, que vão participar das eleições gerais neste ano, no mês de outubro.
1: Tá.
0: Então, um balanço do cartório eleitoral mostrando números positivos e interesse no título eleitoral aqui na nossa comarca, que não é só Taquaritinga, que abrange Cândido Rodrigues, Fernando Prestes e Santa Ernestina. E um bailarino taquaritinguense, o Arthur Emanuel, essa grande estrela, muito promissora na dança, que conquistou vaga na final para Londres do primeiro Grande Prêmio de Balé Internacional. Parabéns ao Arthur, que está levando o nome de Taquaritinga nos principais palcos, não só do Brasil, e agora os palcos internacionais. Nós vamos estar torcendo e acompanhando a final que vai acontecer já no próximo semestre.
1: É isso aí, você falou em nome do Sicoob Cooperac, 10h33, agora o balanço, o balancê da Devorou. Alessandra, o balancê, como é que foi o balancê da Devorou no fim de semana?
0: Deborou, que participou do almoço do Lado Idoso.
1: Festejou,
0: tá muito feliz,
1: comemorou e
0: todos,
1: anunciou.
0: Todos que participaram estiveram prestigiando essa grande festa. Deborou que está muito otimista, porque o evento foi em prol das adequações no prédio do asilo aqui em Taquaritinga, para então conquistarem o AVCB e não fecharem as portas.
1: Agora está tudo adequado.
0: Agora ela está muito agradecida a todos que participaram.
1: Agradece, Deborou.
0: Mandando um abraço especial para Valéria, que cozinhou ontem, fez uma comida maravilhosa, como sempre, recebendo o abraço. Alô, Valéria, olha, a Débora tá parabenizando você, mandando um grande abraço para toda a equipe, todos os voluntários que se dispuseram neste domingo do Dia das Mães, estarem reunidos fazendo essa gostosa festa lá no Salão dos Vicentinos.
1: Que legal.
0: Agradecendo também a ajuda de todos. O evento recebeu muitas doações, então foi um evento de sucesso, com certeza.
1: É o balanço da Devorou, gente.
0: O pessoal do asilo estará conosco para fazer o balanço essa semana, falar sobre o que foi arrecadado, uma prestação de contas. Mas a Devorou disse que ela tá cascando fora.
1: Ô, Devorou, vem pra cá, Devorou.
0: Vai passar nem na avenida.
1: Ô, Devorou, cola aqui que é sucesso, Devorou.

0: Que peninha, Debolo, que peninha. Ah, você vai ver que é bom, Debolo.
1: Vai ver que é bom pra tosse.
0: Você vai ver.
2: Vou balancer, balancer. Quero dançar com você. Entra na roda,
0: morena. Vamos lá, 10h35.
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0: É isso aí, vem pra Deborô, 10h35, agora a hora da Cacau Show, Alessandra.
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1: 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Enquanto vamos preparando o Dr. Nelson Pala, que estará amanhã em Taquaritinga fazendo os seus atendimentos.
0: É óbvio, né? É óbvio que eu já estou aqui com o Dr. Nelson Pala preparadíssimo para anunciar, evidentemente, né? Às 10h36. É claro que com o aval da nossa queridíssima atendente. Dona Cacilda Conca, né? Obrigado, Dona Cacilda, pelo convite, tá? 10h36.
1: Ela convidou?
0: Claro.
1: Você estará lá?
0: Convidado especial para estar na mesa principal do casamento do Mateuzinho. Como a gente não sabe que não vai sair o casamento, então...
1: Ela está prometendo.
0: Convite aos ventos. Todo mundo. Aos ventos do convite, tá?
1: Será que não sai? Esse ano?
0: Vamos ver. Estamos estudando. Estamos na análise, nos estudos.
1: O terno não está nem servindo. Isso, você comprou o terno há uns 2, 3 anos.
0: Pois é.
1: Vai ter que trocar.
0: Vai ter que trocar o terno, enfim, 10 horas. Ó, tem churrasqueiro. Tem a Dona Cacilda, tem, sim, o terno, já tem a geladeira, quer mais o quê? Já
1: tem. Olha.
0: Geladeira é meia boca, mas tem, Mateuzinho.
1: Deixa eu só ouvir.
0: Não é a nova.
1: Não vou prejudicar meu
0: segunda,
1: amigo.
0: É uma segunda mão. É a geladeira de segunda mão, Mateuzinho. Serve pra Ingrid. Não, para a Érica, não sei. 10h37. Dona Cacilda Conca.
1: Força, que até lá você decora o nome da noiva.
0: Até lá eu decoro. Ô, Dona Cacilda Conca. 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Agende com a Dona Cacilda Conca. 10h38, Alessandra.
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0: 10h39, este café hoje está sendo realizado graças ao nosso querido Mateuzinho, Alessandro. Graças a ele. Eu pensei que não ia ter café, é porque a lua está na fase minguante. Mas agora vamos falar do Jaú Serve. E esta semana vai estar terrível.
1: Café quente, hein?
0: Terrível esta semana de lua minguante. Vamos lá.
1: É, você está me assustando.
0: Não, fica tranquila. Fica tranquila, porque se ela vai para qualquer coisa, ela vai para o grande elenco com força total.
1: Qualquer coisa, a porta está aberta.
0: Isso, ela vai trabalhar de graça. Vamos lá.
1: Já o serve, você acaba com a minha reputação, isso, com a minha carreira.
0: Era uma boa menina. Alô, Dorival Gilbertoni. Era uma boa menina, uma boa jornalista.
1: Vou pedir.
0: Depois que começou no café, decolou.
1: Vamos pedir para o futuro contratante uma indicação sua. Você capricha, viu?
0: Vou caprichar no currículo.
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0: Olha, aniversário da Dona Irene Dong, mais conhecida como Dona Irene. Os filhos Ana Paula, Andréia, Adriel, netos, bisnetos, feliz aniversário, alô dona.
1: A Irene Dong, que é conhecida como a Dona Irene lá da prefeitura.
0: Isso.
1: Parabenizando, recebendo o abraço de todos os seus familiares nesta segunda-feira.
0: Exatamente, quem tá mandando aqui é a
1: Ana Paula.
0: Ana Paula, né Ana, é isso aí. Bom, 10, já estamos terminando o café, porque graças ao Mateuzinho, esse Mateuzinho, hein? 10 horas.
1: Mateuzinho, hein? Não precisamos chamar aquele.
0: Esse.
1: O Mateuzinho não resolveu.
0: Não precisamos chamá-lo. Obrigado, Taquaritinga.
1: Então, Mateuzinho. Com o número na mão.
0: Já estava com o número na mão, estava discando para ele. Mateuzinho aqui.
1: Mateuzinho deu conta.
0: Esse é o ano do Mateuzinho, viu, Alessandra?
1: Ei, Mateuzinho.
0: Esse é o ano do Mateuzinho, tá? Quero ver.
1: É a estrela da casa nesta segunda-feira.
0: Isso aí. Bom, nos encontramos amanhã. Boa semana. O frio continua ainda amanhã. Quarta-feira vai estar mais quentinho, mas tá muito bom, tá? Vamos com o Roberto para terminar a hora do café de hoje.

0: música de hoje do Roberto As Baleias, já são 10h48. 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
0: 10h49.
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4: Olha, uma abração lá pro Dito Rocha de Fernando Prestes, está completando 80 anos. Alô, Marcos, as filhas, a Valéria, a Valdira, a Valdirene, a Viviane, né? Os netos Guilherme, Ingrid, Maria Elisa, Laura, Gael, esposa Maria. Alô, seu Dito Rocha de Fernando Prestes, 80 anos.

0: isso aí, Bia. Frase imperfeita, são 11 horas. 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

0: Muito da bom, Cicred. 11 horas e 14 minutos, é Bruno Barreto.
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0: 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Valorizando ambientes. 11:17.

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1: Agradecendo você pela companhia, pela sintonia, aí na sua casa, no seu trabalho, aí no seu carro, porque daqui a pouquinho tem a segunda edição do canal Um é Notícia. Boa semana! Nos encontramos amanhã, mas tem a boiadeira!

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7: Olha, uma ótima segunda-feira para você. Estamos chegando para a segunda edição nesse 11 de maio, dia da integração do telégrafo, dia nacional do reggae, dia nacional dos agentes de trânsito. A esses profissionais, nosso abraço, o nosso bom dia. Olha, continua repercutindo na cidade a entrevista feita hoje pela manhã do repórter José Lucente com o casal Paulo e Leia. Moravam num lugar onde o quintal era dividido com outras famílias, né, outras residências. Eles têm um cachorro, o cachorro não se dava bem com as crianças ali de outra família, e obviamente indisposição de um para cá, lá para cá, e eles com dificuldade de pagar aluguel.

0: É um casal, está morando já desde a última sexta-feira. Eu estou me aproximando aqui do São Paulo para conversar com ele, para entender, né, o porquê de armar uma barraca aqui em Itacoaritinga, em pleno tempo de frio. Mas vamos entender o que está acontecendo com essa família. Vou ver com o seu Paulo aqui. Paulo, um abraço, obrigado por falar com a gente, viu? O que está acontecendo, Paulo?
1: Então, senhor, em primeiro lugar, um bom dia para o pessoal. A gente estava morando de aluguel e eu, como eu sou doente, dependo de remédio, de doação, e o dinheiro não estava dando para pagar o aluguel, a gente estava acumulando dívida. E a gente optou vir para a rua, né? Mas a gente sempre fomos da cidade aqui e a gente queria uma casa, um lugar para ficar, uma casinha barata, ou se não, uma chacrinha para cuidar e morar.
0: E o senhor e sua esposa?
1: Eu e minha esposa. Eu tenho 60 anos, ela tem 55 e tem o cachorrinho nosso, certo?
0: Aí só morava numa casa. Ficou complicado o pagamento do aluguel, só preferiu sair para não ter problema.
1: É, por motivo também de quintal junto e a mulher e o cachorro não parava e ficava, e a mulher tinha os netinhos, as crianças, e o cachorro meu, ele é manso, mas ele não ia muito com cara de criança, então pra gente evitar coisas piores.
0: Sou aposentado?
1: Sou aposentado.
0: Só... Recebe um salário mínimo.
1: É um salário mínimo, mas eu estou pagando um empréstimo, eu estou recebendo 800 e pouco, quase 900 reais.
0: O senhor que fez o empréstimo?
1: Não, foi um irmão meu lá de Bitinga e no fim eu acabei ficando endividado e na rua, né?
0: Ainda falta muito tempo para terminar o empréstimo?
1: Falta 4 anos ainda, né?
0: 4 anos ainda.
1: Já faz um ano e pouco.
0: Aí vocês resolveram vir para cá, armar essa barraca para não ter problema com ninguém, né? E tentar agora um cômodo para alugar, pelo menos.
1: Exatamente. A gente estamos aqui para evitar mais problema, acumular mais dívida. Pegamos essa lona aqui e armamos aqui. Estamos dependendo de doação de comida e água, a gente está pegando no bombeiro e banheiro usando aqui na garagem de ônibus.
0: Essa foi a solução urgente.
1: Foi a solução urgente. Nós pegamos, já chamei o caminhão e a mulher, como precisava da casa, para a neta dela morar também, e ela arrumou, falou isso aí. Então a gente já decidimos sair para evitar mais problemas, né?
0: O senhor falou que sobra pelo menos 800 reais por mês, né? O senhor acredita que dá para pagar ainda um aluguel aqui? Porque tem água, tem luz, tem comida?
1: Dá. Dá para pagar sim, porque... É que a gente estamos acabando de acertar umas dívidas, comprei o celular, tudo, acabei de pagar, mas ela tem também o auxílio dela ficou 1 ano e meio cortado. Aí voltou agora, como a gente faz 40 anos que a gente estamos junto, mas a gente não tem o sobrenome. E ela tem o auxílio dela. Então, junto com o meu, dá pra gente pagar um aluguel até de uns 400, no máximo 500 reais, e depois a gente pegamos e água e luz, e um pouquinho de a gente come, a gente tem amigo, tudo, dá para ajudar a gente no alimento.
0: O seu Paulo, Edson, o seu Paulo ainda tem diabetes, né? Tá com
1: tenho diabetes.
0: O dedo tá machucado, tem que tomar cuidado.
1: O pé machucado.
0: Ele tem mais ou menos, Edson, cada vez que mede diabetes, né? É de 300 para cima. É um monte de remédio, é uma sacola de remédio.
1: Diabetes, eu dependo também de insulina, minha insulina tá fora da geladeira. E isso aqui é só um pouco, só que eu não peguei ainda esse mês na Popular. Tá filmando ali.
0: Tá, tem bastante remédio aqui, ó, dentro dessa sacola, né?
1: Aqui, ó, remédio.
0: Essa é a caneta de insulina.
1: Aparelhinho de... Segura aqui, bem. Segura aqui.
0: Tá certo, então. Bom, seu Paulo, o que vocês estão... aqui, ó, pra pedir. O que vocês estão precisando é, primeiro, um lugar digno pra prestar, né?
1: É, uma moradinha. Pelo resto, a gente vai correndo atrás, o alimento, as coisas.
0: Por favor, chega, como é que você chama, vem?
2: É Rubisleia. Olá, Edson, bom dia, um prazer falar com você ao vivo, viu? Tô muito feliz de vocês terem vindo aqui. Meu nome é Rubisleia, mas Leia para ficar mais fácil. Em primeiro lugar, a gente quer, né, um salão, um cômodo, uma chácara. E depois eu queria um serviço. Que eu sou diarista, faxineira, auxiliar de cozinha, pizzaria, pastelaria. Gosto muito de limpar. lavar panela, essas coisas.
1: Ela também toma remédio.
2: Também toma uns remédios, mas o meu não é coisa grave que nem...
1: É que ela tirou o útero.

0: Agora, o urgente de vocês urgente é um cômodo, né?
1: É um cômodo. Pelo menos isso. A gente tem que sair da rua. Porque não tem nem como eu arrumar um serviço falando que eu moro na rua. Né? Porque o senhor sabe, a burocracia.
0: Como é que tá? Eu vou ter que perguntar, a família de vocês é daquele Taquaritinga?
1: São todos de Taquaritinga, mas a maioria não sabe do que está acontecendo comigo e também não quero, né? Agora, no momento, vai ficar sabendo. Muita gente acredita que vai criticar, né? Mas eu estou dando os fatos reais, o senhor está vendo aqui no momento. Não me interessa o que eles vão falar ou deixar de falar. Meu irmão capaz, minha cunhada que não conversam comigo, vão se manifestar, mas não me importa. Importa que vocês vieram, que vocês são os anjos da guarda da cidade mesmo, e eu agradeço muito.
0: Tá quem bom? Tiver um cômodo, Edson, para alugar, mais ou menos R$400 aí, né? É. O seu Paulo e a senhora? Dona Leia também tem, eles têm condições porque eles recebem um auxílio, quer dizer. Isso. Então, é quase que garantido o pagamento, sim, né? Não, só saíram do local lá por causa a dívida estava crescendo, o cachorro também atrapalhava um pouquinho, então eles, para não ter problema com ninguém, vieram pra rua.
2: Isso, é, pra não ter problema com a dona da casa.
0: Não dá pra ficar na rua.
2: E viemos pra rua, até a gente achar uma coisa melhor, porque lá a gente tava sem paz, na verdade.
0: É, se alguém chegar agora e falar, tem um emprego, você vai?
1: Vou agora. Faxineira, limpar, varrer rua, varrer praça, casa, salão, qualquer coisa.
0: Tô vendo que, apesar de você estar na rua, desde sexta-feira, tudo arrumadinho.
1: Tava lavando a louça agora.
0: Tudo arrumadinho. Isso aqui é tudo que vocês têm.
1: Isso aqui é só o que nós tem, essa roupa e umas panelas, tapoeira, essas coisas.
2: E o fogão, o bujão e o colchão.
1: Mesmo estando na rua, a minha roupa tá ali.
2: Varal, lavamos roupa, a gente busca lá no balde.
0: O pessoal da prefeitura veio aqui, né?
1: Já veio. Sim, assistente social. Veio sexta-feira à noite. Eles iam começar a tomar providências hoje, né?
2: Ia voltar hoje.
1: Mas a gente também tem que se manifestar com a canal.
0: Perfeito. Bom, vamos aguardar então. Eu tenho certeza que quem está ouvindo a gente agora, Edson, vai auxiliar de alguma forma esse casal aqui, que não pode ficar na rua. O senhor tem 60 aí?
2: Eu vou fazer 60 agora já.
1: Vou fazer 55 agora em julho.
0: Não pode ficar na rua, tá frio. Hoje a madrugada foi de 10 graus, mais ou menos.
1: Esquentei fazendo caminhada, mas acordei muito feliz porque tô com vida.
2: Hoje tá muito frio mesmo, hoje foi muito frio.
1: Ele sente mais frio que eu.
0: Eu agradeço vocês e peço a Deus que ilumine e vocês encontrem rapidamente o caminho, tá bom?
1: Eu agradeço mais ainda de vocês terem vindo aqui. Muito obrigado, seu José Lucente. Obrigado, Edson. Um bom dia. E a gente curte demais a Canal.
2: Obrigado. Obrigado. Deus abençoe, seu José Vicente.
0: É fácil encontrar vocês. É aqui atrás do Clube de Rodeio, bem próximo ao Corpo de Bombeiros. Tem uma barraquinha armada. Aproveitaram um caminhão aqui para fazer a armação, né? Mas é claro que eles não podem ficar por aqui eternamente, né? Eles precisam de ajuda e essa ajuda vai chegar agora, tenho certeza, aqui na casa da Canal. Eu vou deixar com você e espero os anjos da guarda vir aqui. É você, Edson.
3: São 11:38, né? Então, que hoje pela manhã a gente esperava, né? Que os ouvintes também questionaram e exigiram da assistência social para que ofereçam, encontrem um aluguel social, forneçam um aluguel social para a família, obviamente, continuar aí. Eles podem pagar até 400, até no máximo 500, por uma moradia digna. Pode ser um quarto só, não tem problema, um quarto, né? Sala, cozinha e banheiro, né? Que tenha condições de viver uma vida digna aí. A Silvinha Fatorelli está dizendo que ontem à noite levaram roupas e comida para eles. Estava chovendo, muito frio, cortou o coração. Está dizendo aqui a Silvinha Fatorelli. Imagino. A gente em casa, está um frio danado, né? Você viu os cobertores que você usou, que a gente usou hoje à noite. Imagina eles aí do lado do, atrás do recinto, do lado do rio. Onde passa o rio é muito mais frio, né? Quem sabe disso. Perto de rio é muito mais frio. Imagina o frio que passou esse casal aí essa noite, né? Então, obviamente que comove o coração de tanta gente aqui e a gente espera que a assistência social já tenha feito isso, né? Depois o Zé Lucente pode até atualizar as informações que a assistência social já tenha feito isso, né? De conseguir um aluguel social. Eu lembro aqui o Cherno, a Patrícia, não, chefe na assistência, a Patrícia, com o presidente do Fundo Social de Solidariedade, que saíam às ruas, né? Eles saíam às ruas aí recolhendo morador de rua, naquela época muito frio, fornecendo abrigo para eles aí, não é? Então, que alguém tenha feito isso. Não são moradores de rua, são moradores que estão na rua. Excepcionalmente estão na rua, né? E agora precisa de uma mão, alguém, um empurrãozinho. Você só dá um empurrãozinho porque depois eles seguem sozinho, não é isso? Um aluguel social e oportunidade de emprego aí para o casal. Tomara, né? Ou uma chácara, se alguém tiver, por favor, nos ajude. 11:40, Alessandra Cazon, pois não?
4: A movimentação no cadastro eleitoral registrou aumento em 2026 na comarca de Taquaritinga, que engloba os municípios de Cândido Rodrigues, Fernando Prestes e Santa Ernestina. De acordo com os dados da Justiça Eleitoral, entre os dias 1º de janeiro e 6 de maio deste ano, foram realizados 2.066 requerimentos relacionados ao título de eleitor. O número supera o registrado no mesmo período das eleições gerais de 2022, quando foram contabilizados 1.833 atendimentos. Neste ano, os atendimentos foram divididos entre 925 alistamentos referentes à emissão do primeiro título de eleitor, 480 transferências de domicílio eleitoral e 733 revisões cadastrais, incluindo a regularização de títulos cancelados, atualização de dados e mudança de sessão eleitoral. O maior movimento foi registrado em 6 de maio, quando foi o último dia do prazo para o fechamento do cadastro eleitoral e foram realizados 227 requerimentos em um único dia. O outro destaque é o aumento das participações nos jovens eleitores. Em 2026, foram emitidos 521 títulos para adolescentes entre 15 e 17 anos. Desse total, 32 correspondem a jovens de 15 anos, 180 a eleitores de 16 anos e 309 a adolescentes de 17 anos. Nas eleições gerais de 2022, o número de títulos emitidos para jovens havia sido menor, totalizando 456 documentos. Os dados do cartório eleitoral mostram um crescimento na procura pelos serviços eleitorais na comarca, especialmente entre os jovens que irão participar pela primeira vez das eleições em outubro.
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0: São 11:46, nós estamos recebendo imagem de um acidente que teria acontecido agora há pouco na avenida, na rodovia que liga Monte Alto a Cândido Rodrigues. A gente percebe aí, né, restos de uma, de rodas, enfim, de uma Toro, né? Pode mudar o vídeo que fica melhor? De uma Toro que capotou aí, ó, uma Toro preta e que capotou, segundo informações, agora há pouco, ali na rodovia que liga Monte Alto a Cândido Rodrigues. É vicinal, né? Vicinal entre Cândido Rodrigues e Monte Alto, uma Toro preta. Capotou, a gente está vendo imagens aí de quem passou por ali. Eu vejo também nas imagens, próximo ali da Toro, um trator. Eu não sei se tem envolvimento, né, desse um trator aí, né, se tem envolvimento algum desse trator, ou se a Toro capotou sozinha, ou se capotou depois de bater nesse trator aí, né? Eu não sei, ainda a gente está esperando por mais informações. Você aí de Monte Alto, você de Cândido Rodrigues, pode mandar para a gente, seja o nosso repórter, né, para complementar essa informação aí. A gente percebe que o condutor não está mais no veículo, só ficou ali o chapéu do condutor, não é? A gente percebe também que é isso aí, não é? Capotou. O airbag foi acionado, né? E a gente espera que o condutor esteja bem neste momento, né? Um acidente na estrada que liga, estrada vicinal Monte Alto a Cândido Rodrigues. Você aí de Cândido, você de Monte Alto, seja o nosso repórter, mande pra gente o complemento dessa informação, principalmente o estado da vítima, né? Para onde foi encaminhado, se está tudo bem, o que a gente espera, né? O que a gente espera realmente. São 11:49. Zé Lucente está chamando, tem informações. Delegacia de Polícia, põe na tela.
1: Olha, se a gente volta aqui para a Delegacia de Polícia para encontrar, né, informações aí do que está acontecendo essa manhã de segunda-feira no município. E a gente recebe informação de uma tranquilidade muito grande. Tivemos um registro logo pela manhã, né, de um boletim de ocorrência de violência doméstica, foi ali pelo Jardim Maria Luísa 2. Segundo informações da vítima, que tem 77 anos de idade, ela convive com uma pessoa de 47 anos, já há algum tempo, né? Já faz um tempinho que eles estão juntos. Nos últimos dias, o rapaz desapareceu, ficou fora da casa por pelo menos 3 dias, e quando retornou, a mulher disse, ó, acho melhor você procurar a sua turma, né? Não vai ficar mais por aqui não, viu? Afogado demais, e começou a pegar as roupas dele, colocando para fora da casa. Aí, o cidadão que se ausentou da casa, sem dar explicações, acabou ficando nervoso, fez ameaças, empurrões, puxão de cabelo, tapas, socos, enfim, todo aquele furdúncio que é feito, né? E não contente com isso, ainda se armou com um enxadão para partir para cima da mulher. Aí, ela, claro, chamou pela polícia, a polícia militar foi ao local, fez a apreensão do enxadão, que não era para o trabalho não, era para bater na mulher, né? E acabou trazendo ele para a delegacia também. Antes, passaram pela UPA 24 horas, fizeram exame de corpo de delito. Nada de anormal foi encontrado no casal, nenhum tipo de ferimento, apenas alguns arranhões. E depois o homem veio para a delegacia de polícia. E aqui, claro, ele se deparou com o delegado que estava de plantão, que reconheceu aí a agressão, a ameaça, porque era um enxadão, né, desses consideráveis, bem, bem grande mesmo, né, e fez a apreensão então desse enxadão, ouviu a mulher, ouviu o acusado, e no final ele foi levado para Santa Ernestina e deve passar por audiência de custódia para responder sobre violência doméstica. Aconteceu ali pelo Jardim Maria Luísa 2, aqui em Itacoaritinga. Esse caso foi registrado pela Polícia Militar e também pela Polícia Civil, e nesse momento, Edson, a tranquilidade reina em Itacoaritinga no setor policial. Isso é muito importante, né? Mas não quer dizer que os policiais não estão trabalhando não, viu? A gente percebe viaturas fora aqui da delegacia, investigações de crimes que já aconteceram, e é claro, eles estão em busca aí de provas e também se encontrar, capturar pessoas na cidade. É você, Edson.
0: Agora são 11 horas e 51 minutos. Bailão da Família. Promoção da paróquia de São Francisco de Assis. É nesse sábado, Durval Neto.

0: bailão da família. Dona Alessandra Cazon, central de redação, aqui para o Alex Carêncio, Michele, o Nenê, o César Augusto Esbrage, Odorílio Fusati, audiência qualificada da Canal, Alessandra.
1: O jovem foi preso em flagrante por tráfico de drogas na madrugada da última sexta-feira, durante uma operação de fiscalização veicular realizada pela Polícia Militar em Santa Ernestina. Segundo o boletim de ocorrência registrado na delegacia, os policiais realizavam uma ação de controle de vias quando abordaram este carro, uma Paraty, que transitava pela cidade com 3 ocupantes. Durante a aproximação da equipe, os policiais perceberam que os vidros do automóvel estavam abertos e notaram que o condutor carregava no colo um invólucro contendo substância semelhante ao êxtase. Questionado, esse jovem admitiu que possuía outras drogas no veículo e entregou espontaneamente mais porções de entorpecentes. Na vistoria, foram apreendidas 10 embalagens contendo êxtase, porções de maconha e porções da substância conhecida como dry, além de um frasco com líquido que o suspeito afirmou ser lança-perfume. 2 aparelhos celulares também foram recolhidos. Os outros 2 ocupantes do carro eram adolescentes e, após serem ouvidos, foram liberados aos responsáveis, já que nada de ilícito foi encontrado com eles. Já o jovem foi conduzido à delegacia e permaneceu preso, sendo posteriormente encaminhado para a cadeia de Santa Ernestina.
0: Alô, dona Irene Dang. É Irene da Prefeitura, está aniversariando hoje. Parabéns aos filhos Ana Paula, Andréia, Adriel, os netos, bisnetos, todo mundo abraçando Irene Dang, Irene da Prefeitura, pelo aniversário hoje. Muita paz, felicidade para ela, não é? Quem está aniversariando hoje também é o José Felipe Messiano. Alô, Messa! Esposas de Ocondas, filhas, familiares abraçando José Felipe Messiano. JB, o que está acontecendo nas estradas da nossa região?
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3: Muito bom dia, amigos da Canal 1 de Taquaritinga, da região. Bom dia, Edson Cândido.
4: Bom dia, JB.
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6: Liga, Lázio!
3: Araraquara, segunda-feira, 11 de maio de 2026. Lua minguante, boa para a pesca até o próximo dia 15.
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3: Madrugada com chuvica miúda, tipo garoa, em pontos isolados sobre o estado de São Paulo. Aqui na Fonte Luminosa, na Grande Morada do Sol, em Araraquara, temperatura mínima de 9. Máxima de 23 graus.
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3: Amigo motorista, aqui não tem esse negócio de me dar um doce que eu te dou um abraço. Se você bebeu, dirigiu por aí, bateu e alguém morreu, não foi acidente, foi assassinato.
6: Como é que é?
3: Se você não gostou da manchete, se a farofa tá grossa, bebe água que desce.
7: Tô dizendo pra você que eu tô bebendo tudo. Eu bebo vodka, bebo vinho, bebo soda com tequila, bebo uísque, bebo rum, bebo saquê com gasolina.
3: Na madrugada do domingão, por volta das 3:20, um motorista de 37 anos embriagado, ele bebeu todas, ele que não respeita ninguém, está bufando alto demais da conta para a justiça brasileira. Depois de beber todas, conduzia um Toyota Corolla na cor preta. O automóvel transitava pela SP-225, rodovia Comandante João Ribeiro de Barros, pista dupla reta Tempo Bom. Seguia pela pista oeste, sentido Rio Tietê a Bauru, quando chegou no quilômetro 219, mais 737 metros, em Pederneiras, na região de Bauru, colidiu na traseira de duas motocicletas, uma Honda Serena cor preta, ocupada por um casal, e uma Honda Fana cor vermelha, também ocupada por um casal. Com a violência da pancada, pense numa paulada, uma cacetada, as duas motocas tombaram naquele chão preto viário paulista. Os dois casais, duas jovens, uma de 18 anos, a outra estava sem documento, e dois motoqueiros, dois jovens, um de 21 anos e outro de 25 anos, sofreram ferimentos graves, não resistiram e morreram no local da imprudência. O motorista bêbado, quando viu que matou quatro pessoas, fugiu do local e se apresentou no plantão policial lá em Bauru com um advogado. A princípio, ele foi autuado em flagrante e ficou na tranca para audiência de custódia. Se for um bom advogado, com certeza será liberado. Afinal de contas, estamos no Brasil.
6: Ah, eu vou beber mais!
3: O Rabecão transportou os quatro corpos ao Instituto Médico Legal, em Bauru. E não ficou só nisso, não. Tá pensando o quê? Por volta das 19 horas e 20 minutos, novamente na SP-225, rodovia Comandante João Ribeiro de Barros, exatamente no quilômetro 206, mais 566 metros, em Pederneiras, na região de Bauru, um ônibus apresentou problema mecânico, parou parcialmente no acostamento e na pista. Quando o local estava sendo sinalizado, foi atingido na traseira por um caminhão que, na sequência, pegou fogo. Deixou dois feridos e matou uma pessoa que estava sinalizando a rodovia. O Rabecão também transportou o corpo ao Instituto Médico Legal, em Bauru. E por volta das 15 horas de ontem, uma motoqueira de 46 anos pilotava uma motocicleta JTZ modelo Master na cor preta. A motoca transitava pela SP-310, rodovia Washington Luiz, pista dupla reta tempo chuvoso, pista molhada escorregadia. Seguia pela pista norte, sentido capital interior. Quando chegou no quilômetro 235 em São Carlos, ela perdeu o controle da direção da motoca e tombou no leito carroçável. Na sequência, a mulher caiu, foi atropelada por uma Scania na cor branca, tipo caçamba, que o motorista não conseguiu desviar e passou sobre o corpo da mulher. Aquele chão preto molhado ficou manchado com sangue feminino para toda a eternidade. A motoqueira deixou sua vida no local do acidente. O Rabecão transportou o corpo ao Instituto Médico Legal, em São Carlos. Nas três ocorrências relatadas aqui na cara do microfone, o policiamento, a concessionária, bombeiros, SAMU e os peritos atenderam e prestaram as vítimas fatais suas últimas continências. 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
5: JB, qual é a frase de para-choque para esta segunda-feira?
3: Zezé, rico saca, pobre saqueia e político sacaneia.
5: JB, só por Deus, hein?
3: Obrigado pela audiência. Boa semana pra você.
8: Obrigado, legal, legal, legal.
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3: Amigo motorista, tenha uma excelente viagem pelas veias e cartas. transpetes viários deste imenso Brasil.
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2: 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Convidando você para a festa de Santo Isidro e Santa Rita, dia 24 de maio, não neste, no outro domingo, no Salão dos Vicentinos, a partir das 11 da manhã. Vale almoço, custa R$60. Crianças de 8 a 12 anos não pagam, ou melhor, de 8 a 12 pagam meia, até 7 anos não pagam, né? É a festa de Santo Isidro e Santa Rita. E ao adquirir o vale almoço, você adquire 3 cartelas para participar do show de prêmios durante o almoço. Às 11:30 da manhã, um sorteio de R$500. 13h30, R$700. Às 15h, sorteio de R$1.000. Também haverá outros, vários brindes serão sorteados durante o almoço de Santo Isidro e Santa Rita, 24 de maio, no Salão dos Vicentinos. 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O Zé Lucente retornou lá atrás do Recinto dos Pampas, onde está o casal lá, o Paulo e a Leia, para atualizar as informações. Põe na tela, Zé.
3: Edson, estou de volta aqui na casa improvisada da dona Leia, do seu Paulo, né? Para a gente até saber, Edson, porque de manhã ele falava com a gente que a Assistência Social voltaria aqui, vieram na sexta-feira e voltaria agora. Voltaram, Paulo?
4: Voltaram, mas...
3: O que resolveu?
4: Não resolveram nada, só pegaram o nome, fizeram um monte de pergunta e disse que se nós não podíamos ir para um hotel. Como que eu vou para um hotel, pagar um hotel?
3: Peraí, o senhor vai no hotel, quem paga o hotel é o senhor?
4: É, quem paga o hotel sou eu, e eu tenho que dar meu cachorro embora. Como é que eu vou viver no hotel? Eu e a mulher com um monte de coisa errada de casa aqui, e eu pagar no hotel.
3: Mas não tem um aluguel solidário, assistente social? Edson, me ajuda aí, tem aluguel solidário? Como é que funciona isso, né?
4: Cadê o aluguel?
3: Porque a proposta foi pra vocês ir para um hotel, ótimo, né?
4: Ótimo.
3: Mas quem pagava era você.
4: Quem pagava era eu. Como é que eu vou pagar um hotel com R$850?
5: José, não tem.
3: Pois não, bem.
6: Agora o senhor me fala, se eu tivesse condições de pagar um hotel, eu estaria aqui debaixo de uma lona?
4: Um hotel fazenda.
6: Eu estava num hotel fazenda, num hotel, não sei lá, qualquer hotel, numa pensão.
3: Essa foi então uma opção, o senhor ir para o hotel, mas o senhor pagar. Qual foi a segunda opção?
4: A segunda opção, falou, você não tem condições de ir embora para outra cidade, e, por exemplo, Ibitinga, onde está meu filho lá, que ele também está com dificuldade, alugar uma casa e dividir a cidade. E eu falei, não, lógico que não. Eu nasci em Ibitinga, mas fui criado aqui desde o meu primeiro ano de idade. E é aqui que eu vou ficar e é aqui que eu vou morrer, porque é aqui que eu tenho que pedir ajuda, porque eu trabalhei 40 anos aqui de mecânico, sempre contribuí com a cidade e dei de votos e tudo. Agora quer me mandar embora para outra cidade, aí é fácil mandar o problema deles, que eles têm que resolver, para outra cidade, né?
3: Então a proposta primeira foi ir pro hotel, boa. Mas quem paga é o seu Paulo. Boa. Aí é ruim. A segunda proposta, Edson, que teve, segundo o seu Paulo, né? Sair de Itacoaritinga para ir para Ibitinga.
4: Para ir para Ibitinga. Como é que eu vou?
3: Transferir o problema.
4: Vou transferir o problema daqui, sendo que eu sempre fui daqui, trabalhei aqui, dei contribuí com a cidade, fui criado aqui. Como é que eu vou levar o problema para começar tudo de novo, sendo que eu tenho um médico aqui, o AMI, o Hospital do Olho, o tratamento diabético, vou operar minha hérnia. Eu já estou aqui por causa disso aí. Como é que eu vou embora para Ibitinga?
3: Agora, seu pai, se você chegar aqui e tirar suas coisas daqui da calçada.
4: Como é que é?
3: Se eles chegarem aqui e tirar essas coisas da calçada.
4: Se eles chegarem, eles vão tirar. Eu vou trazer de volta ou vai ter que levar eu junto. Porque para onde que eu vou? Se eles arrumar uma moradia para mim, eu vou.
3: Quando o senhor viu o pessoal da assistência, o senhor ficou até contente, né? Opa, vou resolver um problema.
4: Arrumou algum problema. Arrumou alguma solução, né? Mas não. Vieram aqui para fazer essas propostas pra mim, indecente aí, porque pra mandar eu no hotel, pra pagar um hotel, como é que eu vou pagar um hotel? Ou senão pra me mandar
6: O senhor José, como ele disse, se eu tivesse condições pra um hotel, eu já não ia estar aqui, né? Minha vida seria muito melhor. E ela insistiu nessa volta pra Ibitinga, ela comentou umas 3-4 vezes. Ele ficou irritado, ela sugeriu isso da gente dividir a casa com o meu filho. Meu filho também vive de aluguel, é frentista. E com o pai dele também, que tem praticamente 90 anos, ele tem aquele auxílio ao idoso. A madrasta dele é muito doente, mora em dois comodozinhos no fundo do irmão dele por parte de pai. Quer dizer, ela está empurrando, eles estão querendo empurrar o problema de volta.
4: Problema para outras pessoas.
6: Se eu nasci aqui, pois eu já deixei declarado para os meus irmãos, para ele, para o meu filho. Vou ser enterrada aqui, ou com o meu pai, ou com minha mãe. Jazigo Malamó ou Jazigo Constâncio. É aqui que eu nasci, é aqui que eu vou morrer, é aqui que eu vou ser enterrada. E nisso ele se irritou, com razão.
3: Com razão. Obrigada. Seu Paulo, então, sei lá, o pessoal falou que vai voltar à tarde.
4: Diz que vai voltar à tarde, a outra assistente, a que veio sexta-feira, a dona Sônia.
3: Bom, qualquer coisa vocês vão entrar em contato.
4: Qualquer coisa, eu vou entrar em contato com o senhor. Se vier ou não vier, eu ligo na Canal 1.
3: Obrigado, Paulo.
4: Falando.
3: Obrigado, Léa.
6: Muito obrigada mais uma vez. Agradeço ao Edson, ao senhor, ao José. E estamos esperando. Mas em nome de Jesus vai dar certo.
4: Independente disso, um abração pro Gaúcho, que é muito gente boa.
3: Ah, que legal.
6: O Gaúcho, porque ela nem...
3: Então, Edson, assistente social, esteve aqui visitando o seu Paulo, dona Léa, como prometido, da última sexta-feira. Voltaria na segunda. E a proposta primeira: ir para o hotel. Bacana.
4: Bacana.
3: Mas quem paga é São Paulo.
4: Aí.
3: Ou então voltar para Ibitinga, né? Tirar o problema da Itacoaritinga e levar para Ibitinga. Problema não, né? Não é problema não. Tirar a responsabilidade de Itacoaritinga e jogar nas costas de Ibitinga.
4: É a obrigação deles, que eu sempre fui daqui, né? Agora eles querem mandar eu para outra cidade, sendo que eu faço tratamento de médico, eu tenho todos os meus médicos aqui.
6: Aqui já é caro o aluguel. Ibitinga é o dobro.
3: Quero saber mais sobre aluguel aí, Edson, né? Esse uma ouvinte que falou, né, de aluguel solidário. Queria saber, o próprio Cherno, né, se estiver ouvindo a gente, que ele já foi secretário na época do Vanderlei, e sabe muito bem desse aluguel solidário. Gostaria de ter mais detalhes, Edson. Eu deixo com você.
2: Agora são 12 horas e 14 minutos. É um aluguel social, é um benefício financeiro temporário pago por governo, seja estadual ou municipal, a família de baixa renda em situação de vulnerabilidade, desabrigo por calamidade, riscos estruturais de obras públicas. Eu estou lendo o que está aqui no Google. É só. Coloca no Google, o que é aluguel social? É uma obrigação do governo municipal ou estadual à família em baixa renda em situação de vulnerabilidade, não é isso aí? Esses dois não são moradores de rua, é diferente de morador de rua que escolhe morar na rua, que gosta de ficar manguaçando, tal e coisa. Você vê, estão ali porque eles pagavam aluguel que não estava dando para pagar. E moravam num lugar onde o quintal era compartilhado com outra família e que não dava certo. Cachorro, eles têm um cachorro e o cachorro é como filho, né? Vai pro hotel. Como é que vai pro hotel se tem o cachorro? Eles não vão abandonar o cachorro, logicamente que não vão abandonar o cachorro, né? Agora, queiro crer que quem solicitou, sugeriu para ir para o hotel, não é para eles pagar, não é possível que tenham feito isso. Eu acho que houve alguma confusão, né? Eles não iam fazer isso com um casal que já está passando dificuldade, falar, vai para o hotel. Acho que eles iriam pagar, será que é isso? Não é possível. Não é possível que eles tenham feito isso com o casal, não é verdade? Então, tem uma coisa, gente, olha, se você não gosta da função, saia da função. Quem está trabalhando, né, em determinado departamento, instituição, é para cuidar do mistério, né? E os problemas é um atrás do outro, né? É um problema atrás do outro. Problemas foram feitos para serem solucionados, é o que a gente espera. Tomara que a situação seja tomara que a turma da tarde aí, né, que é quem vai visitar agora à tarde tenha uma notícia melhor, né? Então, aluguel social é um benefício temporário até a família se estruturar. Geralmente visa garantir moradia digna e emergencial enquanto a família aguarda uma realocação definitiva, enquanto eles não encontram um aluguel que eles possam pagar, ou um sítio aí, que eles querem morar num sítio aí, uma chácara, né, para cuidar de sítio ou chácara aí, né? Meio dia 17, Alessandra, pois não.
5: O talento de Taquaritinga ganhou destaque internacional no mundo da dança, porque o jovem bailarino Arthur Emanuel conquistou vaga na final do primeiro prêmio latino-americano de Osipova, a bailarina russa renomada. Esse prêmio que foi realizado no Teatro Municipal do Rio de Janeiro, e agora o taquaritinguense vai representar o Brasil na grande decisão da competição, que vai acontecer em Londres. Considerado um dos eventos mais promissores do balé internacional, o prêmio reuniu jovens bailarinos de diversos países da América Latina e tem como principal idealizadora a renomada bailarina russa, que é uma das maiores estrelas do balé mundial na atualidade. A competição foi criada para revelar novos talentos e abrir portas para carreiras internacionais na dança. A primeira edição do prêmio aconteceu entre 27 e 28 de abril, no Rio de Janeiro, reunindo centenas de inscritos de vários países. Apenas pouco mais de 50 bailarinos foram selecionados para participar presencialmente da etapa final no Brasil. O Arthur Emanuel, que é taquaritinguense e ex-aluno da ETAM Santa Cecília, ele se destacou entre os competidores e garantiu a sua classificação para a final internacional, que será realizada ainda neste ano na capital inglesa. Os finalistas terão as despesas custeadas pela organização e também poderão conquistar bolsas de estudo e oportunidades profissionais em companhias internacionais de dança.
2: Parabéns ao Arthur, parabéns à nossa ETAM, né? Uma fábrica de talentos. 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

0: Erminda Alexandre, abraçando o afilhado Felipe Alexandre, Felipe Alexandre, que fez aniversário ontem. Alô, Felipe, parabéns aí da madrinha Erminda Alexandre. Alô, Brian, fez aniversário ontem, parabéns da vovó Leca Nantes e toda a família. E o Rodrigo está aniversariando hoje, parabéns da esposa Silvia, o filho Brian e a sogra Leca Nantes. 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Alessandra.
1: Um jovem de 22 anos acabou sendo capturado pela Polícia Militar neste fim de semana, ele que era procurado da Justiça. A prisão aconteceu no Jardim Paraíso 1 e esse rapaz foi levado para a delegacia, onde esse mandado de prisão, em um processo de 2025, expedido lá por Ribeirão Preto, esse mandado foi cumprido pelos policiais militares. Ao final, ele acabou ficando à disposição da Justiça, agora para cumprir a ordem judicial.
0: Abraçando aqui a Isabel Freitas, Marcelene Ferreira, William Xavier e abraçando também José Roberto Gaion. Ele chega para atualizar as informações do seu time do coração.
2: Alô, amigos da Casa da Canal, muito bom dia. Eu, José Roberto Gaion, chegando com as informações dos quatro grandes clubes de São Paulo, onde nós tivemos mais uma rodada polêmica do Campeonato Brasileiro. Vitória do Corinthians contra o Tricolor por 3-2. São Paulo não jogou nada, hein? O Corinthians deu 2 gols para o Tricolor e quase se complicou. O Palmeiras empatou com o Remo e viu a distância diminuir para o Flamengo. E o Santos, depois de 7 jogos, voltou a vencer. 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

0: depois de 7 jogos, o Neymar foi importante, segue o sonho de ir à Copa do Mundo, o Neymar fez um gol e o Adonis Frias entrou na vaga do Luan Pérez com uma lesão na mão, entrou e marcou um dos gols da vitória do Santos pelo placar de 2-0. Dois jogos agora contra o Coritiba, Copa do Brasil e depois pelo Campeonato Brasileiro, os dois jogos antes da convocação final, próxima segunda-feira, 18 de maio, teremos convocação para a Copa e repito uma informação que eu já trouxe lá atrás, o Neymar só não vai à Copa se tiver lesionado, parece que não é o caso, acredito que o Neymar estará convocado. Sobre o Santos ontem, Gabigol no banco, o Cuca disse que não tem nada a ver com retaliação, eu até entendo formatação de jogo, o Liesser, Neymar e Gabigol, o time fica muito lento quando jogam os três. E aí o Neymar ontem de falso 9, o Liesser jogando, Gabriel Bontempo participando de gols, e isso é importante, a mesma coisa que eu falo do Breno Bidon, o Santos conseguiu uma vitória depois de 7 partidas, voltou a vencer, vamos ver se as coisas voltam ao normal na equipe do Peixe. As informações dos grandes clubes de São Paulo comigo, José Roberto Garim. Um beijo no coração, um abraço a todos e cuide-se bem.
1: Esporte.
2: Obrigado, Gaion. Atualizando as informações do seu time do coração. Olha, quem tá chegando agora para você que fica é ele, Delci Marguissoni, é um fuxico do dia. A gente se fala amanhã.
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2: E uma ótima tarde pra você, começando mais um Fuxico aqui na Casa da Canal, nesta tarde de segunda-feira. Ô, segunda-feira gelada, brava, hein? Ah, mas vamos fofocar, vamos fuxicar aqui juntinho que vai esquentar essa tarde, hein? Uma ótima tarde, Delcimar, já começa me contando aí a primeirona da tarde de hoje. Eu tô sabendo aí que você vai falar de uma tal de jornalista, quem que é?
3: É, hoje eu começo falando da apresentadora Patrícia Poeta, da jornalista Patrícia Poeta, viu? Ô Mateuzinho, não é da nossa jornalista é, pobre, coitada.
2: Ah, eu achava que você ia falar da nossa jornalista.
3: Não, não, deixa ela pra lá, Mateuzinho. É o seguinte, a Patrícia Poeta, ela era uma boa moça, Mateuzinho, segundo Dorival Gibertoni.
2: Ah, então tá explicado.
3: Olha só, a Patrícia Poeta será homenageada em Cannes com o Prêmio Internacional. A apresentadora do encontro estreia no tapete vermelho do festival nesta semana. Pensa que é brincadeira? Um reconhecimento para lá de especial. Patrícia Poeta foi escolhida para receber o prêmio, hein? É, premiação que reconhece profissionais com impacto relevante e duradouro nas suas áreas de atuação. Ao longo de pelo menos duas décadas, a informação foi dada com exclusividade. Olha, Patrícia Poeta, né? Você viu só, Mateuzinho, gostou?
2: Gostei, tá toda toda.
3: O que é o prêmio que ela tá recebendo, a nossa jornalista, Mateuzinho?
2: Nenhuma caixa de bombom.
3: Nada, nada, nada, nada, dica de nada, Mateuzinho. Logo, logo ela vai embora, viu? Ela vai para o grande elenco com força total.
2: Então tá bom.
3: Vai ter que trabalhar de graça, Mateuzinho. É isso que ela vai ganhar.
2: Nossa, coitada, você não tem dó dela?
3: Nem um pouco. E você tem?
2: Ah, eu também não tenho, não.
3: Bom, e agora você vai falar da boiadeira, Mateuzinho. O que, que aconteceu com a boiadeira? Você que esteve em Ribeirão Preto assistindo o show da boiadeira?
2: É, não gostei do show da boiadeira, não.
3: Uma bobona, né, Mateuzinho?
2: Ah, uma bobona. Muito bem produzido. Vários drones aí iluminando. Olha, bem legal, mas ela mesmo não gostei. Não quis conversar com a gente.
3: A chatona.
2: Bateu muito a boca lá, não. Show do Zezé de Camargo e Luciano dá de 10 a 0, viu? Conversaram um monte. Mesmo sem voz, ele cantou. Show 10.
3: Olha aí quem esteve lá. Mateuzinho. É, show do Zezé de Camargo e Luciano, sensacional. Boiadeira. Uma aguinha morna, né, Mateuzinho?
2: É, uma aguinha morna, tá bom.
3: Um show xoxo.
2: Ela devia ter bebido umas antes.
3: Devia ter se interagido mais.

0: Com o público, é isso?
1: É isso aí.
0: É muito bem, chatona, né, Mateuzinho?
1: Eu não gostei.
0: Última semana da novela Três Graças, Mateuzinho.
1: Ah, Deusmar, não vamos perder um dia dessa novela essa semana, hein?
0: Ferrete e Arminda caem em cilada de rivais. Olha, em Três Graças, Paulinho percebeu que precisava jogar o mesmo jogo do Ferrete para conseguir enquadrar o vilão. O policial procura Rogério e entrega as provas encontradas no celular de Edberto e o ex de Arminda convoca uma coletiva de imprensa para divulgar os dados. Até a jornalista foi lá no coletivo de imprensa do Ferrete, Mateuzinho.
1: Nossa senhora, até ela tá entrando aí no meio.
0: Até ela entrando na onda do Ferrete.
1: Meu Deus do céu, hein?
0: Olha só, ao lado de Zenilda e Gerluce, o empresário aguarda os vilões chegarem na fundação e dão início ao plano para acabar com os rivais. É a semana decisiva, viu, Mateuzinho? Na última semana da novela, hein?
1: Última semana, Dona Cobra tá com os dias contados.
0: Isso mesmo, é isso mesmo. Dona Cobra, faz uma canjica.
1: É isso aí, faz uma galinhada, igual a mãe da boiadeira.
0: É uma galinhada à noite pra comer, Dona Cobra, porque tá frio.
1: Tá muito frio, uma sopa então.
0: Isso, faz uma sopa. Você vai colocar quem aí? Quem que vai falar, Mateuzinho, agora?
1: Ah, agora quem vai falar, Delcimar, é a boiadeira, Ana Castela. Ela comeu uma galinhada feita pela mãe.
0: Opa!
2: Mas ela que vem na minha casa fazer almoço. A mim vai minha irmã. Olha. Olha. Galinhada.
0: Você viu só o que aconteceu, Mateuzinho? O Luciano Camargo, né? Ele cobrou devolução de uma bacia emprestada a Simone Mendes com jabuticabas. Está com ela há 4 anos. Pessoal, não tem assunto, né, Mateuzinho?
1: Meu Deus do céu, hein? Ô, devolve a bacia aí, vai, ó, Simone Mendes.
0: Frutas foram dadas à amiga sertaneja pela esposa do cantor, mas a bacia em que elas foram colocadas nunca mais voltou pra casa dele, Mateuzinho.
1: Nossa, mas que situação, hein? Tá pior eu e que a minha sogra, hein? Que pego todas as tapoeiras e não devolvo.
0: Ah, não devolve pra Dona Cobra?
1: Não devolvo. Tá pior que eu e ela. Faz um almoço lá, vou levar o restinho, hein? Aí não devolvo mais a tapoeira.
0: Ah, boazinha essa Dona Cobra, então.
1: Boazinha, foi na van, ontem comprou um monte de tapoeira. Ela falou, não tem mais tapoeira em casa, você leva tudo, menino.
0: Nossa, Mateuzinho, que coisa, hein? Pensei que essa Dona Cobra era brava.
1: Você viu só?
0: Nossa, que boazinha.
1: Só o pudim que não sai, né?
0: Ah, não sai, Mateuzinho, desisti.
1: Não, faz tempo que, ó, eu tô falando pra fazer pudim e não faz pudim.
0: Ah, desisti, Mateuzinho, não quero mais também.
1: Faz bolo, faz um monte de sobremesa, mas não faz o pudim.
0: Alusão pra Dona Cacilda com K, Mateuzinho.
1: Dona Cacilda vai fazer um pudim pra você.
0: É Dona Cacilda, hein? Esse negócio, Mateuzinho, da Virgínia com perfume aí, ó, passando perfume, Mateuzinho, você gostou?
1: Deus, senhora, o perfume dela é muito forte, olha quanto que ela vai espirrar.
0: Tá tomando banho de perfume, ela não tomou banho, Mateuzinho?
1: Certeza.
0: Tomando banho de perfume?
1: Muito perfume.
0: É muito perfume, Mateuzinho, fica desagradável.
1: É isso aí.
0: Dá até enjoo.
1: Dá até enjoo, Dona Cacilda vai desmaiar.
0: Ah, fiquei enjoado, Mateuzinho.
1: A Dona Cacilda já desmaiou.
0: Nossa.
3: Ah, estou aqui prontinha. E vou passar o quê? Liberty Exclusive. Que eu acho que hoje está a vibe dele. Total. Nossa, muito bom. Um cheiro de perfume, meu Deus.
0: Aí tem uma nota aqui do Neymar, viu? Fechou sessão de circo para amigos e família em Santos e causou tumulto na saída, hein? É, vamos contar essa aqui. É, o Neymar, ele aproveitou aí o fim de semana para um programa familiar mais que especial. Ele fechou a sessão de um circo na cidade de Santos e assistiu o espetáculo ao lado da Bruna Biancardi e também das filhas do casal, a Mavi de 2 anos, a Mel, que completa 1 ano de vida em julho. A família acompanhou a atração na primeira fileira. Nos registros, Neymar segurava a primogênita enquanto a caçula da família estava no colo da influenciadora. Os quatro aí dando risadas, né? Além disso, o casal também foi convidado para subir ao palco, o Mateuzinho. O Neymar fechou sessão de circo para os amigos e para a família.
1: Olha só o Neymar, hein?
0: Quem tem, tem, né, Mateuzinho?
1: Quem tem, tem, só não tá jogando nada.
0: Você tá com água na boca, Mateuzinho, do almoço aí, sobremesas do almoço de ontem, do Dia das Mães da Virgínia, né, Mateuzinho? Não deixa a jornalista ver, hein?
1: Não pode deixar ela ver, hein? Sorvetes, churros, um monte de doce.
0: Senão acaba com tudo, Mateuzinho.
1: Vai acabar com tudo.
0: Tá uma delícia?
1: Uma delícia, tá, vem.
4: 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Eu amo tanto isso aqui. 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Eu amo. Esse churros também é perfeito.
0: Ó, tem notícia exclusiva aqui no programa, viu, Mateuzinho? Acontece que vem aí a próxima novela da Sete. Sabe como que vai chamar?
1: Me conta aí.
0: Atenção, noveleiras, a próxima novela da Sete vai se chamar Por Você. Então vem aí, é o título da próxima novela das 19 horas, Mateuzinho. Só que as donas de casa ficam sabendo.
1: É isso aí.
0: E agora você vai falar o quê? A Virgínia tá onde? Já chegou?
1: Já chegou em Madrid.
0: A Madrid é logo ali, Mateuzinho. Quero ouvi-la falar.
5: Bom dia, bom dia, bom dia, bom dia, bom dia, bom dia, bom dia, bom dia. Já estou em Madrid e, gente, simplesmente com 3 lançamentos pra vocês, gente. Meu amor, se o homem queria que cancelasse o Body Splash, agora ele vai ter que pedir pra cancelar o Body Splash, a espuma de banho, o creme, tudo. Tudo, amor, tudo.
0: Ah, contar sobre a Marininha Rui Barbosa, hein? Atenção, a Marina Rui Barbosa, ela é escalada como a primeira mulher de Roberto Carlos em filme sobre o rei. A atriz será Cleonice Rossi, mais conhecida como Nice, que foi a primeira mulher do artista, viu, Mateuzinho?
1: Olha só, hein? Vai brincando com a Marina Rui Barbosa.
0: Tá com tudo a Marina Rui Barbosa, sabia?
1: Tá com tudo, muita gente aí com dor de cotovelo.
0: Ah, nem imagino, é boa atriz, Mateuzinho?
1: É lógico.
0: Excelente atriz, né?
1: É lógico que é.
0: Quando é pra elogiar, a gente elogia, né, Mateuzinho?
1: É isso aí.
0: Quando quer pra falar que é chata, a gente fala.
1: Com certeza, sem dúvida.
0: Ah, dessa você vai gostar, viu, Mateuzinho? A Margarete Serrão ganha presente de luxo, sabe de quem?
1: De quem, Delcimar?
0: Do Vini Júnior. É, no Dia das Mães, a mãe da Virgínia compartilhou um mimo nas redes sociais. Sabe o que ela ganhou? Olha, a Margarete Serrão, mãe da Virgínia, usou as redes sociais pra mostrar o presente que ganhou do genro Vini Júnior. No Dia das Mães, jogador de futebol que está em Madrid, na Espanha, fez questão de agradar a sogra e enviou uma sandália de uma marca de luxo pra ela. Pensa que é qualquer sandália, Mateuzinho?
1: Olha só, só eu que não dei presente pra minha sogra.
0: Tá calçando agora a sandália da humildade.
1: Olha, sandália da humildade, que legal, hein?

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1: E segue aí a programação da Super Tarde 93. Amanhã tem mais, é o Mateuzinho.
2: Amanhã a gente volta com muito mais futebol.

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todos nós, 11 de maio de 2026. E você, como está? Passou bem o final de semana? Gostou do gelinho de ontem? Ah, delícia pura. São Pedro, mantenha essa temporada.

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10h46. Preciso agradecer ao meu querido Marcelo Murata, do outro lado do mundo, no Japão, neste momento, trabalhando. Segundo ele, em horários agora diferenciados, ou seja, deixa eu ver a palavra mesmo que ele... fazendo horários bem alterados. Um abraço, meu querido Marcelo Murata, sempre na sintonia da canal. Nem sempre neste ou naquele horário, mas sempre ouvindo a canal. Muito obrigada, Marcelão, pelo carinho, pelo texto ultra simpático que você manda aqui pra gente. Muito obrigada. Parabenizando-nos, a mim e aos meus companheiros aqui da canal. Obrigada, queridão. Obrigada. Que texto mais lindo. Como eu escrevi para você, Marcelo, seu texto veio extremamente inspirado. Muito lindo, muito lindo. Muito belo. Achei muito bonitinho aqui, ó. Moro há 35 anos aqui. Tenho a oportunidade de me naturalizar, mas não quero. Por amar demais meu país e minha nacionalidade, que é 100% brasileira. Forte abraço, Marcelão. Que amor, hein? Parece que o amor intensifica quanto mais longe a gente tá da pátria, né? Eu acho que isso é muito... Às vezes a gente que mora aqui, nasceu aqui, mora aqui, vive aqui, não percebe determinadas nuances. E você sim, por estar há tanto tempo aí e com essa convicção de não se tornar natural aí do Japão. Por que não binacionalidade, meu amigo? 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

Reginaldo, querido, assistimos 90% vai do jogo nosso ontem. Corinthians versus São Paulo. Não acreditava no que estava vendo positivamente. E normalmente é negativamente, né, meu amigo? Marcelão Murata, você que é tricolor, meu amigo, desculpa. Mas os 5 gols feitos ontem no jogo foram todos corintianos, né? 3 pró, 2 contra. Um literalmente contra, né? Fizemos um gol contra numa defesa, enfim. E o primeiro gol que foi pro São Paulo foi uma vacilada geral. Mas enfim, concordo com o Reginaldo. 5-0 para nós. Foi assim ontem. Foi um jogão, gostei. E a chuvarada do jogo lá de Remo versus Palmeiras.

0: Luan Santana, Água com Açúcar. Acho que diz muito, né, o nome dessa música. Água com Açúcar. 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
0: 2:04.
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0: Ana Castela, olha onde eu tô. 2h29 e 40
1: segundos, meu diretor.
0: É, porque eu sou precisamente britânica. Eita, nós, hein?
2: Olha onde eu tô. Olha onde eu tô.
0: Olha onde eu tô, hein?
1: Haja gogó, hein, cara, pra fazer essa narração de rodeio aí.
0: Ah! Olha, quero agradecer o meu queridíssimo e eterno Tenente Gilson. Hoje ele é juiz, sabemos disso, autor de livros. Quando ele veio dar entrevista ao Clovinho Hipólito, eu falei, eu quero uma edição desse livro. Ele falou, trarei. E trouxe. Acabo de receber a obra, recém saída do forninho, do eterno Tenente Gilson, para nós aqui de Itacoaritinga, hoje juiz, lá em Ribeirão Preto. Você tá chique, hein? Tenente Gilson, você tá chique, você tá chique.
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0: Abores 2:30.
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5: Galera, o técnico da seleção brasileira, Carlo Ancelotti, envia nesta segunda-feira para a FIFA, Federação Internacional de Futebol, uma lista com 55 nomes que deve incluir tio Neymar, tio Estevão e até mesmo do zagueiro Thiago Silva, que não foi chamado pelo italiano até agora. Que não estiver neste documento, que não será divulgado nem mesmo aos jogadores envolvidos, estará fora do grupo dos 26 atletas que disputarão a Copa do Mundo de 26. A lista final será anunciada em 18 de maio. Fazendo as continhas, 11 hoje, segundona, com 7 dias, 18, próxima segunda-feira, saberemos a lista oficial do meu amigo Ancelotti.

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0: volta conosco amanhã, às 14h, aqui na Super Tarde 93. 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Abraço a toda a galera e uma ótima semana.
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0: 3:08 agora.
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0: aqui. Tá bom. Deixa eu ver. Beleza. É o Mário César. Alô, Mário César. Um abraço pra você, viu, filho? Tá bom? Chique. Tá sintonizado, tá curtindo lá com a gente. Pediu pra falar pro Zé Lucente dar uma passadinha lá. Ô Zé, passa lá no Zé Lucente, viu? Que já organizou uma residência pra ele mudar amanhã. Tá certo? Beleza? Aí bonito aí. Vamos ver quem mais aqui, ó.
1: E Reinaldo de Abiscabal que tá mandando essa mensagem. Como é que você tá, Luciano? Tudo bem com você?
0: Tô bem,
1: eu Luciano.
0: Oi.
1: Quero que você toque pra mim com Gino e Geno. Nós inverno, mas não quebra. Oferece pro Rubão do Tangará lá de Monte Alto, pro compadre Ronaldo lá do bar Recanto Sertanejo de Jaboticabal, junto com os demais cachaceiros de plantão, pra Tereza, pra toda a minha família, pros meus filhos, pros meus netos, pra minha mãe que escuta você lá no Corgo Rico, o Fio da Motosserra e pra Sânia do Sítio da Graminha. E pra todos os seus ouvintes, que você tenha uma boa tarde, uma boa noite e fica com Deus, Luciano. Tá no canal, tá de bem com a vida.
0: Valeu, meu amigo, obrigado, um abraço. Tem mais gente aqui, ó.
2: Ô, Luciano da Luz, aqui é o Antônio de Jardim São Sebastião, toca pra mim aí, o Victor Léo, só. Foi lá pro bar do Boni, lá, que esse cachaceiro pinga ela aqui do Jardim São Sebastião, moço. E pro Léozinho também, filhinho dele. Alô, bichão!
0: Alô, bichão! Alô, Vanderlei, um abração pra você, meu filho. Tá sintonizado, tá curtindo. Esse aqui é o outro Vanderlei, né? Esse é lá da 7 de setembro. Ih, reclamou, tava frio, né, Vanderlei? Filho, fazer o quê, né? Aí ele aqui, ó.
3: Ô, Luciano da Luz, aqui é o Vanderlei, 7 de setembro. Dá pra você tocar um modão aí pra mim, aí, ouvir aí aquelas antigas do... Você, qualquer um do Zezé de Camargo, Luciano, uma boa dele aí. Ofereço aí pra todo mundo que estiver ouvindo aí. E tamo junto aí, Luciano. Mais uma pegada hoje, essa madrugada, hein? Aí essa madrugada fria, hein? Fria. Rapaz do céu.
0: Problema, hein, filho? Você tá
3: fácil doido. Não, hein? Mas tamo aí.
0: Claro.
3: O água não para, né?
0: Não,
3: tamo junto. Eu ofereço pra minha esposa, junto. Pra minha filha. Beleza essa música aí? Tchau, obrigado.
0: Tchau, obrigado.
4: Luciano da Luz, boa tarde. Eu te canjo, porque... Ô, Luciano da Luz, toca pra nós aí. Laço Dobrado. Oferecer pra minha filha Juliane, o André, o Jorge Bota, o Edinho. Lá do Corgo Rico, o Maico, o Barril, o Bidim, lá pro Adão da Fazenda e o Cacá lá do Sorocabano, tá bom? Uma tarde abençoada aí, bom serviço, viu? Obrigado.
0: Valeu, meu amigo, obrigado, um abraço.
5: Ô, Luciano, boa tarde.
0: Fala, Zé.
5: Zé Pedreiro, Monte Alto. Toca pra nós aí com o Tião Carreiro e Pardinho, menino da Tábua. Aí, Luciano, eu já vou logo oferecer. Vou oferecer lá pro seu Wilson, da cidade de Santa Ernestina. Oferecer pro nosso grande amigo Chapéu Preto aí de Taquaritinga, que tá meio sumido das redes. Pro Boca de Égua, que trabalha no Alto Posto Rally. E pra Fernando dos Prestes, família Moraes e família Piovesan. Felicidade pra você, boiadeiro. E pra quem gostar da música, tá na Canal 1, tá de bem com a vida. Um forte abraço do Zé Pedreiro Monte Alto.
0: Valeu, Zé, obrigado, viu? Um abraço pra você e toda essa galera aí, vamos também, ó, Reginaldo.
6: O seu, né, Reginaldo Santana, tá com o Madão Milionário Zé Rico, Paixão Anônima, eu ofereço pra minha mãe Cidinha, pra todos os amigos da Canão, pra todo o povo aqui de Santander. Um forte abraço, Luciano, minha mãe vai prosear.
7: Boa tarde, Luciano, aqui é Cidinha de Santander. Eu quero vir com Zé Otávio e Gabriel, Céu de Solidão. Ofereço pra minha irmã Toninha, pro meu cunhado Dorival, pra Ângela, pro Delemar, Procado Palma, Tata do Queijo, Josefina de Havaí. Tenha uma boa tarde. Tchau, obrigado.
0: Tchau, obrigado. Valeu, Reginaldo. Valeu, Cidinho. Um abraço pra vocês e todo o pessoal em Santa Adélia, sintonizado, curtindo. Um abração, pessoal lá da Taquara também, bom demais, né? Palito, locutor de rodeios também. Nosso amigo Chuchu Sonoplasta, pessoal que tá sempre ligado, sempre sintonizado com a gente, tá aí pelas estradas, mas tão sempre ligadinho, né? Alô, Adriana Araújo, Araújo, corretor de seguros, meu abraço pra você, bom demais. Chega de prosa, né, filho? Bora de moda. Zanetti Cristiano, cadeira cativa.

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3: É, Canal 1 FM, Rodeio Viola, meu vibão, demais da conta, né? E aí, como é que tá? Tranquilo? Segundou, né? Segunda-feira, dia internacional do churrasco, viu?
4: Isso mesmo.
3: É, meu filho, tá pensando o quê? Filho, negócio, você sabe, quer fazer o quê? Ó, 16h46, é hora do quê? 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
4: Isso.
3: 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Ah, mas não vai acender já, você quer fazer na air fry, dá certo também, filho. Isso. Ô, filho, depois que inventaram essa tal da air fry, acabou, filho. Churrasco é todo dia, toda hora. Isso, né? Preocupa não, moço, para. Fica bom também. Faz até aquela fumacinha, mas não dá nada, não. Que vale a intenção, viu? Aproveita então, hein? Tem mais gente pra falar com a gente aqui, ó.
5: Eno da Luz, boa tarde, tudo bem? Aqui no do Sítio São Luís e Monte Alto. Gostaria de ver com o milionário José Rico, vai e vem do carreiro. Ofereço pra você, em especial Oscar, a Tereza do Barracão Sertanejo, o Pissuti Família, o Marcini Família em Boa Esperança, o Pedrinho da Costa, o Saldita Nutrial, para Dona Lourdes Bitirama, para Marino Fernandes Arroz, para Ninho, para Aricida, para Minha Manhã, para o Japonês de Abalso, Cacheira da Caletinga, seu Chapéu Preto e todos os ouvintes. Tenham uma boa tarde.
3: Obrigado, Ana. Um abraço para você e toda a galera do Monte Alto. Quero mandar um abraço todo especial para a galera lá na AgroCenter Rufino. Alô, Maurílio, alô, Gabriel. Alô, todos os amigos colaboradores lá da AgroCenter Rufino. Grande abraço. Mineiro falou que a Nissin agora vai entregar só de Ferrari, filho. Falou que a partir de agora, diz que não tem pra ninguém, viu, filho? Diz que vai ser uma entrega diferente, entrega relâmpago. Diz que vai ser, filho. Entrega relâmpago. Quando você perceber, só vai ouvir o barulho como se fosse um raio. Vai só. Fosse um trovão, não um raio. Só ouve o barulho se aparecendo um trovão. Isso. Entrega relâmpago e o barulho, quando você perceber, é igual um trovão, já passou. Tá certo? Vamos também. Deixa eu ver quem mais aqui, ó.
6: Bom, Luciano, tudo bem? É o Ivo de Matão. Luciano, dá com a mão pra mim do Ataíde Alexandre, lá só aberto. Aí eu quero oferecer pro Thiago, pro Meninão, o Trico Chaleiro, pro Careta, pro Cari Júlio e pro Cavalo. E para todos os ouvintes. Tchau, obrigado.
3: Obrigado.
7: Oi, Luciano. Boa tarde. Tudo bem?
3: Joia.
7: Luciano, você toca com Zezé de Camargo, Luciano. Melhor que antes. Obrigado, um abraço. Um ótimo programa, uma boa semana. E adorei ouvir sua história, dei risada aqui sozinha. E Deus te abençoe, Alice de Novo Horizonte.
3: Obrigado, velho. De vez em quando a gente apronta umas com a gente mesmo, que eu vou falar pra você, você tá doido. Aí não tem jeito, né? Ele fica bravo, claro, né? Mas fica bravo com a gente mesmo. Bom, também é melhor assim, né? Isso. Melhor quando a gente briga com a gente mesmo, né? Bem melhor. O risco é bem menor, tá certo? Bom também. Aparecida, tá?
8: Boa tarde, Luciano da Luz. Tudo bem? Maria Tássica de Vila Negra. Ô, Luciano, vou pedir uma música, já me lembro, Marciano. Chuva de Maio. Vou ver se é pra dar na cinta do Posto Tropical, Miguelzinho e todos os franquistas, minha marido, Demir Tasso, a dona Josefina de Havaí, Mariana Vieira de Vila Negra, Terezinha Costa, Carmen Tico de Vila Negra, todos vocês da rádio, todos ouvintes, todos os caminhoneiros. Alô, Luciano, uma boa tarde, uma boa noite, uma boa semana. Tchau, obrigado.
3: Tchau, obrigado.
8: E pro Luiz em Bertone também.
3: Tá certo, abração lá pro Luiz Gilbertone, toda a galera da Artipel. Tem mais gente aqui, ó.
9: Ô, Luciano da Luz, boa tarde. Aqui é o Adriano, mais conhecido por Cavalo Chique, Luciano da Luz. Ô, Luciano da Luz, se for possível, manda pra nós aí, distância danada. Vai pra todos lá do grupo Só Por Deus, o seu Adão, ao Rodolfão daqui do Mal, o Lucas Xavier de Pradópolis e a todos que estão antenados aí, equipe Toca Porco daqui do Mal. Vamos pra cima, chama.
3: Chama. Belo dever. A dona Cida, ó.
10: Tarde, Luciano da Luz. Aqui quem fala, Aparecida Gonçalves da Cruz, do Jardim Palmeira Pindorama. Gostaria de ouvir a música, o Stiling lá.
3: Stiling, tá? Da Saudade.
10: Aí eu ofereço pro meu filho, Paulinho Roberto Múrcia, com muito amor e carinho, que ele adora essa música, tá? Se for atendido já, meu, muito obrigado, tá? Então.
3: Eu que agradeço, tchau. Abraço pra você, tchau, tchau, bom também. Manda um abraço pra galera lá, GS Manutenções, lá do Vermelho do Nino, na General Osório, viu, filho? Você que trabalha com jardinagem, poda, enfim, tantos outros, né? Isso, você tá precisando, né, filho? Ferramenta certa, no lugar certo, é lá com os meninos, lá na GS Manutenções, lá no Vermelho do Nino, passa lá, viu? Tá bom? Tá chique? Não esquece então, tá bom? Chega de prosa, bora de moda. Max Oliver, né? Meus braços, essa aqui, ó.

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1: 17 horas.
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1: É, Canal 1 FM, Rodeio Viola, meu filho, bom demais da conta, tem gente pra falar com a gente, fala Rosa.
6: Boa tarde, Luciano, é a Rosa Mattioli. Luciano, manda a oração pra mim, fazendo um favor, viu? Manda. Uma boa tarde, um bom começo de semana, fica com Deus, muito obrigado, tchau.
1: Valeu, obrigado, um abraço pra você, tudo de bom, vem também, vamos ver quem mais aqui. É, boa tarde, por favor, mandar um alô pra mim, pra minha mãe, a dona Elza, irmão José César, e a música com Billy Bruno, último dos boiadeiros, abraço, Josemar Palmeirense. Eita. Lembrou de uma moda boa, hein, Vi? Hã? Essa moda é chique, viu, Vi? Ah. Vamos ver. Cartão da caixa dentro do carro. É, então, ele pegou uma carona, né? Pra buscar um combustível ali perto da Fundação Edmilson. E ele deixou cair dentro do carro um cartão da caixa, tá certo? E vamos ver aqui, tá em nome de quem? Valdemar Domingues GD. Valdemar Domingues GD. Tá certo? Então, Valdemar, entra em contato aí no telefone 16997542081. 16997542081. Tá certo? Beleza? E aí, seu cartão tá por lá. Você perdeu, mas não perdeu, tá guardado, viu, Vê? Isso. Existem muitas pessoas boas ainda e de bom coração, tá? Mandar um abraço lá pro Ney, o Marquinhos, o Patrick, a galera da oficina Só Trator. Um grande abraço a vocês, bom também.
7: Luciana, aqui é Nova Francisco. Mano, eu queria pedir uma música, Passar o Sininho. Ofereço pra minha filha Alessandra, meu filho Alec, Manora Cris, a minha prima Dineia Laurita e pra minha irmã Dertinho Maria, pra minha mãe Maria de Jesus, pra minha irmã Cícera Verga, meu cunhado Batião, minha colega Ana Irene, que é enfermeira de Santa Casa, Tata do Queijo, Araújo, a Tatá, a Dona Cida, o Paquinha, a esposa de lá, Maria Domingo, o Criono, a Marina, e pra todo mundo que estiver ouvindo e pra vocês aí da rádio. Ô Luciano, manda oração pra mim. Tchau, obrigado, fica com Deus.
1: Tchau, obrigado. Um abração pra você. Depois de 3-2, tudo é alegria, né? Tá falando o Luizão aqui. Boa tarde, Rodrigo Vale, bom descanso, mas se você tiver aí. Andréia Andrade, toca pra gente. Flor de P, ou com quem tiver, tá certo. Vamos campear aqui, tá bom, filho? Ah, eita. Ah, vamos ver quem mais aqui pra falar com a gente aqui. Essa galera que tá ligadinha com a gente, sintonizada, vamos também. Boa tarde, amigo Luciano. Deus abençoado semana pra você. Família, fica com Deus. Um grande abraço. É a Luísa lá de Jaboticabal.
8: Oi, Luciano, boa tarde. Aqui é a Regina, eu queria ouvir com o Chitãozinho Chororó. Eu menti, ou de coração para coração. Ofereço para Cidinha, para Paola, para o Pedrinho, para Sofia, e que você tenha uma santa noite abençoada.
1: Obrigado, viu? Um abração para você e toda a família também, tudo de bom, tá certo? Vamos ver quem mais aqui, ó.
9: Ô, Luciano Luiz, mais um programa. Luciano, como tá o ganhador, né, Luciano? Tá beleza?
1: Tá beleza.
9: Você tá com prazer, hoje, meu é rico, vontade dividida. Mas meu tio da Mineral Palmares, que são atrás do queijo de Santa Adélia, Giba Sorocaba, Luquinha Carcassei de Monte Azul. E pra todo o povo que escuta a onda, cada um aí. Pra você e tua família, pra você, amigão. Tá, cada um tá de bem com a vida. Tchau, obrigado.
1: Tchau, obrigado.
10: Boa tarde, Luciano da Luz, aqui é Matou de Catanduva. Toca aí pra nós, Rio Negro, Solimões, sentado à beira do caminho, tá bom? Pra todos os caminhoneiros que estão na estrada aí, pra minha mãe Ana Maria aqui no Gaviola, que mandou um abração pra você. Pra galera aqui do Parque Flamengo do Gramado, de Tão, Tatão, Mourão, Gil, Niquim. Manda um abração para meu amigo, o tenente da Polícia Militar de Araraquara.
1: Tá certo, um abraço a toda essa galera. 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Aguarde, aguarde, estamos chegando, tá certo? Chega de prosa, bola de moda, Guilherme Benuto, declaração pro bar.
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0: É, Canal 1 FM. Rodeio e Viola, meu filho, bom demais da conta. Alô, Vicente, um abração pra você, sintonizado, curtindo. Fala, Mari.
2: Luciano, boa tarde, Luciano. Tudo bem, Luciano?
0: Olha.
2: Ô, Luciano, manda pra nós aqui a música do Desatino. É, vou mandar aí pra Dona Eco Fernandópolis, Dona Bichinho, Paquinha, Nicolás do Horizonte, Ana Rosa, Luiz Comando, também da Alfa Niqueira, Ricardo Colombo. E mandar pra toda a família Campanha. Eu vou mandar pra todos que estiverem ouvindo essa rádio maravilhosa, né? Tá na canal, tá bem com a vida. Deus abençoe você, Luciano, Deus abençoe a sua família e você. Deus abençoe a tua semana e de todos aí, com Deus. Ana Canal também com a vida, já falei, né? Então, tchau, obrigada.
0: Tchau, obrigado, abração pra você, viu? Você é um Paquinho, tudo de bom, hoje e sempre. Olha o nosso amigo aqui, olha ele que é Angélico, fala Angélico.
3: Ô, Luciano, boa Oi. Tarde, Luciano. É, sou eu, o Angélico, tô falando aqui de Ribeirão, aqui do hospital, tô com meus amigos aqui, então toca um modão pra nós tudo aí. Pode ser com o milionário Zé Rico, sonhei com você. É, vou oferecer pros meus amigos que tá aqui no hospital, oferecer também o japonês que tá em Jaboticabá, o seu Wilson, Santa Anestina, o Fininho aí em Taquaritinga. É, o gordo mecânico, o meu filho e minha filha, que estão todos aí curtindo o seu programa, e também para os meus amigos que gostam e curtem o seu programa direto aí, né, ô, Luciano? Ô, Luciano, vou também oferecer para o meu amigo que está lá em Campinas. E um grande abraço para você, Luciano. Fica com Deus, tchau, tchau e bom serviço. E não esquece de mandar oração para mim, Luciano. Tchau, tchau.
0: Tchau, obrigado. Um abração para você. Mas tem mais gente aqui, ó.
4: Boa tarde, Luciano. É o meninão de Matão.
0: Fala, meninão.
4: Eu gostaria de ouvir do Duca e Dalvan, Atiradora de Elite. Aí eu ofereço para o Pedrinho do Orquidário, o Davi Jardineiro, o Alfredo, o Ivo, o Goiano, e o pessoal que se encontra no Bar do Zezinho e no Corujas Bar. Tá na Canaã, tá de bem com a vida.
0: Alô, meu amigo, obrigado, viu? Um abração pra você, tudo de bom.
5: Oi, Luciano, boa tarde. Maria Domingos de Santa Adélia. Eu queria pedir a música Sertão Querido. Eu vou oferecer pro meu esposo João Domingos. Vai lá pra Helene Embo, vai pra Tata do Queijo, pra Ana Rosa, vai pra Marina, vai pra Cleusa Pires, vai para meus filhos, vai lá pro seu João Bataé, lá de Itajubi. É, e vai para todos os ouvintes. Tá bom, ô Luciano, muito obrigada. Tenho uma ótima semana.
0: Eu que agradeço, tá bom? Um abraço a vocês, tudo de bom, tá bom? Tá chique. Eita, vamos ver quem mais aqui. Ó.
6: Oi, Luciano, boa tarde. Aqui é a Ana Joana, do bairro Santa Cruz. Ô Luciano, eu gostaria de ouvir a música do Mato Grosso e Matia, Um Século Sem Ti. Ofereço pro meu esposo Sebastião e todos que gostarem da música. Tá na Canaã, tá de bem com a vida. Um abraço.
0: Dois pra vocês. Obrigado, viu? Obrigado pela companhia, pela sintonia.
7: Alô, Luciano, boiadeiro. Boa tarde. Manda um alô aí pra turma do Jardim do Bosque aí, ó. Toca o modão aí, ó. Pra turma do Jardim do Bosque.
0: Alô, meu amigo, esse é o galego José da Silva, bom demais, chega de prosa, bora de moda, Vitor e Léo, sorte.

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0: É, Canal 1 FM, Rodeio e Viola, meu filho, bom demais da conta. Moçada. É, segunda-feira, ó, lembrando vocês, quero convidar a todos, tá? A todos vocês, a participarem no dia 20 de junho da Escolha da Rainha, tá certo? Então, pessoal que não conhece, acessa lá, tem lá a página no Instagram para conhecer, né?
2: Olá, pessoal,
0: meu nome é Isabel. Opa, todo pessoal, né? Para conhecer as candidatas, conhecer, tá lá o Instagram, Rainha Rodeio Taquaritinga, né? Acessem, sigam, né? Lá vocês vão conhecer os amigos colaboradores, patrocinadores, vão conhecer a corte 2025, as candidatas a 2026, a madrinha, garoto, rodeio, enfim, tá bem legal. Então convido vocês a acessarem a página Rainha do Rodeio Taquaritinga 2026, né? Rainha do Rodeio Taquaritinga, e vocês vão adorar, tá? Maravilhoso. Pessoal, tá, as meninas estão se apresentando, né? É uma chance, uma oportunidade de vocês conhecerem ainda mais sobre as pessoas que estão aí para embelezar, né? Ainda mais a nossa festa, né? Que são essas meninas maravilhosas, esses meninos, né? Estão todos lá fazendo a sua apresentação. E aí já dá para ir dando aquele gostinho, né? De quero mais, ir conhecendo e sabendo, né? E se inteirando do assunto. E é claro, todos convidados a participarem, né? Do evento Escolha da Rainha no dia 20 de junho, tá bom? Todos convidados. Tem mais gente para falar com a gente aqui? É Isabel? Fala, Isabel.
3: Boa tarde, Luciano. Ô, Luciano, oi. Aqui é a Beth do Pôr do Sol, de Borborema. Eu ofereço o meu esposo Santana, ofereço o meu filho Alessandro, o Diego Tapeceiro, ofereço pro Gustavo, para minhas noras, para meus netos e para todo mundo que estiver ouvindo aí. E para você aí também, uma boa tarde para você. E põe qualquer música bonita para mim aí, Luciano. Tá, filho? Tchau, tchau.
0: Tá joia, obrigado. Um abraço a você, a todo o pessoal por aí, viu? Sintonizado, curtindo, bom demais da conta. Eita, galera boa, hein, viu? Olha ele aqui, ó. Nosso amigo, velho James. Fala, James.
4: Grande Luciano da Luz, é o velho James. Fui homem demais, oferecer pro Wilson, pro Ica, o cheiroso, o Gambá, burro velho da barrinha, o Bill, João José Becassi, Arlindo Alves, todos os ouvintes dessa rádio maravilhosa. Tudo de bom, considerado. Forte abraço. Vamos que vamos.
0: Vamos que vamos. Bora pra cima, velho James. Ô James, quarta-feira eu vou passar por lá, viu? É, vou passar lá em Tumbiara, Ituiutaba, né? Vai passar pra aquela região, viu, Vi? Vai beirar lá, viu? Tá bom? A Marina. Fala, Marina.
5: Boa tarde, Luciano da Luz. A Marina, se der pra ouvir, Anjo Loiro. Mandar para todos da minha família. Vai lá para o meu irmão Antônio da Santa Rosa, para todas as minhas irmãs, para todos os ouvintes. Vai para a Ninha do Sítio São Luís, para a mãe dela, para a Ana Rosa, família, para a dona Josefina, Lucélia de Itápolis, a Maria Domingos e para você e família. Que Deus abençoe a todos nós, abençoe a semana.
0: Amém, amém, amém. Boa tarde, Luciano. Toca a música Mudança. Obrigado, um abraço. É Ailton de Ibitinga. Alô, Ailton, um abração pra você, meu filho, tudo de bom. Vamos ver quem mais aqui. Boa tarde, segundo Luciano, toca Rei de Prata pra nós aqui, antenado, tô no trampo, no puxa do palito doce, é o Prateado. Alô, Prateado, um abração pra você, meu filho, e a todo pessoal aí no puxa do palito doce, né? Eita. Boa tarde, Luciano, manda mensagem, por favor, é o Paulo. Valeu, Paulo. Alô, Denilson, um abração pra você, tá na escuta, um abraço a você, toda a família Oliveira, tá lá o Denilson, o Paulo, o Dino, todo mundo ligado, sintonizado, curtindo, bando também. Fala, Jefferson.
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0: Leonardo? Tá bom, vamos tocar pra você, viu? Tá certo? Vamos também. Beleza. Esse aqui é um outro caos, né?
1: Oi, Luciano, boa tarde, tudo bom? É o Dori da Prefeitura de Itajubi.
0: Fala, Dori.
1: Luciano, se puder, tiver condição aí, toca para nós a mudança. Moda mexe demais com
0: Nada
1: as
0: boa,
1: lembranças de
0: chique.
1: quando a gente morava na roça, né, e veio para a cidade. É uma tijolada no peito essa moda, hein?
0: Brincar não.
1: Um abraço, meu irmão, fica com
0: Dois
1: Deus.
0: prazer, amém.
1: Eu ofereço
0: Nós
1: para todos
0: todos.
1: que estão na escuta aí, para não esquecer de ninguém.
0: Tá
1: Um abraço.
0: certo, outro prazer. Chega de prosa, filho, bora de moda. Chico Rocha, João Carvalho, estilingue da saudade.

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5: É, Canal 1 FM, Rodeio e Viola, bom demais da conta, né, meu filho? Moçada, chique demais. Olha ele aqui, ó, o rei de Novo Horizonte, fala Nicola.
6: Ah, senhor Danilo, tá bom, meu amigo? Como é que tá o teu lado aí? Tá gelado?
5: Tá gelando.
6: Só que eu vou dar pra nós hoje, São Carreiro e Pardinho, estrela de ouro. Ofereceu lá pro Ventaninho, Tampia, o Giba Sorocaba, Luquinha Cachaceiro, Tiago Comedor de Bolo, Santo Santana Cantadubo, Laurinho de Engraçadinho, Bernardo Ébrio, Rogério Rocaia, Tata do Queijo, Maria Campanha, Mariana da Padaria Central, Carlinho Porcado da Padaria Central. E nós estamos tomando velho Bahia aqui. Tchau, obrigado, boa noite, amigo, um abraço.
5: Tchau, obrigado, um abraço pra você também, tudo de bom. Fala, Lizete.
7: Boa tarde, Luciano, tudo bem?
5: Joia.
7: Luciano, aqui é a Lizete. Tô mandando um abraço pra minha irmã Sônia, que fez aniversário ontem. Também pra minha irmã Edna, pra minha irmã Regina, que adora o teu programa. A minha netinha Maria José. E meu neto Vitor Hugo, lá do São Lourenço do Turvo. E também para a Regina Legramante. E para todas as minhas amigas da terceira idade, tá bom? E Deus abençoe vocês todos aí, tá? E também quero a oração da Ave Maria, tá? Muito obrigado.
5: Eu que agradeço. Obrigado, um abraço para você, tudo de bom. Olha o Fedor. Fala, Fedor.
8: Boa tarde, Luciano. Fedor, eu quero ouvir hoje que o Paradouro no inferno da vida. Desci lá pro Soltório de Guariba, pro Cachoeira, pro Mário Rosemeira, pra Dona Fia, pro Carlão do Bar, pro meu vizinho Chaudito, pro Natal, pro Rosemiro, aí lá pro Henrique na Secap, lá pro Porteira, lá pro Soltório de Guariba, pro Cachoeira. Vai lá pro Burrão, pro Claudemir Mecânico, pro Levi, pro Ari Linguiceiro, pro Cidão Bocão, pro Amar, pro Zé Arthur. Obrigado, Gaúcho. Fica com Deus.
5: Falou, meu amigo Lorival. Obrigado, um abraço, tudo de bom, bom também. Ó, nosso amigo Zé Luiz. Fala, Zé.
9: Boa noite, Jovem Luciano da Luz. Tudo bem? Vem aí, ó, o Homem Pássaro. Gilberto Gilmar, vai lá pra família Monteiro lá de Santa Adélia. Ó, o Caio, valeu, Caio. Família Galatinho, valeu, Galatinho. Zé Carlos Colombo, família Troiano, Sardinha. Olá, o Guinaldo Cano, Masca Guião, bebezão palmeirense lá de Matão, gente boa também. Paulinho Benevento e os mecânicos da GSL. Lá pro Tadeuzinho Pintor, o Vitorinho Funileiro, tá te ouvindo lá, o Zinho Encanador do Cabeça de Aio. Vai lá pro Rinaldo, valeu Rinaldo, Barbosa, o táxi, legalzinho também. E o povinho Valdair Tonelote Júnior, encontrei com o Junião hoje, 6:30 da manhã, tá animadinho, hein? Paulinho Cano, bonitão, valeu bonitão. Rosemiro, lá o Eduardo Jacumelo, também lá o Dirso Pavolin, Dirso Gilbertone, o Neto Tapeceiro e o Adriano Araújo, Cabeça Branca. Valeu, boa noite, Jovem Luciano.
5: Valeu, Zé, obrigado, um abraço, tudo de bom. Quero mandar um abraço lá pro Iô, né? Toda a família Mick, também o nosso padre Paulo Mick, estão lá curtindo, estão sintonizados. Um abração a vocês, muito obrigado pela companhia e pela sintonia, tá bom? Um abraço a toda a família Mick, né? O Iô, o padre Paulo Mick, todo mundo lá ligadinho com a gente. Um abração a vocês, bom demais. Lembrando que, ó, não essa semana, outra semana a gente vai estar junto, né, padre? É isso? É? Nós vamos estar lá no salão dos Vicentinos, né? Tem um maravilhoso almoço, todo mundo convidado, certo? Chega de prosa, bora de moda. Matheus, Minas e Leandro, Céu de Solidão.
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É, canal 1 FM, bom demais da conta. Você está ligado, sintonizado nos 93,7 da sua Canal FM, falando para mais de 180 cidades e nosso imenso Brasil, nosso imenso mundão, pelo www.canal1.fm.br e em todos os aplicativos, né? Pelas redes sociais, pelo Brasil e pelo mundo, bom demais da conta. 6 horas. 7 minutinhos.

Hora santa, hora sagrada, hora de levarmos o nosso pensamento a Deus. Pare um pouquinho, mesmo que seja um pensamento, eleve-o, fale com Deus.

chore. Se tiver que chorar, chore. Pega a tua dor e chora. Chora porque o coração está muito machucado. Chora porque você já não aguentou tanto. Os dias foram pesados. Alguns foram cruéis. Chora. Chora porque não é para todo mundo suportar o que você suportou. Da forma que suportou. Nem todos conseguem. Chora. Chora, chora porque o peito está apertado e a mente exausta. Desabe, desabe, chore, chore. Chore porque os pés doeram de tanto se manter de pé. A garganta sufocou, sufocou de tanta maldade engolida. Os ombros não suportam nenhum toque de tanto peso que carregou. Você é tão forte. Chore, chore que você precisa. Desabafe, porque eu tenho certeza que esse sorriso bonito, que esse sorriso lindo, não é fácil de carregar. Chore, chore alto, põe para fora teus prantos, feche os olhos e chore. Você merece desabafar, descansar. A luta foi dura. Chore, chore e espere, que daqui a pouco o choro será de alegria e gratidão. Daqui a pouco será de alegria e gratidão que você vai chorar. Afinal, ninguém sabe o que tem por trás desse sorriso. Afinal, ninguém sabe como realmente foi e como está sendo as suas lutas. Afinal, ninguém imagina. Pessoas olham para você e duvidam até da sua fé. Muitos acreditam que talvez você não tenha, ou que talvez seja pouca. Mas quem é que realmente sabe qual o tamanho da sua fé? Além de você mesmo, só tem mais um que pode saber o tamanho da sua fé. Aquele que está com você a todos os instantes, a todos os segundos, a todos os momentos. Aquele que não te deixa. Aquele que não dorme. Aquele que te vigia, que te segue, que te olha, que te ajuda, que te guia. Este sim sabe o tamanho da sua fé. Somente o Pai Celestial pode olhar para você e dizer o tamanho da sua fé. Tantas são as batalhas, tantas são as lutas, que os ombros estão pesados, já não suportam nem o toque, não suportam nem mais um grão de areia que seja, já se torna um excesso tão grande, um peso insuportável. Mas você não desiste, você luta, você corre, você briga consigo mesmo, busca forças
chega e vence. Então, quando você tiver que chorar, chore. Mas não deixa de ser essa pessoa tão especial como você é. Esse guerreiro, esse vencedor. Olhe para trás e veja, observe o quanto você caminhou. Foi difícil, mas você venceu. Obrigado, Pai Celestial, por mais este maravilhoso dia. Obrigado pelo dom da vida. Obrigado por tudo aquilo que me rodeia. Obrigado pela família, pelos amigos, pelo trabalho. Obrigado pela saúde. E que o Senhor possa, sim, neste momento, curar todos os nossos irmãos e irmãs enfermas. Que o Senhor possa acalmar os corações e as mentes desesperadas. Você, tome posse neste momento da cura divina. Creia, não esmoreça. Vá em frente. Acredite e tenha fé sempre. Obrigado, Pai Celestial.

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1: Bom demais da conta, Luciano da Luz, fazendo companhia até as 9 horas da noite, com muita música bonita, né? Ê, moçada, chique demais, quero mandar um abraço lá pra Dilso de Bertone, né? Quero mandar um abraço mais uma vez pro Iô, né? Pro Tadeu, que tá lá, diz que tá tomando uma braminha lá, né, Sérgio? É, tá lá tomando uma braminha. Pro padre Paulo Mico, toda a família Mico, tá lá sintonizado, curtindo. Meu abraço a vocês. E lembrando que no dia 24 de maio nós iremos estar todos juntos, aonde? Lá no Salão dos Vicentinos, lá no Jardim Buscade. Vai ter um delicioso, maravilhoso almoço. Eu vou estar presente lá com vocês, tá bom? E nós vamos ter bingão lá. Isso, aquele bingo solidário, sabe? Vai concorrer a prêmios, prêmios em dinheiro, viu? É, todo mundo convidado. Você compra a cartela, né? Você compra o ingresso do almoço e ganha 3 cartelas. E aí você vai concorrer a prêmios. Cifras, isso é bom demais. 500, 700 e 1000. Então, todo mundo convidado. Dia 24 de maio, tá bom? Tá chique? Bora pra lá com a gente, né? Saborear aquele delicioso almoço lá da paróquia de Santa Luzia, né? Lá no Salão dos Vicentinos, tá bom? Tá chique? Deixa eu ver aqui. Ah, Sebastiana. Fala, Sebastiana.
2: Boa noite, Luciano. Aqui é a Sebastiana, né? Tá bem, filho?
1: Creio eu também. Está
2: tudo bem com vocês. Ó, eu tô mandando um áudio pra você. Não se esqueça, filho, de mandar essa reflexão pra mim. Mandar pros meus filhos, pra todos os conhecidos, parentes. Que foi muito linda. Foi feita pra mim, tá? Tocou. Foi feita pra mim. Mas é por aí, filho. É bem assim mesmo. O coração da gente e os pensamentos da gente é um terreno que ninguém pisa. Só a gente e Deus sabe. Você entendeu? Tem hora que a gente sorri para os quatro cantos, ajuda todos que precisa, mas o coração da gente está destruído. Mas é por aí, filho. Então, se você puder mandar, eu agradeço desde agora. E já que eu estou mandando, que eu já ia mandar mesmo um áudio para você, para anunciar o aniversário da Maria Alice Lopes, que é sobrinha minha. Ela é um mês mais nova que a Nicole, mas ela fez 15 aninhos ontem. E pra mim, ela é uma outra netinha, porque ela é neta da minha irmã. Mas foi criada assim, pra mim eu considero como neta e ela também como vó, madrinha, tia. E é assim, onde vê, onde encontra, bem essa madrinha, e como é que tá, sabe? É um amor que é mais que fosse neta. As três filhas da minha sobrinha é assim. Eu sou madrinha da mãe, mas as meninas me chamam de madrinha, porque a mãe sempre chamou de madrinha. E eu amo elas. E elas são netinhas da minha irmã mais velha, minha amada irmã, tadinha. Então é por aí, filho. Você põe aquela música de Leonardo, meu aniversário, que é muito linda aquela música, tá, filho? Ela fez aniversário ontem. Manda um alô pra ela, que ela deve estar assistindo, que eu falei que ia anunciar o aniversário dela, tá, filho? E obrigado por tudo, meu anjo. Que Deus te cubra de bênção, hoje, agora e sempre. Que faça de você essa pessoa feliz, alegre, que faz as pessoas felizes. Com o seu tom de voz, com as suas reflexões, com as suas palavras, tá, filho? Fica com Deus, uma boa noite. E Deus nos abençoe, você e toda a sua família. Um beijo grande no seu coração, meu filho.
1: Obrigado, Sebastiano, obrigado, viu? A Rita do Lápis Moreno, boa noite, Lu, como você está? Toca a música do Vitor e Leão, Linha do Tempo, ofereço para todos que estão na sintonia da canal, por favor, pode mandar a mensagem de hoje, obrigado, é a Rita do Lápis Moreno. Valeu, Rita, um abraço para você, toda a família, todo o pessoal por aí, sintonizado, curtindo, viu? Tá bom? Tá chique? Eita, vamos ver quem mais aqui, ó.
3: Boa noite, Luciano, parabéns pela programação, meu amigo. Toca a Estrada da Vida aí pra nós. Parabéns mesmo pela programação aí. Muito linda. Rodrigo Bebedouro. Valeu, meu amigo.
1: Valeu, Rodrigão. Obrigado. Amém. Nós todos. Um abração pra você também. Tudo de bom, viu? Eita. A Júlia. Fala, Júlia.
4: Boa noite, Luciano da Musa. Aqui é a Júlia Polido. Eu gostaria de ouvir a música Estilingue da Saudade. Eu ofereço para todos os seus ouvintes, para os meus netos João Pedro, Miguel e Cauane, para minha filha Ariela, meu marido Pedro. Fica com Deus, Lu.
1: Amém.
4: Tenha uma boa noite e que Deus te abençoe. E, se possível, uma mensagem para mim, Lu. E obrigada se você me mandar. Eu fico
1: agradecida
4: se você me mandar
1: um
4: mensagem.
1: Um abraço a você,
4: tá?
1: Toda a família.
4: Boa noite,
1: obrigado,
4: Lu,
1: pela companhia, pela sintonia. Amém. Boa tarde, amigo. Por favor, mandar um alô pra mim, pra minha mãe, a dona Elza, o irmão José César, a música com Billy Bruno, Último dos Boiadeiros. Abraço, Josemar Palmeirense. Boa noite, Luciano. Põe meu nome na mensagem, Josemar. Valeu, Josemar. Obrigado, viu? Um abraço pra você, tá bom? Tá chique. E essa moda que você pediu, daqui a pouquinho tá saindo aí. E essa moda é muito boa, viu? Eita! Esses meninos, eles... chama Último Boiadeiro essa música, né? Eles foram campeões, né? Lá em Barretos, num campeonato de música, né? Com essa música. Hoje já não existe mais a dupla, né? Porém, é o Gabriel, né? Da outra dupla, né? Maílson e Gabriel. Pessoas maravilhosas, né? E acertaram na composição da música. Bom demais. Ó, Luquinho, fala, Luquinho.
5: Tarde, Luciano, companheiro. Aqui é o Lucas de Monte Azul. Como é que você tá, Luciano? Ó, Luciano.
1: Oi.
5: Toca o modão fazendo favor aí. Frio da madrugada. Estampinha, Nicote, Araquara, Santo Santana, de Vassalocal, de Cezinha, pra balada. Taco do queijo, Policola. Pra você, companheiro. Cheguei agora a tomar uma, né, Luciano? Tá friozinho, né, companheiro? Tchau, obrigado.
1: Tchau, obrigado. É bom que não precisa nem pôr na geladeira, viu, filho? Só pular de fora, tomar um ventinho, entra na temperatura ambiente, pau no gato. Eita! Ó o fio da moto, Zé.
6: Boa tarde, Luciano. Boa tarde a toda a equipe Canal 1. Forte abraço. Um início de semana abençoado.
1: Obrigado,
6: a todos.
1: Obrigado, amém, nós todos.
6: Todos nós. O quê? Com esse friozinho que tá chegando aí agora. Tiver um milionário na agulha aí, estamos aqui na oficina antenada ligado aqui. Fio da Motosserra, Jabuticabal. Forte abraço.
1: Valeu, Fio. Obrigado, um abraço. Chega de prosa, bora de monda. Pardinho, Pardal, menino da tábua, essa daqui, ó.

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1: Bom demais da conta, é isso daí, Luciano da Luz fazendo companhia até às 9 horas da noite com muita música bonita e, é claro, você participando. 16-3252-7293, esse é o telefone, esse é o WhatsApp Canal 1 FM, tá bom? Chique demais, né? É, boa noite, Luciano José Martins de Pirangi. É, se der tempo, toca pra mim Esquina do Adeus. Ofereço para todos os ouvintes e para você, meu querido, um grande abraço. Se você puder, me envia mensagem. Tá joia, Martinha. Obrigado, viu? Um abraço a você e a todo o pessoal aí de Pirangi, sintonizado, curtindo. Quer mandar um abraço ao nosso amigo Kleber Scutari, é, lá em Matão. Mandar um abração também é, pessoal que tá lá no bar do João Bocato. Estão tomando uma gelada lá e ouvindo, né? Estão pedindo uma moda do John Carreiro e Pardinho, se puder. Alô, galera, lá no bar do João Bocato, mandar abraço pro Milton, né? Isso. É, Mecânica Remy. É, um abraço lá pro Milton, pra Renata, né? Pra toda a galera da Mecânica Remy. Um grande abraço a todos, viu? Bom demais. Eita, galera lá em Matão com 93,7% dos rádios ligados e sintonizados na Canal FM. Manda um abração pra galera lá no bar do Cebinho. Também o Gustavo Mercieri Averedas, o Cido Gás, o Prega lá de Matão, o Mingo, toda a galera por lá sintonizada e curtindo. Fala, Ana.
2: Oi, Luciano, boa noite, tudo bem com você?
1: Joia.
2: Luciano, se puder tocar a música Mãe Amorosa ou Mãe de Lei, qual que você puder, eu ofereço para todas as mães pelo dia de ontem, todas.
1: Pois é, parabéns, né, as mamães, né, a todas as mamães, né, a minha e a de todos, né, obrigado por tudo, né, por todas as mães. Tem mais gente aqui, ó.
3: Boa noite, Luciano. Se for possível, roda aí com o Divino Donizete, o Rei da Cana. É o Edson aqui de Palmares Paulista. Você tava ligado lá no meu serviço, o Radinho ligado lá, escutei você falar pra maluco que você se perdeu entre Rio Preto e Mirassol. A gente tava ligado. Trabalho, Radinho, ligado na Canal 1.
1: A todo agora vapor. Casa, aí na bonito. Canal 1 aqui. Tá certo.
3: Tá na Canal 1, tá de bem com a vida.
1: Eita! Tem mais gente aqui, ó.
4: Boa noite, Luciano da Luz. Tudo bem?
1: Tudo jóia.
4: É, gostaria que você tocasse a música Filha do Rick Renner para minha filha Maria Alice, que completou 15 anos ontem. E para todos que gostarem da música. E também, principalmente, para minha madrinha e tia, a dona Sebastiana.
1: Tá jóia. Obrigado, viu? Um abraço a você, né? Lá para a madrinha e a tia Sebastiana, é a Maria Alice Lopes, né? Parabéns, felicidade, muitos anos de vida, né? Eita, vamos ver quem mais aqui, ó.
5: Boa noite, Luciano, e aí, tudo bom?
1: Bom,
5: uma
1: graças a Deus.
5: Uma abençoada semana para você e família e para todos os ouvintes da Canal 1. Você tem aí com Belmonte, Amaraí, Tu e as Nuvens, ofereço para a esposa Rosana, para as filhas Bruna e Thaís, para o meu Geo Reginaldo Natanael e a todos os ouvintes que estão aí curtindo a canal, estão sintonizados na canal, está de bem com a vida. Se não te atrapalhar, me manda a reflexão de hoje. Abraço, bom trabalho.
1: Valeu, obrigado, um abraço, bom trabalho para você também, tudo de bom, bom descanso. Fala, Zé Dias.
6: Ô, Luciano, boa tarde. Ô, Luciano.
1: Oi.
6: Toca com Mato Grosso e Matias aí, Pele de Maçã. É o José Dias aqui de Vista Alegre. Oi, Luciano, ontem fui aí lá na festa lá do asilo lá.
1: Yeah.
6: Te falar, tava bom, hein?
1: Tava bom. Aí,
6: agradece todo mundo aí que participou lá da festa lá. Os presidentes lá, foi uma boa, uma ótima festa, viu?
1: Aí, chique.
6: Gostei muito de aí. Alô, Luciano.
1: Pareça um abraço. Sempre, viu? 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Dia 12 de julho, não esqueça, ó. Rádio Oficial da Escolha da Rainha da Queima do Alho, qual? Só podia ser Canal 1 FM, a rádio dos melhores e maiores eventos, tá bom? Fala, Valdemar.
7: Bom dia, Luciano, tamo junto na programação, meu prezado, mandar um abraço pra galera aí, toca para nós, Lição de Moraes, vai pro Copo Cheio, pro Paulinho do Mercado, para Bandida, especialmente, Cheiroso, pro Dionísio, pro Paulo Endobrado, toda a galera que tá em sintonia aí. Falou, Luciano, tamo junto e misturado. Tchau, obrigado, Valdemar da Baia.
1: Tchau, obrigado. Isso, Valdemar. Boa noite a todos da rádio, excelente semana. Toca a música João Mineiro Marciano, Seu Amor Ainda É Tudo. Ofereço a todos os ouvintes. Sou eu, Tatiane Silva de Bebedouro. Valeu, Tatiane, obrigado, um abraço. Ó o Giba, fala Giba.
8: Ah, Luciano, boa noite, tudo bem? Como é que você tá?
1: Joia,
8: Luciano,
1: bem,
8: toca pra mim aí. Pode ser Manto Estelado de Dino Franco Moura aí. Preciso esse modão, pra todo mundo que gosta da boa moda aí. Todo mundo que oferece os modão pra mim, pra todos. Tá frio, tá frio. Deixa vir.
1: Deixa vir.
8: Um abraço.
1: Bora abraço. Alô, Giba, um abraço pra você. Eu mando um abraço lá pro Kleber Escutari, lá em Matão. Alô, Klebão. Um abraço pra você, meu filho. Toda a galera em Matão. Mandar pro Júnior, lá em Matão também, né? Isso, tá ligado, tá sintonizado, tá curtindo. Tá bom? Eita! Essa galera, filho. Rapaz do céu. Ó, chega de prosa, né? Hã? Chega de prosa, vamos de moda. Essa daqui, ó, André e Andrade. Pássaro sem ninho.

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3: É, canal 1 FM, Rodeio Viola, meu filho, bom demais da conta, eita, só moda boa, uma melhor que a outra, hein, filho? É diferenciado, né? Vou te contar uma coisa, essa canal 1 FM, eita, pensa num horário diferenciado, só modão, e a Rosimeire, fala, Rosimeire.
4: Boa tarde, Luciano. Eu quero pedindo um par, Lourenço Lival. Toca fazendo um favor. Eu quero escutar o Rosimeire Gucci, tá bom? Eu quero escutar. Eu cheguei agora. Eu quero o Tietê e pra você ir da rádio.
3: Obrigado,
4: tá?
3: Viu? Tchau. Um abraço pra você. Tchau, tchau. Nós vamos tocar, tá? Vamos ver. Boa tarde, Luciano. Abraço a todos. Celso Zanotti, de Novo Horizonte. Valeu, Celso. Obrigado. Um abraço. Fala, Robertinho.
5: Boa noite, Luciano da Luz. Aqui é o Robertinho da Agulha. Luciano, toca pra nós os quatro cantos da casa. Eu quero oferecer pros meus dois filhos, pra você, pra tua família, pros meus irmãos, pras minhas irmãs, pros meus sobrinhos e minhas sobrinhas, e pros meus colegas de trabalho, pra todos os seus ouvintes. Um abraço. Fica com Deus.
3: Alô, obrigado, um abraço, tudo de bom. Fala, Luiz.
6: Alô, Luciano da Luz. Boa, boa noite. Ô, Luciano, toca aí pra mim aí, rapaz. Se dá aí, não sei se você tem essa moda aí. É, uma moda do Cristiano Araújo lá. Se dá aí pra você tocar pra nós essa modona aí. Aquele, qualquer uma dele aí. Manda aqui pra todo mundo aí da Itacoaritinga aí. Pra você, Luciano, pra você e sua família.
3: Obrigado.
6: Pra todo mundo aí do de Matão, meu amigo. Meus amigos aqui do Turvo, Mortale lá em Matão. Meu pai também tá escutando canal. E meu sobrinho lá, mora lá no Mortale lá. E pra todo mundo do quadro aqui. Aqui, meus amigos aqui do quadro, aqui do Turvo, Vila Alice, na região aqui, Luciano. Beleza? Meu pai também tá estudando canal 1 lá, agora. E aí, só modona, hein, Luciano? Só modona boa, né? Falou, Luciano. Uma hora se encontra, hein, Luciano? Falou, Luciano. Uma hora toma uma cerveja aqui no quadro aqui. Beleza, meu amigo? Uma boa noite aí. Fica com Deus.
3: Valeu, falou, obrigado. Você, uma boa noite.
6: Você me manda oração aí.
3: Claro. Até mais. Tchau, tchau. Fala, Zé Carlos. Ó, Zé Carlos Colombo.
7: Boa noite, Luciano. Aqui é o José Carlos Colombo. Ah, tudo bom, Luciano?
3: Tudo dá bem,
7: pra tocar Flores em Vida com Zezé de Camargo.
3: Flores
7: Luciano.
3: Em Vida.
7: Vou oferecer pra Maria lá em Monte Alto, pra minha mulher Cleide, minha filha Natália, mandar pra Darte Panichelli, o Zé Luiz Escrachini, a Cidinho Paquinha, o Santo Valêncio no bairro Talavasso, o Sardinha Despachante, o Dr. Osmar Arnone, mandar também pro Fininho lá embaixo na Baixada Santista. E para todos os demais ouvintes que estiver ouvindo seu programa, viu? Um abraço, um bom começo de semana para você e todos os seus ouvintes, com muito frio, hein? Falou, tchau, tchau.
3: Valeu, obrigado, tchau, tchau, bom também. Ah, vamos ver quem mais aqui, fala, Peixe.
8: Boa noite, Luciano da Luz, boa noite. E aí, meu amigo, tudo bem?
3: Tudo bem, graças a Deus.
8: Luciano, aqui é o Peixeiro, caminhoneiro. Quero pedir uma música aí, pode ser qualquer uma que tiver na ponta da agulha, viu? Mandar lá pro meu amigo Flávio Navo, um carreteiro apaixonado. Lúcio Chaves também tá te ouvindo. E pra toda a galera da rodagem, tá bom? Um abraço, Luciano. Fica com Deus, tudo de bom.
3: Dois pra você. Tudo de bom, filho. Eita. É, filho. Essa galerinha aqui é diferenciada, viu, filho? Hã? Alô, Luiz Vasconeto, uma ótima noite pra você também, tudo de bom. Vamos ver, Arlindo Roberto, junto ao nosso amigo Arlindo Parmeirense, um abraço, tudo de bom, ótima noite. Alô, Maria Cis, obrigado, senhor, pelo dia que termina, abençoe nossa noite, nosso despertar, obrigado, amém, um abração. Ó o Chuico, fala, Chuico.
9: Boa noite, Luciano da Luz. Gostaria de ouvir a música com Teodoro Sampaio, Sangue Caipira. Muito obrigado, você tem uma boa noite.
3: Valeu, Chico, obrigado, um abraço, tudo de bom. Chega de prosa, bora de moda. René Ronaldo, de coração pra coração. Essa é pra matar saudade.

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1: É, canal 1 FM, Rodeio e Viola, meu filho. Quero mandar um abraço pra quem? Pra galera da Constrular, né? Alô, Marcelão, um abraço pra você, meu filho. Isso, a galera da Constrular, meu grande abraço. Quero mandar um abraço lá pro Fábio Silva, Estaça, pro Junião, né? Pro Cansado, toda essa galera que tá sempre ligadinho com a gente. Daí, legal. O Deus do amor. Vai vendo, filho.
2: Boa noite, meu amigo. Luciano da Luz. Quem fala é ele, o Deus do amor, Pereira. E aí, como tá as coisas? Muito frio? Manda um modão que tiver na ponta da agulha pra nós aí, ó. Manda pro amor da minha vida que ela tá ouvindo o seu programa, entendeu? A mulher que eu pedi pra Deus. Manda pros meus irmãos, pra minha irmã Silvana, meu irmão Paulo Dong, parmeirense sofredor, meu cunhado Gomalino, manda pro meu filho Augusto, que hoje ele foi papai, hoje eu sou avô, mais um netinho, a graça de Deus, com saúde. Manda pra esposa dele, manda pros meus amigos, pra turma do Bar do Boni, aquele bando de cachaceiro lá, manda pro Hugo, pro Branco, entendeu? E pra todo que estiver ouvindo aí, pro Pedrinho Mira, pro Augustinho, meus amigos, pro Bidula, e pra todos que estiver ouvindo, falou, meu amigão? Um abração, um bom serviço aí, hein? Fica com Deus, hein? Manda um abração pro teu pai também, o Cirinho da Luz. Vai esquecer da minha oração, hein? Tchau, tchau. Chega de prosa, bora de moda.
1: É, chega de prosa, bora de moda. Abração pra você. Vai ver, né, filho? É vovô agora. E... alô, Pastel, um abração pra você, meu filho. Tá ligado, tá sintonizado, tá curtindo toda essa galera. Meu grande abraço, né? Quem que aguenta, rapaz, esse Deus do amor? Vai vendo, vai vendo. Ó, Laurindo, fala, Laurindo, hoje nós topou, hoje, bebê. Aê, Laurindo, vai falado.
3: Ô, Luciano, boa noite a você, a todos os ouvintes aí, uma ótima semana pra todos. Toca pra nós aí, ouvir pedaço de poema. É, quero oferecer a todos os amigos que estão antenados, sintonizados aí, ouvindo essa programação bacana, oferecer pra galera do grupo Só por Deus, é, o seu Adão, seu Fernando, tá lá na barranca da onça. Deve estar um frio, hein? Você é, tá, o Nicola diz que tá tomando um quentão diferenciado esses dias agora, hein? Diz que ontem fez um garrafão de 5 litros.
1: Meu quentão. Pai.
3: Deixa ele. Beleza? Vou mandar um abraço a você, a toda a sua família aí, a todos os locutores aí da Canal 1. Fica com
1: obrigado,
3: Deus.
1: Tchau, obrigado, Laura. Valeu, um abraço pra você. Mandar um abraço também lá pro Branco, né? Branco Centro Lubrificação. Branco, Aniel, Alessandro, Afran. Toda a galera lá que tá sempre sintonizado com a gente. Ó o César. César, Leonice, mentirinho. Vamos ver quem tá por aqui.
4: Oi, Luciano. Boa noite. É a Leonice. Tudo bem?
1: Tudo bem, Leonice.
4: Luciano, gostaria de ouvir a música do Teodoro Sampaio, Coração Adígio.
1: Coração Adígio.
4: Oferecer pro meu marido mentirinha, o César, meu filho, pro Jonathan, a Thaís e toda a minha família lá de Itápolis, né, que tá ouvindo. Pra você, pra tua família, que Deus abençoe sempre, amigo. Muita saúde, tudo de bom, viu? Às vezes a gente não participa, mas não é porque nós não tá te ouvindo, não. Nós tá assim.
1: Ah,
4: viu?
1: É? Aí, irmão.
4: Boa noite.
1: Boa noite, obrigado, viu? Um abração a vocês. Um abraço pro César, né? O César, nós tava tentando prosear aqui, né, César? Mas que jeito, rapaz do céu. Pensa na correria que tá aqui, viu, César? Ah, rapaz, é... é um montão de pedido, montão de, graças a Deus, né? Montão de participação. E a gente não parece, viu? Mas a gente fica aqui, tem hora, é que fica meio doido, meio perdido. É. Aí você faz uma coisa e faz outra, e busca uma moda, não acha aquela moda e busca outra. E aí você quer atender o pedido do ouvinte, né? E você vai campeão daqui e dali, ó, rapaz. É, não, é... o negócio é meio acelerado, viu, filho? É, o negócio é acelerado. É, não é fácil, não, mas tá bom. Bom demais, importante tá dando certo, né? É, isso que é o mais importante. Dando certo é o que importa.
5: Boa noite, Luciano da Luz. E aí, meu amigo, tudo bom?
1: Bom, graças a Deus.
5: Manda uma moda boa pra nós aqui, em Jaboticabal. É o Baianinho das Piscinas.
1: Baianinho das Piscinas.
5: Trabalhei em Itaiúva hoje até dizer chega.
1: Rapaz.
5: Manda a moda por fio da motosserra e o pessoal da oficina, Alma do Poeta. E para todos vocês aí da comissão, uma boa noite, que Deus proteja todos vocês aí.
1: Obrigado, igualmente você e toda a família, viu? Vamos ver quem mais aqui, ó.
6: Boa noite, Luciano. Que Deus te abençoe.
1: Amém.
6: Aqui eu sou João Bater, de Itajubi. Eu tô aqui. Eu tô ouvindo você. Eu quero que você mande as músicas que tiver na ponta da agulha pros meus amigos de Santa Adélia, Itajubi, Monte Alto, Taquaritinga e Jaboticabal. E para todos que estiver ouvindo. E o povo daqui de Novo Horizonte também que estiver ouvindo. Um abraço, meu amigo, e que Deus abençoe. Uma boa noite.
1: Alô, seu João, obrigado igualmente. Uma ótima noite para você e toda a família, todo o pessoal por aí sintonizado, viu? Tem mais gente aqui, ó.
7: Luciano da Luz, boa noite. Aqui é o João Gabriel, aqui do Caique.
1: Fala, João.
7: Se der tempo, toca pra nós aí com o Dalvan, Rastros na Areia, pra nós aí, oferecer pra todo esse povo aí, né? Todo o povo aí que está ouvindo, pra vocês, tá bom?
1: Obrigado, viu? Um abração pra você, tudo de bom. Ó o Paulinho, fala, Paulinho! Paulinho é pop! Pop Move, o rei do pop.
8: Boa noite, meu jovem garoto Luciano da Luz, tudo bem por aí? Luciano, segundo. Eita, segunda-feira esperada por muito. Nem o melhor, nem o pior, simplesmente ele quem? Luciano da Luz. É, agradando e alegrando nós. Toda segunda-feira, das 16 horas às 21 horas, né? Bora pra cima, Luciano. Aproveitando aí, manda um abraço apertado pra todos nossos amigos, também pro povinho, né? Sabe quem é, né? JDS. Bora pra cima.
1: Alô, Paulinho. Obrigado, um abraço. Chega de prosa, bora de moda, né, filho? Ei, Laiá. Quero mandar um abraço lá, pro nosso amigo Júnior Mistrão, lá em Matão, né? Alô, Júnior. Um abração pra você, tá bom? Tudo de bom. Mandar um abração também pro nosso amigo Ronaldo Rodrigues, Abração pro nosso amigo Ronaldo Rodrigues, que tá lá, tá sintonizado, tá curtindo lá, viu? Eita! Falou, Luciano, eu tô por aqui, mas eu tô ligadinho, viu, Vi? Tá aqui, tá do lado aqui, eu tô só de orelha. Falei, aí bom, aí bonito. É, um grande abraço ao nosso amigo Ronaldo Rodrigues também. Chega de prosa, filho, bora de moda, com licença daqui, ó. Mato Grosso e Matias, um século sem ti.

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0: É, Canal 1 FM, Rodeio e Viola, meu filho, bom demais da conta, né? Ei, vou te contar, hein? Hã? Pensa num trem bom, hein, Vi? Ih, olha. É show, hein? É show. Vamos ver. É nóis. É. É nóis, Queiroz! Isso mesmo! Ei, vamos ver quem tá aqui pra falar com a gente. Fala aqui, meu filho.
2: Ô, Luciano, boa noite, tudo bom? É o Rogério Pinho. Queria que você tocava o Capial, fazendo um favor. Eu ofereço especialmente pro meu irmão, o Ricardo, Aparecido Pinho, lá de São Lourenço do Turvo. Fez aniversário sábado. Cinquentou, hein?
0: Cinquentou?
2: Cinquentou. Ano que vem tá na idade boa, hein? 51.
0: É.
2: Mandar um abraço pro Rodrigo, pro São Antônio Pinho lá da Fazenda Santa Matilde, pro Zé Divino, meu tio lá de Dobrada, pra todo mundo que tá na escuta aí. Tá na Canal 1, tá de bem com a vida.
0: Alô, meu amigo, obrigado, um abraço. Olha Guilmar lá de Araraquara, fala Guilmar.
3: Oi, Luciano. Segunda-feira chegou. Você de novo aí que com a gente. Que legal.
0: Que bom.
3: Toca qualquer um, mandou Chitãozinho e Chororó pra mim.
0: Chitão e Chororó.
3: Qualquer um que você rodar, pra mim, tá de bom tamanho. Viu?
0: Tá,
3: manda noção pra mim, que eu tô esperando. E um abração, uma boa noite pra você, viu? Bom descanso e fica com Deus. Um
0: tá
3: abração
0: bem.
3: Da Guilmar.
0: Valeu, Guilmar, um abraço. Quero mandar um abraço pro nosso amigo Renato Feliz. Alô, Renatão, um abraço pra você, meu filho. 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Pode deixar que ele se vira, tá bom? Alô, César, um abração pro César, pro Mentirinha, pra Leonice, toda a galera. Ó o Bebezão de Matão. Fala, Bebezão.
4: E aí, Luciano, boa noite, meu amigo.
0: Será que ele tá feliz,
4: é? Maravilhosa, com um friozinho, tá bom demais. Uma pipoquinha, um cafezinho quente, enroladinho na bota, tem um filme.
0: Bebezão palmeirense é boa, de Matão.
4: Ô, meu querido, manda todos os modão pra todos os ouvintes, pra nação palmeirense. Você viu o que eu falei pra você? Que tente salvar e bater o Palmeiras da liderança, mas ninguém, time nenhum aguenta, vai. Mas Lilo vai virou nossa vitória ontem, não foi nada. Foi nada, vi hoje, foi nada. Mas o resto tá bom, meu querido. Eu ofereço pra todos os ouvintes. Pô. Mexerica, a esposa dele aqui do vizinho, ofereça pro pessoal da mecânica Pérez de Dobrada, os dois Janiquinhos, um de Dobrada e outro de Solores do Turvo. Ofereça, encontrei o Trabiju, ofereça o nosso amigo Trabiju, o. Tem mais, mas tem tanta gente que não consigo nem lembrar.
0: Encontrei o Trabiju.
4: O Rubinho, pro Bentão lá, ei, Rubinho, continua encontrar também naquela boca lá, hein?
0: Na Viola.
4: Até nós ficava, né? Quem não ficava na boca daquela, nem eu,
0: quem embora, não fica, né,
4: Luciano? Até nós ficava lá. Ei, Luciano. Então, pra todos os ouvintes, pra. Eu tô esquecendo de gente, é bobo. O nosso amigo Zé Luiz, JLS, Língua Preta. É, o amigo Língua Preta. Mas tem outro Língua Preta que tá ligando, eu tô ali em cabeça. Cuidado, cuidado, meu amigo, esse Língua Preta aí. Falou, meu querido, manda todas aí. Já que é todas bonitas, não tem nem como escolher. Falou, fica com Deus, tchau, obrigado. E esse friozinho já vou embolsar mais cedo, né? Não dá pra muito tempo acordado, não.
0: Lá cedo,
4: tchau, obrigado. Fica com Deus, Deus abençoe você, sua família e todo mundo.
0: A sopa de capeleto, mandioca. Um
4: excelente domingo. Parabéns pra todas as mamães do mundo. Tchau, tchau.
0: Valeu, meu amigo, obrigado. Tchau, tchau. Manda um abraço lá pro Tião Mortari, pro Wilson, toda a galera lá. Ô, Andrezão. É, né, filho? Hoje que esse friozinho partiu pro lado da sopa de mandioca, né, filho? É. Mas não deixou a Budweiser, né, a Cristal, nem nada, né, nem a Brahma. É. Todas, né, todas. Tá certo. Esse aí é um cara, não tem discriminação, um cara, né, na música a gente fala, quando a gente ouve várias músicas de vários estilos, é um cara eclético, né? É, você é assim na cerveja, né, Andrézão, né? É verdade? Tá certo, é isso aí. Dá uma olhada na panelada, filho. Rapaz, já teve pessoas num briga aqui. Fala, Andrezão.
5: Boa noite, Luciano da Luz. Parabéns pela sua programação. Ó, André do Pindorama, né? Como sempre, hoje você viu aí, né?
0: Então.
5: A sopona de mandioca com uma costela e vai bem.
0: Olha, qual é a costela deixa a mandioca?
5: Manda pra Valdão, pra minha esposa, manda cachaceira, pro Marquinho, pra Vaninha, pro Baio, pra Índia. Pra Catrine, Mamã Fê, principalmente pra você, pro Nego Velho de Santa Adélia, aquele cupim de ferro, e pro Rafael daqui do Pindorama. Tchau, obrigado.
0: Tchau.
5: Um abraço,
0: obrigado.
5: Com Deus.
0: Dois pra você. É, boa noite, Luciano. É o Bento Teixeira de Lins. É, manda um abraço pro meu irmão de Reginópolis, o Teixeirinha, e para os dois copos cheios de Taquaritinga, Adilson Gibertoni e o Deleinus. Um forte abraço. Falou, Bentão, Bentão Teixeira lá de Lins, abração pra você, meu filho, tudo de bom. Ó o Borsato. Fala, Adriano.
6: Boa noite, meu amigo Luciano da Luz, tudo bom?
0: Bom, Bento.
6: Adriano Borsato, teu programa tá maravilhoso.
0: Obrigado.
6: Se puder, manda um modão aí, ofereço pra todos de Monte Azul Paulista, tá bom? É Adriano aqui de Conceição da Barra, Espírito Santo.
0: Conceição da Barra, no Espírito Santo.
6: Por gentileza, me manda oração.
0: Opa,
6: rapaz,
0: claro.
6: Isso é sagrado. O pessoal daqui, o Espírito Santo sempre me cobra.
0: Tá certo.
6: Principalmente a minha mãe lá de Monte Azul também. Um abraço, fica com Deus.
0: Dois pra você, amém, obrigado. Um abraço, tudo de bom. Chega de prosa então, filho. Bora de moda. Essa moda aqui vai lá pro Juninho Mistrão, lá em Matão. Essa daqui é o Antônio Gabriel. Chinelo e prego.
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6: É, Canal 1 FM, bom demais da conta, Rodeio e Viola, meu filho. Eita, Luciano da Luz fazendo companhia até as 9 horas da noite, com muita música bonita e, é claro, você participando. 16-3252-7293, esse é o telefone, esse é o WhatsApp, Canal FM. Alô, Nicasso, um abraço pra você, né, filho? Tá lá na Lapa, lá no Paraná, tá tomando uma Lapa aí de frio, né, Nicasso? Você tá doido, filho? Brincar não. Rapaz. Eita. Aí o pessoal reclama do calor, mas no frio, né? Rapaz, é ruim demais, moço. Aí dorme a cobertor, vê se fica curto, né, filho? Puxa pra cá, puxa pra lá. E já corre ali debaixo de novo. Fala, não, aqui não, não dá não. Aí, fala, Vanderlei.
7: Boa noite, Luciano da Luz. É o Vanderlei Rivaroli. Tudo bem, meu irmão?
6: Tudo bem, graças
7: Vai
6: a Deus.
7: Vai na programação. Eu gostaria de ouvir aí, se for possível aí, com Pedro Benessada, A Lua é Testemunha. Eu ofereço a todos os ouvintes da Canal 1,7 que estão ouvindo a programação em 100% da Negra. Para vocês também, uma boa programação, hein?
6: Obrigado.
7: Bom tempo de serviço, meu irmão. Obrigado, Luciano da Luz. Deus te abençoe, você e sua família.
6: Valeu, amém, nós todos. Bom demais. Tem mais gente aqui, ó.
8: Ô, Luciano Boiadeiro, manda um alô aqui, ó. A turminha aqui, ó, tá aqui no Eric, aqui, tomando a cachaça aqui, ó.
6: Olha lá, tá lá o galego, lá no Eric, tomando a cachaça. Eita, bom demais, um abração pra você. Ó o Rodolfão de Dumão, fala, Rodolfão.
9: Ô, Luciano da Luz, tá bom, meu parceiro?
6: Eu tô bom,
9: boa noite. Aqui é o Rodolfão da cidade de Dumão, como é que tá o barracão assombrado
6: aí, Luciano? Daquele jeito, né?
9: Luciano,
6: oi.
9: Manda pra nós aí hoje, meu companheiro, se possível, Sublime Miragem, com o milionário Zé Rico. Vai pra vocês aí da rádio, parceiro, pra todo mundo aí que tá antenado na Canal 1 já, que tá escutando você aí. Positivo, meu amigo?
6: Positivo e operante.
9: Manda lá pro Cavalo também, lá pro Ir Santa Ernestina, lá pro seu Adão, pra equipe Toca Porco e pros demais aí. Beleza? Firma na trás, Luciano. Vai, cachorro!
6: Sai, cachorro! Ó, frio, você tá doido. Oi, Ana Cláudia, oi, boa noite, amém, fica com Deus, amém. Obrigado, Ana Cláudia, amém, você também. É, boa noite, Luciano da Luz, Cláudio Danilo, Perassol de Monte Alto, parabéns pelo programa. Se puder, gostaria de ouvir a música A Rio de Prata, Irmãs Freitas. Ofereço a todos que estão curtindo, para Dilson Mecânico, Nicole, Rodrigo, Brian. Boa noite, um forte abraço. Manda um abraço, pessoal, lá da Jantinha, lá em Monte Alto, né? Wagner Delavec, Renanzinho, Ricardinho, Felipe e um montão de gente lá, é. Estão lá na Jantinha da segunda-feira. Ô, filho, Jantinha da segunda-feira deles, eu vou falar pra você, filho. Um prato alimenta 6 dias da semana. É que é estranho. Imagina, é que esse feijão gordo, mais gordo com força mesmo, aquele arroz carreteiro, que é, não é uma carreta, não é carreta, é treminhão, arroz treminhão, de tanta coisa que tem boa. Você tá doido, brincadão. Alô, José, uma boa noite pra você, tudo de bom? É. Não, os homens é bruto, filho. Eles é bruto, eles é sem educação. Eles fazem a comida lá aqui, ó. Rapaz do céu. Sem educação no sentido da, da fartura, viu, Pedro? Tá bom? Alô, José Antônio, um abraço pra você, tudo de bom. Ó o Jeff, fala Jefferson. Ah, vai pro motorista, tá certo. Ele tá mandando pra Fernanda lá da escola também, né? E vai mandar lá pro bombeiro também, tá certo. Bom também, né, Jeff? É, boa noite, Luciano. Luciano de Mirtaço, manda uma música pra mim com Barreirito Amaremos. Ofereço pra você, Maria Tassi, todos os ouvintes. Tchau, obrigado, uma boa semana. Valeu, meu amigo, obrigado. Um abraço a você e a todo o pessoal aí na bonita Vila Negre, sintonizado, curtindo, né? Meu grande abraço a você. Ó, o Fedor. Fala, Fedor.
10: Ô, Luciano, é o Fedor. Aquela hora eu errei, falei gaúcho.
6: Esquenta a cabeça, não.
10: Esqueci de falar do Lemãozinho lá de Urupema, que eu ouvi você direto lá.
6: É.
10: Ligou pra mim mandar uma música pra ele. Põe Amargurado aí com o Tio Carreiro. Alô, Luciano.
6: Falou, velho.
10: E aí um abraço lá pro meu amigo Candango também, que eu esqueci.
6: Candangão tá sintonizado, tá é curtindo.
10: Candango, hein?
6: Tá no pé do leito. Ih, gente boa demais da conta. Bom, menino. Aí, ele é menino bom.
10: Um abraço pra ele lá e o Lemãozinho.
6: Dois pra você. É, mandar lá pra
10: Jorge. Eu vou ir pra aqui do Santo Antônio aqui.
6: É.
10: Alô, Luciano.
6: Lá pra Jurupema, vai lá pro Caouro, vai lá pro Galo, Burgers, né? É isso, lá pro Galo. Vai pro Tuba, pro Ícaro, toda a galera lá em Jurupema, sintonizada, curtindo. Ó, o Rafael lá de Pindorama. Fala, Rafael.
11: É eu, Luciano, bem falado. Boas noites. Quem fala é o Rafael de Pindorama. Se der tempo, toca uma do Jade Jadson. Se toca essa moda. Vai para minha mãe Aparecida Maria, pro meu pai Antônio Silveira, pro Betinho de Matão. E vai para meus parentes de Taquaritinga, de Cândido Rodrigues. E vai para meus amigos de Pindorama, pro Júlio, pro Thales e pra família toda Bresque. E vai para o Branco, pro Andrezão, pra Wanda Cachaceira, pra Catrine. E vai para o Velho do Rio, pra Fátima Tretini. E vai para o Taxadinho, o JP, pro João Miguel e pro Neto de Ariranha. Ele é gente boa pra caramba. E vai para o Pitoco, pro Branco de Pindorama. Ô Lu, você tá de parabéns, você é o herói dos modão. Tá na Canal 1, tá de bem com a vida. E chega de prosa, bora de moda.
6: Abraço. Chega de prosa, bora de moda.
11: E também vai para o João Kodama e pro Silvio Tacilinho de Pindorama.
6: Valeu, Rafael, obrigado. Um abraço a você, toda a galera de Pindorama, sintonizado, curtindo, né? Meu grande abraço. Manda um abraço pro Sebastião Carne. Tá sintonizado, tá curtindo também. Um grande abraço, tá bom? Chega de prosa, então. Bora de moda, bora curtir essa daqui, ó. Uma melhor que a outra, só aqui 93,7 Canal 1 FM, tá na Canal 1, tá de bem com a vida. Ronaldo Violi Praiano, desatino.

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1: É, canal 1 FM, Rodeio Viola, meu filho, bom demais da conta. Luciano da Luz fazendo companhia até as 9 horas da noite com muita música bonita e você participando, claro, 16-3252-7293, esse é o telefone, esse é o WhatsApp, canal FM, tem gente pra falar com a gente, fala meu filho.
2: Boa noite, Luciano da Luz. Mano, uma música pra gente aqui, o Paulo e Paleia aqui na Vila Rosa. Uma música, qualquer uma sertaneja que você gostar aí, que tiver na ponta da agulha, eu ofereço para todos os ouvintes e para todos que gostarem. Muito obrigado, Deus abençoe, uma boa noite.
3: Ô Zé Vicente, amanhã, boa noite, em primeiro lugar. Eu arrumei a casa, que o senhor fez a reportagem pra gente aqui, morando na rua, aqui na Vila Rosa, na rua Francisco Ponzo, número 200, e eu vou passar.
1: Falou, Mário César, obrigado, um abraço, viu? Boa semana pra você. Toca Lourenço Lorival, fazendo favor, desejo tudo de bom, sou seu fã, forte abraço. Reinaldo Almeida, Catanduva, R.A. Instalações. Eita, mas vamos ver aqui, fala nosso amigo Reinaldo, R.A. Instalações lá em Catanduva, hein, vê.
4: Boa noite, meu amigo Luciano da Luz, segundou, hein? Com o melhor comunicador e com a melhor rádio da região. Ô, Luciano.
1: Oi.
4: Programação excelente pra variar,
1: obrigado,
4: né?
1: Hein?
4: Como sempre, meu amigo. Sempre diferente. Ô, Luciano, esse mês tem aniversariante, hein, rapaz?
1: É?
4: Pois da manhã faz 50 anos.
1: Ai,
4: bem vivido com a graça de Deus e com saúde.
1: Tá bom demais, moço.
4: Você é pedir bem com a vida, né, Luciano?
1: É, claro,
4: graças a
1: certeza.
4: Deus, né? Luciano, eu vou de estilingue da saudade.
1: Tá
4: pra
1: certo.
4: Variar, né? Ou qualquer uma aí, porque todas são boas, né? O gosto aí é excelente, que nem diria o outro.
1: Obrigado.
4: Top. Topzera. Luciano.
1: Oi.
4: Desejo para você aí, a toda a equipe da Canal 1, tudo de bom, sucesso.
1: Obrigado.
4: Sempre, viu?
1: Amém.
4: Um forte abraço, meu amigo, Reinaldo Almeida aqui de Catanduva. Sou seu fã, hein?
1: Obrigado,
4: tamo junto.
1: Reinaldão, obrigado, um abraço, meu filho, tudo de bom para você aí. Reinaldo Almeida, instalações lá em Catanduva, viu, filho? 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Tem mais gente pra falar com a gente aqui, ó.
5: Boa noite, gaúcho, que é Matou de Catanduva. Toca aí pra mim aí, Roberta Miranda e Reginaldo Rossi, amanhã. Pra todos os caminhões que estão na estrada aí. Pra minha mãe Ana Maria, que manda um abração pra você, tá bom? Uma boa noite pra você, meu amigo. Uma boa semana.
1: Falou, Matoso e toda a galera em Catanduva, meu grande abraço. Olha Guilmar lá em Araraquara, na cidade do Morado do Sol. Fala, Guilmar.
6: Ô Luciano.
1: Oi.
6: Esse negócio de frio aí,
1: É
6: melhor você arrumar uma cama sozinho, um cobertor só seu. Negócio de dividir cobertor.
1: Não dá certo.
6: Não. Puxa daqui, descobre lá.
1: Aí,
6: e puxa de lá.
1: Às vezes o cobertor é curto.
6: Melhor dormir sozinho, que você fica bem quentinho.
1: Bem quentinho, tá certo.
6: Aí,
1: enrola no cobertor que nem um casulo de borboleta, né, filho? É. Chega no outro, aí de repente dá aquela vontade de sair ligeiro da cama e como é que faz? Aí o trem tá tudo embrulhado. Hã? Você tá doido? Ó, Nicasso, fala, Nicasso.
7: Luciano, desejo de comprar dois casacos, touca.
1: É.
7: Enfim, boa noite, primeiramente.
1: Acende a
7: fogueira,
1: filho.
7: Coberta, o frio aqui, e giou, viu?
1: Ai,
7: levantei cedo, moço, por cima do capô do carro, gelo puro.
1: Você tá
7: doido.
1: Mas
7: tá bom, né?
1: É, mãe.
7: Graças a Deus é a natureza, né? É aquilo que Deus nos deixou pra nós, né? Tá ótimo. Só agradecer a Deus. Eu tô por cá, escutando no Tinino da Viola, Luciano da Luz comunicando. Aí sim, aí sabe comunicar, você tá doido. Então por cá, lá é o que liga. Glória a Deus. Uma abençoada segunda-feira para você, sua família.
1: Obrigado,
7: e todos os ouvintes.
1: Obrigado, igualmente,
7: né?
1: A você, a toda
7: e todos
1: essa
7: nós
1: galera
7: aqui. Estamos firme e forte, meu irmão, sempre curtindo o seu maravilhoso programa. Não perdemos, né? Dá aquela atrasadinha assim, não é perder, não. Falou, meu irmão? Forte abraço, fica com Deus. Manda o que tá na ponta da agulha aí pra todos nós aqui. Deus abençoe.
1: Fui. Você
7: é bom demais, você tá doido.
1: Obrigado, Nicasio, obrigado pelo carinho, né? O Rafael, lá de Pindorama, tá mandando pro Juninho Poleto, de Pindorama também. Alô, Juninho. É, boa noite, Luciano da Luz. O Trinca tá ligado com você até no fim dos modão. Valeu, Trinca. Obrigado, um abraço a você, a toda a galera. Em Araraquara, cidade Morada do Sol, Trinca marca caminhões em Araraquara, um grande abraço. Ó aqui, ó, Wilson Delvec, o rei dos taxistas, fala Wilson.
8: Muito boa noite, ouvintes da Canal 1 FM, esse programão gostoso de toda segunda-feira, com esse grande baluarte da música sertaneja, Luciano da Luz. Aê, Luciano da Luz, onde o machado bate a lasca voa. É só moda boa. O Wilson Delvec manda um abraço, todo o coração para você e todos os seus ouvintes da Canal 1 FM. E vamos que vamos para frente que atrás vem gente. Um abraço pro Zoom, muito amigo da gente aqui, todos os violeiros de Jaboticabal região. A família Delvec está todo na escuta desse programão gostoso. Tá bom, Luciano? Um abraço, parabéns ao programa, meu amigo.
1: Valeu, Wilson, obrigado, um abraço, chega de prosa, bora de moda. Gilberto Gilmar, homem pássaro. Ei, moda boa pra matar a saudade.

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6: É, Canal 1 FM, Rodeio e Viola, meu filho, bom demais da conta, né? Moçada, Luciano da Luz te fazendo companhia até, até o quê, meu filho? Até as 21h com muita música bonita, e é claro, você participando, enviando o seu recado, pedindo a sua música, a gente tocando pra você com o maior carinho, chique demais, né? Você tá doido? E aí, meu filho, como é que tá a segundona? Fala pra nós. Boa segunda, né? Tá meio friozinho, mas, né? Mas, não tem problema. Não dá nada, não. Bora pra cima aqui. Eita, rapaz do céu, deixa eu ver aqui. Tem mais gente pra falar com a gente. Ai, rapaz. Os homens tá bruto na janta de segunda, enfim. Você tá doido, brinca não.
7: Ô, Luciano. Boa noite, tá bom? Marcão tá aqui, participando aqui.
6: Marcão.
7: Preparando aqui um pezinho de porco.
6: Vai vendo.
7: Esfriou, só coisa saudável.
6: Só.
7: Beleza? Toca uma moda jeitosa pra nós aí. Se puder aí, toca aí pra nós aí o... Uma do César de Paulinho, chonada aí. Beleza?
6: Alô, Marcão, obrigado, um abraço, filho. Que é isso? Não dá.
8: Alô, Luciano da Luz, boa noite, meu amigo. Tá frio, hein, Luciano?
6: Frio, hein, filho?

0: do céu, hein? Só modona aí, Luciano. Programão bom, hein? Só modona, hein? Alô, Luciano. Boa noite, meu filho.
1: Alô, tá frio, Luciano. Tá frio. Ô, Valdemar. Ó, o Valdemar da bike. Fala, Cis. Rapaz, ô, Valdemar, você mandou mensagem aqui, viu? Pro cara errado, filho. Não posso ler essa mensagem, viu, Valdemar? É, não posso pôr essa mensagem, mas... É, boa noite aqui, é Igor de Jambo de Cabal. Manda aquela moto do João Mulato Douradinho, só por Deus. Valeu, Igor. Obrigado, um abraço. Bom demais da conta. Chega de prosa, filho. Bora de moda essa daqui, ó. Mato Grosso e Matias. Pele de maçã.